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1: Portugal soma 11 milhões e 400 mil residentes e 1 milhão e 600 mil são estrangeiros. É o destaque desta edição do Pulsar Económico.

De acordo com as estimativas do Instituto Nacional de Estatística relativas ao final de 2025, a população residente em Portugal ultrapassou os 11 milhões e 400 mil cidadãos, refletindo um crescimento fortemente impulsionado por fluxos migratórios excepcionais. Deste total, cerca de 1 milhão e 600 mil são cidadãos estrangeiros, 14% dos residentes, um número que mais do que duplicou desde 2021 e que tem sido o principal motor para os acréscimos populacionais contínuos registados ao longo dos últimos anos. Embora o país continue a enfrentar um acentuado envelhecimento demográfico, contabilizando atualmente 19 idosos por cada 10 jovens, a entrada massiva de população estrangeira na idade ativa ajudou a mitigar este cenário. O endividamento do setor não financeiro em Portugal, que abrange as administrações públicas, as empresas e os particulares, registam um aumento de 8.100 milhões de euros em abril, face ao mês anterior, atingindo um total de 876.200 milhões de euros. De acordo com os dados divulgados pelo Banco de Portugal, a maior fatia deste montante diz respeito ao setor privado, ou seja, às empresas privadas e aos particulares, que soma 491.900 milhões de euros, enquanto o setor público, que inclui as administrações públicas e as empresas públicas, é responsável pelos restantes 384.300 milhões de euros. Paralelamente, a dívida do setor privado avançou 2.600 milhões de euros, num cenário de subida que foi fortemente suportado pelos particulares, que registaram um crescimento do endividamento de 1.300 milhões de euros, motivado na sua quase totalidade pela dinâmica do crédito à habitação. A Associação dos Produtores de Leite de Portugal manifesta uma forte preocupação face ao atual estado do setor, que tem sido duramente impactado pela escalada dos custos de produção e pela ineficácia do auxílio governamental. Os responsáveis do setor afirmam que a situação agravou-se recentemente devido à guerra no Irão, que ditou aumentos acentuados, como a subida das rações animais em cerca de 40 euros por tonelada, e provocou até limitações na aquisição de matérias-primas em algumas fábricas. A somar a estas dificuldades, os produtores lamentam a falta de apoios públicos efetivos, sublinhando que medidas como o desconto de 10 cêntimos no gasóleo agrícola ainda estão em fase de candidatura, enquanto outros apoios previstos para adubos continuam sem qualquer aplicação prática. Paralelamente aos elevados custos operacionais, o setor enfrenta sérias ameaças de mercado, motivadas pela concorrência europeia e pelas práticas das grandes superfícies comerciais. Os produtores portugueses estão a ser fortemente prejudicados pelo excesso de produção na Europa, que se traduz numa elevada importação de laticínios, como o queijo em barra. A nível interno, a Aprolep denuncia o regresso das agressivas guerras de preços nos hipermercados, uma vez que os produtores não controlam o valor final a que o leite é vendido ao consumidor, acabam por ser forçados a absorver os prejuízos destas campanhas promocionais. A SDR Portugal, a entidade que gera o sistema Volta, aconselha os consumidores a estarem atentos e a verificarem a presença do respectivo símbolo nas embalagens de bebidas, de modo a evitarem a cobrança indevida da caução de 10 cêntimos. O alerta surge após denúncias de que alguns estabelecimentos, nomeadamente restaurantes e espaços de fast food, estarão a cobrar o depósito em garrafas antigas que não integram ainda o sistema, uma vez que a leitura do código de barras não é feita ou o sistema informático aplica a taxa por defeito. A entidade recorda que embalagens sem o símbolo não estão sujeitas à caução e devem continuar a ir para o ecoponto amarelo, recomendando que se peça esclarecimento no local em caso de dúvida. O período de transição, onde coexistem embalagens com e sem o símbolo Volta, prolonga-se até o dia 9 de agosto. O sistema abrange embalagens de plástico, metal e alumínio até 3 litros, permitindo o reembolso do valor cobrado através do depósito nas máquinas apropriadas. Para calcular o salário líquido a partir do salário bruto, é essencial compreender que o valor bruto corresponde à totalidade dos rendimentos do trabalhador, incluindo o salário base, subsídios, comissões e prémios, antes de quaisquer descontos. O salário líquido, por sua vez, é o montante limpo que o trabalhador efetivamente recebe na sua conta no final do mês. Esta redução de valor deve-se essencialmente a duas deduções obrigatórias: a retenção na fonte de IRS, que funciona como um pagamento adiantado
chamado de impostos ao Estado, e as contribuições para a Segurança Social, que no caso dos trabalhadores dependentes correspondem a um desconto de 11% a cargo do trabalhador. O cálculo exato do ordenado líquido depende de múltiplos fatores que influenciam as taxas a aplicar a cada profissional. Para os trabalhadores por conta de outrem, a taxa de retenção de IRS é definida pelas tabelas do Orçamento do Estado e varia consoante o valor do vencimento, a situação do agregado familiar, estado civil e número de filhos, e a forma como são pagos os subsídios de alimentação e de férias. Já no caso dos trabalhadores independentes, a recibos verdes, o cálculo é mais variável dependendo do tipo de atividade exercida, que dita taxas de retenção na fonte distintas como 25%, 16,5% ou 11,5% do volume de faturação e das regras específicas de isenção e descontos para a Segurança Social.

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Padre foi o tema que acabamos de ouvir, por par. Sacristia, como disse há pouco, que hoje iríamos então falar das lágrimas, que são quais os tipos, o que são quais os tipos e do que são feitas. Além de surgirem momentos de emoção com alegria ou tristeza, as lágrimas também desempenham importantes funções para a saúde dos olhos. É isso mesmo, vamos embora para o desenvolvimento e, seja por tristeza, alegria, raiva ou irritação, certamente todo o mundo chora. As lágrimas são apenas, não apenas contribuem para expressar emoções, mas também servem para limpar e lubrificar os olhos. Normalmente, as glândulas lacrimiais fluem pelos canais receptores, estava difícil, principais, e são levados para a área entre o globo ocular e as pálpebras. Quando os olhos piscam, então esses fluidos se espalham pelo olho, garantindo assim a sua hidratação. Os fluidos lacrimiais produzidos ficam assim armazenados no reservatório chamado saco lacrimial. Logo depois são transportados para o ducto nasal lacrimial e para a cavidade nasal. É por isso que em situações de lágrimas em excesso, o nariz pode começar a escorrer. Do que são feitas também as lágrimas? Vamos saber. Uma das principais funções das lágrimas é limpar impurezas dos olhos. Isso acontece graças a um agente bacteriurástico chamado lisozina, presente em grande quantidade nas lágrimas. Além disso, há uma série de proteínas límpidas e mucina. Já os sais minerais são responsáveis por dar o gosto salgado às lágrimas. Além disso, também atuam como antisséptico, ajudando assim na prevenção de infecções causados por bactérias e fungos. As lágrimas possuem ainda substâncias como enzimas, óleos e anticorpos, e são ainda divididas em três camadas: a mais externa e gordurosa, que impede a evacuação de excesso intermediária, que garante o aspecto líquido, lubrifica os olhos. E já mais interna, que tem contacto direto com a córnea e garante também a aderência das lágrimas, da lágrima no olho. Tipos de lágrimas. A lágrima basal lubrifica os olhos com frequência, mantendo assim a córnea úmida, bem nutrida e formada por água, mucina, límpidos e

لاكتوزيمينا. لاكتوفيرينا عند تمية ليبوكلينا هي لاكتريلينا. Ainda assim pode também combater infecções e tem também teor de sal semelhante ao plasma do sangue. Daqui a pouco vamos então falar também das lágrimas, da lágrima reflexiva. Agora vamos a um tema musical e vamos ficar com nada mais nada menos com Ruben Aguiar.

Rúmena Guiar a marcar presença também nesta emissão de hoje. Vamos falar das lágrimas refletivas. A lágrima refletiva surge em resposta a alguma irritação causada no olho por substâncias como vapores de cebola, gás lacrimogéneo ou spray de gás pimenta. Além disso, pode ainda surgir como resposta a luzes muito fortes, pimenta na boca e reações do corpo como vómitos, tosse ou bocejo. Ainda, e para fecharmos, a lágrima psicogénica e ou emocional, naturalmente causada por excesso de produção lacrimal, resultando assim de stress, raiva, tristeza ou mesmo de felicidade. Também pode ser acompanhada de reações como vermelhidão da face ou a solução, e possam possuir também uma composição diferente. Elas contêm prolactina, hormônios à base de proteínas e hormônio, ainda também que é um analgésico natural. Falamos assim hoje das lágrimas. Na próxima segunda-feira vamos falar de uma outra coisa, é isso mesmo. Mas para hoje ainda, temos ainda também daqui a pouco as nossas efemérides e vamos falar também, nada mais nada menos, hoje vamos falar aqui, mais ou menos, sobre algumas curiosidades da China e também do Bali. Agora vamos, nada mais nada menos, é para a música, e na música vamos com quem? Vamos com o Pedro Miguel, que nos vai trazer este Viva o Verão!

Foi sim, a banda Televisão de Ouro, a banda Televisão de Ouro, que nos trouxe este Viva o Verão. E agora vamos ficar com o do Contacto e este Aceita que dói menos.

Do contacto e este aceita que dei menos foi o tema então que acabamos então de ouvir. Agora vamos aqui falar um pouco também da China e vamos falar da pólvora. Pois é. Por muito antes dos europeus inventarem a pólvora, já os chineses utilizavam um pó explosivo, mas não para fins guerreiros, nem sequer para caçar. Tratava-se de fogo de artifício, que com ele festejavam e celebravam as grandes cerimónias religiosas e casamentos. Sem fogo de artifício não havia festa completa. Foi mesmo o assunto de numerosos poemas chineses encantadores, onde o fogo de artifício toma o nome das figuras que representa: rosa de água, rosa de fogo, roda de fogo, sol de diamantes, pássaro encantado, etc, etc, etc. Então, Bali também, a Malásia e a Indonésia são a pátria do teatro de sombras, a que nós costumamos chamar sombras chinesas. Em todas as aldeias existe um. São silhuetas recortadas em cartão, com braços articulados e movimentadas por meio de varinhas compridas, delgadas e diante de um pano branco fortemente iluminado. O espetáculo consiste nas sombras movediças que os espectadores veem do outro lado do pano. As cenas representadas são tiradas do folclore e isso é uma das lendas e tradições locais. Por isso, a história de uma encantadora princesa roubada pelos espíritos maus e exatamente na ocasião de um casamento. O irmão e o noivo partem por montes e vales à sua procura, combatem com fantasmas, monstros, dragões, feiticeiras e feiticeiros e, no fim, ajudados pelos espíritos bons, recuperam a pobre princesa e, no final, acaba tudo bem. Agora vamos à música, e na música vamos com o Ruizinho de Penacova.

voz do Ruizinho de Penacova com este Sou Polícia. E agora vem por aí o Kim dos Apitos e nos vai trazer o Kim dos Apitos, que vai abrir um negócio. Vamos ver qual é o negócio que ele vai abrir. Não sei, mas acho que vai ser vendedor de gelados. Não sei, se calhar é capaz. Capaz de dar dinheiro, vamos lá ver. Kim dos Apitos, vendedor de gelados.

Quim dos Apitos e vendedor, o vendedor de lojas foi um negócio que ele abriu então, não dá para dizer, vamos então continuar aqui com as nossas curiosidades e vamos falar também de algumas curiosidades de África. A África continua, o continente africano principia muito perto da Europa, logo do outro lado do Estreito de Gibraltar, mas daí para a frente estende-se imenso. O mais veloz dos comboios levaria 4 dias e 4 noites a percorrer a distância que vai de Argel à Cidade do Cabo. Essa linha férrea talvez venha um dia a existir, mas, por enquanto, os aviões substituem-na. Muito bem, o paquete, um paquete que leva apenas uma semana a ir da Europa à América do Norte, teria necessidade de um mês para dar a volta à África. Se empreendêssemos a viagem a pé, desde Tunis até ao Cabo, seria preciso gastar pouco mais ou menos um ano. E mesmo assim, andar bem. E pela estrada do Sul, teríamos também de atravessar o deserto do Ceará, sem rios, nem lagos e sem chuva, absolutamente nenhuma. Só para esta parte do percurso, precisaríamos então de 2 meses, caso sobrevivêssemos, é claro. Não há muitos anos ainda se chamava África, a África, o continente negro, não apenas por causa da pele negra dos seus habitantes, mas também porque ele se mantinha misterioso e desconhecido. Daqui a pouco vamos também contar aqui um bocadinho da história dos elefantes africanos. Mas agora vamos então à música, e na música vamos com quem? Vamos com Pedro Mafama, Preço Certo.

0: A voz do Pedro Mafama com este preço certo. E agora sim, vamos então falar aqui um pouco também dos elefantes e também do, um pouco também da sua história. Nós chamamos de chamamos ao leão de rei dos animais, porque ele é grande, forte e altivo. A sua voz potente ouve-se a grande distância, mas os negros são de outra opinião. Dizem que o rei dos animais é o elefante porque é a maior criatura terrestre. Não tem inimigos entre os restantes animais porque nenhum lhe pode causar dano sério. Os negros procuram também feri-lo mortalmente com flechas e envenenadas ou fazê-lo cair numa armadilha para se apoderarem das defesas, e isso é um dos dos dentes de cujo marfim é muito valioso. Quando ataca, o elefante devasta tudo com as suas enormes patas desenraiza árvores com a tromba e a vinda dos brancos armados de espingardas capazes de matar facilmente. Este rei, até aí quase invencível, tirou-lhe o título que os negros lhe davam. Ainda sobre os elefantes, atualmente já não se acredita que os elefantes vivam 200 ou 300 anos. Muitos dos erros cometidos neste capítulo explica-se pelo facto de certos naturalistas terem obtido as suas informações através de grandes caçadores de feras. Sabe-se também de quantas liberdades estes usam em relação à verdade. Os próprios africanos nem sempre contam coisas dignas de crédito. Aterrorizados pelos elefantes, julgam-nos que os mais perigosos do que eles são. A crença popular também dá origem à confusão, a ponto de dizer, por exemplo, que os elefantes falam a verdade. É que estes animais, quando se preparam para dormir, encostam-se uns aos outros com as cabeças muito juntas, como se dissessem segredos ao ouvido. O elefante não se esquece de coisa alguma. Se foi ferido, lembra-se do lugar e dos caçadores, cujo cheiro é para ele uma recordação de sofrimento, uma recordação de sofrimento, e se os encontra no seu caminho, ataca-os e prossegue-os. É mesmo, o elefante é um animal mesmo complicado. Para mim, o rei da selva devia ser mesmo o elefante, não é mesmo o leão. De vez em quando nós vimos vídeos, ainda há pouco estive a ver um vídeo no YouTube, estava a um crocodilo, ou um jacaré, seja aquilo que for, não interessa, com uma gazela presa por uma perna, e estava um lince a tentar salvar a gazela. Logicamente não tinha força para a salvar, porque com o jacaré, quando fecha a boca, a coisa complica-se. Ora, veio o elefante, chegou lá com a trompa, agarrou a gazela assim por baixo da barriga, puxou-a. Se o jacaré não alargasse, vinha a gazela, vinha o jacaré e vinha mais quem viesse. É que e continua a andar para fora, tanto que ele largou e foi-se embora, porque ele sabia o que é que lhe podia acontecer quando chegasse lá acima. Que o elefante é um animal potente, pesado, e se metesse a pata em cima do jacaré, não sei o que é que lhe poderia acontecer. Se calhar acabava por ter um pesadelo dos grandes, mas pronto. Para a semana, então, vamos então falar dos povos negros e não só, mas isso é para a partir então de segunda-feira. Agora, neste caso, passam 56 minutos depois da uma. Vamos sair agora para irmos aos nossos compromissos comerciais. Nós já voltamos. Vá tomar um cafezinho, volta então connosco, depois então dos comerciais das duas da manhã. Para todos, bom dia e é um até já.
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1: E já cá estamos então para a segunda parte, a segunda hora do seu Expresso da Madrugada de hoje, depois então dos comerciais, e agora vamos então para a música. E na música, vamos com Félix Costa, Não Tenho Dinheiro, Não Tenho, o tema que vamos ouvir. Não é nada disso. O tema que vai abrir, ai ai, quem escorrega também cai.

Ai, ai, ai, quem escorrega também cai. Foi a voz do Félix Costa, que nos trouxe então este tema. Vamos ficar com o Rui Porto já a seguir com este Sonhar Contigo.

Vez em voz do Rui Porto e agora Elvio Santiago e este Eu Sozinho e Tu Sozinha.

Elvio Santiago, eu sozinho e tu sozinho. O tema é que estamos então a acabar de ouvir. Agora, já a seguir, ficamos com Reis Ciganos para ouvir já a seguir este Não Te Vaias.

Frolo dos Reis Ciganos, com eles de Não Te Vaias, o tema que estamos então a acabar de ouvir. Para ouvir também já a seguir, eles de Viva o Imigrante, a voz é do Rogério.

0: Viva o Imigrante Viva! Foi assim a voz do Rogério. E agora vamos também ficar com... e agora com uma rubrica que já tínhamos tido no programa, parou e agora está de regresso novamente. É isso mesmo. Rubrica Revista à Portuguesa. Vamos recordar aqui nada mais, nada mais, nada menos que Marina Mota, Carlos Cunha, Vermónica e Carlos Quintas e por aí fora. Vamos ouvir então esta reunião na Junta de Freguesia da Quinta dos Machos. Vamos ouvir então e recordar. O Carlos Cunha aqui fazia um grande papel. Fazia, sim, senhor, nesta peça de arte fazia um grande papel. Fazia papel de gago. Vamos ouvir. Vamos ouvir. Para ouvir e recordar.
1: Sijo! É urinóis para os cãos!
2: Eu,
1: é onde se mija no estrangeiro. A toda a Europa não tem a moeda única que é o euro. Tem que ter urinóis que é a mija única.
2: Qual eu acho que é, pá? A moeda única da Europa é o ouro. Portanto, são ori. Nós.
1: A mim não me interessa isso. Eu quero que os cãos condenem.
3: É pá, mas cães cãos?
1: Aqueles.
3: Até o que a crise que haja, de ter lá dinheiro para dar a outros animais que não sejamos nós. Hã? Eu exijo que voltem a pôr as lampas velhas nos candeeiros dos becos. Porque as lampas novas, elas são muito ecológicas e poupam muito energia. Mas não se vê a ponta de um corno.
2: Quais que é, pá? O beco do chu-lelé é um fador que não se alguenta, pá. A presidente ainda tem, mas é que arranjar algo. Que é palinho, né? Não é palinho, é palinho. A limpeza dos... Chulé.
1: Ah, os urinóis são argentos.
3: Não, argento é as lampas.
1: Não é, é
2: os urinóis. Se morassem no bairro do Chulé, fadia-vos. Não. Moram o fador. Não vos fede.
1: É pá, temos que ter urinóis para os cães.
3: Ah, mas cães que então e as lampas para os cães?
1: As lampas, é bem lampas.
3: Não há lampa.
4: Eu disse boa noite, porra!
3: Boa noite!
4: Porra! Mas afinal, que chavascal é que vem a ser este aqui, hein? Afinal, quem é que manda aqui? Na Junta de Freguesia da Quinta dos Machos?
3: É a senhora presidenta!
4: E para quê? Porque eu sou uma política!
2: Mas é, tens uma G3333 e a gente tem pipi, e a gente tem pipi, isto estolas fuleiras, isto lá vai a lei da bala.
4: Vá o gago! Eu mando porque eu ganhei as eleições! E foi democraticamente! E por esmigadora maioria! Foram 12 mortos contra 5! Ganhei nas urnas!
1: Eu sei que eles não deixaram abrir as urnas para recontar os mortos!
4: Vá! E tu por acaso queres que eu mande abrir uma urna só para ti?
1: Eu tenho muita presença, muita confiança!
4: Só podes! Porque eu preocupo-me com os problemas do pessoal! Ouvistes? Aqui não há cá professores a manifestarem-se. Quer ser, havia um, mas o funeral já foi a semana passada.
1: Paz à sua alma.
3: Amém.
4: Ora, a minha paixão é a educação. E como tal, eu vou dar a cada escola da Quinta dos Machos...
2: Um mama.
4: Uma mama não, como faz falta, filho, pois ia andar todo atrocido. Não.
2: Não, não. Que... Um mama Galhães.
4: Mas qual Galhães? Qual Galhães? Não, é muito melhor. O que eu
3: já vou dar... sei! É um pónio esportivo.
4: Não, é uma pista de carrinhos de choque.
1: Para quê?
4: Que é para os chavalos, desde a mais tenra idade, começarem logo a praticar carjacking.
2: Bom.
4: Cada puta aqui da Quinta dos Machos, assim que fizer 6 anos, vai ter direito a receber uma pistola de fulminantes, que é para começar a praticar.
2: Olha, tá.
4: Já cá faltava a corneta e o tatá e o tatá e o tatá.
2: Tá bem visto. Eu até ponho um vão. Um vão. Um voto por inani. Idade e exclamação.
4: Acho muito bem, porque eu exijo respeitinho.
3: É pá, mas também toda a gente te respeita.
4: Só pode.
3: Tu disse que te juntaste descoberto de um camarada e tem ideias fixas.
4: Uau, ó pica-pau. O Roberto tem tudo fixo. Tem as ideias fixas, tem a dentadura fixa e até tem residência fixa. Estamos entendidos?
1: Bem. É pá, o mena cego precisava. Porque o meu menino cicatriz, cada vez vai lá dentro, traz uma pulseira nova. Eu já estou desconfiada. O gajo, além de ladrão, é maricas.
4: E, ó, Osmério, o que é que a junta de freguesia tem a ver se o teu homem tem o piquinho azedo ou não tem? Hein? Eu nem sequer sou homofóbica. Vá, mas é sentar os escudos que eu quero abrir assim bem.
3: Osmério, olha a mesa da senhora.
4: Vá, vamos embora, está aberta a sessão.
3: Eu peço a palavra. Eu cheguei aqui primeiro.
4: Quantas vezes é que eu tenho que dizerem que quem manda aqui é a presidenta da junta de freguesia, que sou eu, hein? Logo, eu exijo muito respeitinho para a autoridade, que também sou eu. Logo, aqui não fala ninguém sem ser autorizada para a presidenta da mesa, que também sou eu. Ora, obrigado. A gente vive em democracia.
1: É.
4: Estamos todos livres de pensar, cada um para a sua cabeça, mas quem não concordar comigo leva um tiro nos cornos. Bem? Prontos, fala lá, o pica-pau.
3: Ora, com sua licença.
4: Já está.
3: Ora, eu como representante dos carteiristas anónimos,
4: sim,
3: venho exigir a senhora presidente.
4: É?
3: Mas sim, com muito amor e carinho e abnegação, à senhora presidenta,
4: sim,
3: que volta a pôr as lampas velhas nos candeeiros dos becos.
4: Porquê?
3: Porque as lampas novas, elas são muito ecológicas.
4: São.
1: São.
3: Elas poupam muita energia. Poupam. Mas não se vê a ponta de um corno.
4: Não.
1: Não.
3: E na semana passada, o Milcar Três Dedos, a varuta esticam à avó. Ah, não é que ele estava convencido que estava a assaltar a Lady Betty Frankenstein.
4: Olha, o pudido está endoforido. Porque o que os carteiristas anónimos precisam não é de lampas novas, é gafas, óculos novos. Mas estás cansadinho, que eu vou pôr aqui no próximo orçamento um assalto à multióticas.
3: Tá.
4: Era aí, mas tu queres dizer alguma coisa
1: aos meninos? É aquela velha ainda.
4: Ai, outra vez, os orinóis para os cãos.
1: Então é, orinóis para as mijas e caganóis para as cagas.
4: Epa. Mas eu já não te disse que a junta não tem verba?
1: Está.
4: Então não perguntes mais, mas estás cansadinha. Que eu vou lançar uma campanha que é assim. Um jornal para cada cão.
3: Epá, mas os cães não leem.
4: Mas cagam. E portanto sempre podem limpar os cusos aos jornais. É da maneira que os jornais têm serventia para alguma coisa.
2: Olha, tá.
4: Olha lá, vem a corneta outra vez, o tatá.
2: Tá, bem visto, os jornais. Agora as notícias são uma vrã. Olha aquela notícia do o Bilo, o marreco. Ter ido para a cama com a que irmã.
4: Olha, eu por acaso fiquei piurça com essa notícia. Na Quinta dos Machos, um caso de inseto.
1: Oh. Incesto!
4: Inseto! Que a irmã do Billy era uma mosca morta! Fala lá, Otói!
2: Eu vou ser muito rápido. Ora, como vocês sabem, eu sou um ambientalista. Eu pertenço à QA.
0: primeira parte da reunião da Quinta dos Machos, vamos então para a segunda parte.
4: Fala lá, Otói.
2: Eu vou ser muito rápido. Ora, como vocês sabem, eu sou um ambientalista. Eu pertenço à QA. O meu problema é o fedor.
4: Ai, Otói. Tu desenvolve, afinal quem é que anda a cheirar mal?
1: Eu não sou, eu lavei-me há 3 dias.
2: Não, a Jasménia não é. Eu vi ela lavou-se há 3 dias. Não. Muito limpinha. Não, o problema não é a Jasménia. As ruas é que é um ferrador que não se aguenta. Já não são lavadas há mais 3 anos. Para vocês verem o que isto chegou. Eu ontem estava de folga e fui passear. Eu até ia passear, estava de folga, estava contente. Até me lembro que ia a subir. Oh, presidente, eu subi, viu muita mala. Fufufa. Eu até ia com uma moeda de um euro na mão. E ia subir, ia todo contente. E não sabia que havia uma sarjeta muito grande. E eu como ia assobiar todo contente, ia para ali fora e extraí-me e fui trompecei o ouro que eu tinha na mão, foi para o ar e foi cair no buraco. Saiu da sarjeta, saiu um burger e uma Coca-Cola.
1: Light.
4: Por 1 euro. Olha, não é caro. Eu vou mandar fechar a cantina da junta e mandar o pessoal comer na tua sarjeta.
1: Ah, é?
4: Ei, não falas mais, já me estás a enervar. É que vocês só trazem problemas aqui para a junta de freguesia. Mas eu, por acaso, até tenho boas notícias para vocês. É que eu fiz um acordo com a malta da buraca, que é um acordo de germardinação.
3: Ah, mas que é de acordo é esse?
1: Germardinação?
4: Sei lá o que é germardinação, mas é uma coisa que as grandes cidades todas têm. Logo, a gente aqui na Quinta dos Machos também vai terem. É mais ou menos assim. Primeiro, a gente vai germardinar para lá. E aos pois o pessoal da buraca vem germardinar para cá.
2: Vamos fazer gerir merda na buraraca.
4: Exatamente.
1: Porquê na buraca?
4: Porque buraca é o futuro. Buraca é esperança. Ora, o que é que entusiasma ao povo e arrasta as multidões? É buraco ou mama?
2: Buraco ou mama?

0: são mais que os bois, que tantos machos de cá para lá. 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
1: Vou gato! Toma lá tacho. Quantas vezes é que eu tenho que dizer e tens de começar a cantar isto na véspera que é para a gente acabar tudo ao mesmo tempo? Sempre a mesma cegada. Once more for the same place, please. Eins, zwei, drei, vier, fünf. Quinta dos machos.
2: É assim que recordámos a revista portuguesa, com estes quatro, toitos, que é mesmo assim, não há outra maneira de dizer as coisas. Vamos então continuar, agora estamos com 50 minutos, passam agora das 2 da manhã, estamos quase no final desta nossa segunda parte, segunda hora. Vamos então ficar já a seguir com a música, e estava aqui à procura onde é que estava a música, mas a música já apareceu, já cá está. Pedro Francisco, já a seguir, Morena.

0: Foi assim a voz do Pedro Francisco e este tema Moreno, o tema que acabámos então de ouvir, 54 minutos então agora depois das duas, vamos sair para os comerciais, nós já voltamos, até já então, muito bom dia.
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19: É isso mesmo, Expresso da Madrugada com Artur Matos, até às 6 da manhã, e já cá estamos para mais uma hora do seu Expresso da Madrugada. E nesta hora vamos começá-la com os novos Parodiantes de Lisboa.
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22: Olá, chegou a sexta-feira. Que semana tão querida. Portugal ganhou o Azerbaijão. E que vitória tão merecida. Ronaldo bateu mais um recorde. O homem não envelhece. Enquanto nós dormimos no sofá, ele ainda vai correr e aparece. Colômbia que se cuide, que Portugal vem aí. Somos pequeninos no mapa, mas gigantes quando a bola está ali. Bom fim de semana, boa gente. E de sábado para domingo à meia-noite e meia, Portugal.
23: Sim! Portugal!
22: Ela! Portugal ganhou 5-0!
24: E finalmente encontramos a tática certa.
22: Qual?
24: A jogar depois de toda a gente dizer que não jogamos nada.
25: Nos estádios só deixam entrar sacos transparentes.
22: Ah, sim? É por segurança?
25: Não, depois de pagares o bilhete, a FIFA quer confirmar que já não tens mais nada. FIFA confirma que tens mais nada.
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9: As velhas amigas juntaram-se para o reencontro de colegas do liceu. Estão todas divorciadas e nenhuma delas parece um camafeu.
10: Olá, tecas e letras! Oh, minhas queridas amigas! Olá. Virtual DJ. Dos 20 anos da malta do liceu.
11: Ai, 20 anos! Quem diria? Já passou assim tanto tempo e nós aqui estamos todas frescas, que nem umas alfaces.
10: Oh, querida! Nem se esperava outra coisa. Já na altura, nós éramos as brasas do liceu. Vá lá, conta como está a tua vida. Fazes? Onde vives? És casada?
11: Ai, querida, estou divorciada.
12: Ah. Deixe-me adivinhar. Ele traiu-te?
10: Trair-me? Coitadinho dele, querida. Nem para mim ele tinha pedalada. E ele arranja a força para outra.
12: Então, o que é que se passou, querida?
10: Ai, querida, enfim... Tive a infeliz ideia de casar com um licenciado.
12: Ah, sim, senhora. Conta lá como é que é ser esposa de um doutor.
10: É como vos digo, não é nada de especial.
12: Ai, não.
10: Filha.
12: Mas porquê, querida?
10: Querida, querida, bem vistas as coisas. Um canudo qualquer homem tem. Agora saber usá-lo... Isso é mais complicado.
11: Então e tu, Lecas? O que é que fazes?
12: Ai, eu estou a lançar a minha carreira.
10: Carreira de quê?
12: Carreira artística, mulher.
10: Ah, sim?
12: É verdade. É lá tu, que Lecas, até já arranjou um empresário e tudo.
10: Ina, Ina.
12: Empresário e não só. Porque o Cacá também é meu namorado.
10: Cacá? Oh, querida, qual Cacá? O que andava na nossa turma?
12: Esse mesmo. Agora é empresário de artistas.
10: Sim, olha, ele garantiu-me que me vai abrir muitas portas.
11: Oh, querida, esquece.
10: Olha, querida, as únicas portas que ele te vai abrir são as portas dos carros que param para te apanhar ali em Monsanto.
12: Mas Monsanto?
10: Sim, então não sabes que as únicas atuações que as meninas do Cacá fazem são em privado, na traseira dos caminhões que param na beira da estrada?
12: Meninas, bem, já vi que eu fui a única que se deu bem no campo sentimental.
10: Oh, a sério? Oh, vá lá, conta-nos quem é o teu marido.
12: Ah, marido não, companheiro.
10: Oh, isso, querida, mas diz lá o que é que ele faz.
12: É estivador, ali no...

0: Lisboa.
1: Estimadora!
2: Pecas, tu francamente vives com um estivador.
1: Sim.
2: E ainda por cima vens dizer que tiveste sorte no amor.
1: Ai, tive. Então querem ver? Ele não tem curso, mal sabe falar e é burro que nem um calhau.
0: Oh, Rica, então e o canudo?
1: Ah, isso então, ai, nem se fala. Ele gasta as forças todas a carregar coisas para os barcos.
2: Oh, querida, olha, não devido, não devido.
1: Olha, abre portas, é coisa que ele não é capaz de me fazer. Pelo contrário, é o homenzinho para entrar em casa antes de mim e fechar uma porta na cara.
0: Ah, então por que raia que disse que deste bem no campo sentimental?
1: Oh, querida, então olha, porque eu, como estou sempre a mudar de casa, poupo um dinheirão em mudanças. Ele sozinho carrega com a mobília tudinha, tudinha.
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7: É lá, o petróleo baixou e as companhias aéreas vão poupar milhares de milhões.
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7: Não.
8: Porquê?
7: O combustível desceu. O preço é que continua a aguardar a autorização da Torre Controlo.
9: A Reserva Federal fez testes de stress aos grandes bancos.
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9: Ah, perfeitamente. 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
11: Foram os novos parodiantes de Lisboa para hoje. Nossa, amanhã não, segunda-feira a mais. Agora vamos à música com Eduardo Santana, Pedro Ambrósio.
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12: Apetecia-me tomar algo.

De lá de som, vira, vira, meu bem, o tema que acabámos de ouvir. Agora vamos então para as efemérides de hoje, é isso mesmo. Na próxima hora vamos então para os signos, mas agora, a ver o que dizem as efemérides para o dia de hoje. Aquilo foi notícia há alguns anos atrás, esta parte, nesta mesma data, neste mesmo dia. E hoje comemora-se desde 1960 o dia da independência do Madagascar. De Madagascar, assim é que está bem dito. Ainda também desde 1987 comemora-se o Dia Internacional contra o Abuso e o Tráfico Ilícito de Drogas. E desde 1998 que se comemora também o Dia Internacional de Apoio às Vítimas de Tortura. Em 1703 entram em Madrid as tropas portuguesas do Marquês de Minas durante a Guerra de Sucessão Espanhola. Em 1976 a Torre CM, a mais alta estrutura autossustentável do hemisfério ocidental, é inaugurada em Toronto. Em 2018, a Wikipédia, em português, alcança o seu milionésimo artigo padrão de Richard Nixon. Ainda neste dia, Pearl Buck nasceu em 1892 e faleceu em 1973. Salvador Allende nasceu em 1908 e faleceu em 1973. Cláudio Abado nasceu em 1933 e faleceu em 2014. Gilberto Gil está hoje de parabéns, nasceu em 1942. Max Stirner nasceu em 1806 e faleceu em 1856. Alberto I do Mónaco nasceu em 1848 e faleceu em 1922. Alfredo Marceneiro, o célebre fadista português, o tio Alfredo, como era conhecido no meio fadista, nasceu no ano de 1891 e faleceu no ano de 1982. Israel Kamakiu Ole nasceu no ano de 1959 e faleceu em 1997. Foram então as efemérides para o dia de hoje. Quanto também ao pensamento do dia, para hoje, as nossas vidas começam a terminar no dia em que permanecemos em silêncio sobre as coisas que importam. As nossas vidas começam a terminar no dia em que permanecemos em silêncio sobre as coisas que importam. Quem escreveu isto foi, quem escreveu este pensamento do dia foi Martin Luther King, foi ele quem escreveu então este pensamento do dia de hoje. Daqui a pouco, já sabe, na próxima hora, na penúltima hora, vamos ver também o que diz o seu signo para o dia de hoje. Agora vamos à música, e na música vamos com quem? Vamos com o Patrick para ouvir então. Por ti eu chorei, mas agora já não choro.

Quero te ver esta noite, foi ele, então Delfim Júnior e Império do Show. Agora ficamos com Tony Pinheiro, 3 meses de amor.

Ora, vós, doutora Pinheiro, com este 3 meses de amor. E agora ficamos com Sérgio Moreno tem festa cigana. O grande Sérgio Moreno.

Tem festa cigana, foi a voz do grande Sérgio Moreno. E agora estamos quase a fechar esta penúltima hora. Estamos com 50 minutos então, depois das 3 da manhã. Vamos ficar com a voz de José Malhoa. O tema Não Deixes Que Ela Caia. Pronto, está bem, pronto, fica assim. Não cai, pronto, não cai, não cai.

0: Não deixes que ela caia. Foi a voz então do José Malhoa, a marcar presença também nesta penúltima hora do seu, aliás, penúltima hora do Expresso da Madrugada. E agora saímos para os comerciais. Já voltamos, até já. Bom dia.
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1: E pronto, já gastamos então para a penúltima hora do seu Expresso da Madrugada. Vamos com Will Soto para abrir musicalmente.

Se quiseres saber de mim, foi a voz então da Tânia Pataco. E agora, do jeito, o teu jeitinho é demais para ouvir então, já a seguir.

A voz do Sardi com este O Teu Jeitinho Demais, o tema que estamos então a acabar de ouvir. E agora vamos recordar, vamos até o ano de 1999, recordar Chico Jorge com este o tema que vamos ouvir. Não fui só eu que perdi.

Recordámos assim Chico Jorge com este "Não fui só eu que perdi". Agora vamos ver então o que diz o seu signo para o dia de hoje. É isso mesmo, vamos ver então o que diz o seu signo então para o dia de hoje. E começamos, como sempre, pelo signo de Carneiro, que diz então o seguinte: dia de focar na disciplina para aumentar os seus sonhos. Sua personalidade se torna mais acolhedora e sensível com a família, fortalecendo assim vínculos. No amor, a intensidade dá lugar à conexão verdadeira, promovendo a harmonia e compreensão. Aproveite as boas energias do dia. Isto foi o que disse então o signo de Carneiro. Para continuarmos, agora chegamos ao signo de Touro. Dia excelente para se conectar com pessoas próximas, melhorar parcerias e encerrar ciclos antes dos novos começos. À tarde, a Lua em Sagitário traz destaque às mudanças, favorecendo assim o crescimento pessoal e profissional. O amor promete uma noite cheia de atração, novidades e paqueras. Isto foi o que diz então o signo de Touro. Agora vamos continuar com o signo de Gêmeos. Ótimo dia para encarar desafios no trabalho com energia e conquistar uma renda extra. Aproveite o astral favorável para cuidar da sua saúde e abandonar hábitos prejudiciais. No amor, prepare-se para momentos divertidos com o seu parceiro ou parceira ou na sua paquera. Isto foi o que diz então o signo de Gêmeos. Agora chegamos também ao signo de Caranguejo. Sexta-feira traz sorte e boas oportunidades. Aproveite para fazer uma fezinha pela manhã. A sua produção fica em alta, ajudando assim a concluir tarefas, mas à tarde pode-se sentir mais subcarregado ou subcarregada. E no amor, tudo flui bem, não deixe para depois a chance de se aproximar do crouch. Este foi o que disse então o signo de Carneiro. E agora vamos continuando, signo de Leão, já a seguir. Dia de harmonia familiar e boas notícias no trabalho, especialmente em projetos com quem você ama. A tarde favorece novas conexões e ideias persuasivas. Com a sorte do seu lado, tudo indica um final de semana promissor. O amor está no ar à noite, portanto, pode encantar seu coração. Isto foi o que disse então o signo de Leão. Chegamos ao meio da tabela, chegamos ao signo de Virgem. Hoje o seu talento traz comunicação, traz sucesso nos contactos e no trabalho. À tarde a sua concentração aumenta para tarefas mais difíceis. Aproveite a noite para relaxar em casa e fortalecer vínculos familiares. No amor, a sua paquera rende bem de manhã, mas cuidado com os ciúmes. O ciúme é que estraga sempre tudo. Agora chegamos ao signo de Balança. Hoje as estrelas trazem boas vibrações para as suas finanças, mas o esforço é essencial para alcançar o que deseja. Negocie promoções e aproveite a Lua em Sagitário para fazer novos contactos no trabalho com facilidade. À noite o coração bate mais forte, com oportunidades de romance. Isto foi o que disse então o signo de Balança. E depois do signo de Balança, eu queria ver se isto andava para a frente, mas parece que não está a querer andar. Não sei o que é que está aqui a passar, que ele não está a querer andar. Vamos ver se ele anda. Não está a querer andar. Temos que ir aqui ao outro lado para continuarmos então com os nossos signos, porque aquele não está a querer andar. Vamos então ver. Estávamos no signo de Balança e agora vamos então para o signo de Escorpião. Escorpião, o céu desloca atenção para aquilo que oferece segurança verdadeira. Dinheiro, autoestima e estabilidade emocional entram em pauta, mas de uma forma menos pesada e mais consciente. Você começa a perceber que certas mudanças não ameaçam a sua segurança. Elas ajudam você a construir uma versão mais livre dela. Isto foi o que disse então o signo de Escorpião. Chegamos ao signo de Sagitário.
que diz então o seguinte: com a Lua em seu signo, o dia ganha movimento, coragem e uma vontade enorme de voltar a acreditar na vida. Você tende a sentir as emoções de forma mais expansiva e espontânea. Mudanças inesperadas podem acontecer, mas dificilmente serão negativas. O céu parece lembrar que cresce também, crescer também exige aventura. Isto foi o que disse então o Sagitário. Agora continuamos, chegamos ao signo de Capricórnio, que diz o seguinte: nem todo o processo precisa ser visível para estar acontecendo. Capricórnio, o dia favorece silêncio, introspeção e uma espécie de reorganização emocional interna. Você pode sentir necessidade de se afastar um pouco do excesso de estímulos e ouvir melhor os próprios sentimentos. Há força no recolhimento consciente. Foi o que disse então Capricórnio. Agora chegamos a Aquário. Aquário diz o seguinte: amizades e conexões sociais ganham um tom mais leve, inspirador e espontâneo. O céu favorece encontros diferentes, ideias novas, capazes de reacender o seu entusiasmo com o futuro. Algo muda dentro de você quando percebe que não precisa carregar tudo sozinho para continuar envolvido. E agora chegamos ao último signo, que é Peixes. Peixes diz o seguinte: o dia movimenta ambições e desperta vontade de crescer. Peixes, a Lua em Sagitário, ajuda você a enxergar horizontes maiores para a sua vida profissional e pessoal. Existe também mais coragem para ocupar espaços, a mostrar talentos e assumir novos desafios. Algumas oportunidades chegam justamente quando você para e de se diminuir. Quanto a signos, por hoje estamos então conversados. Na próxima segunda-feira há mais. Agora vamos à música, e na música vamos com música nova também dos Sons do Minho, e este Sou Feliz.

Sei que um dia vais voltar, foi a voz de Nuno Miguel. E agora, oh Maria, Bifana e Paixão, Julieta, para ouvir já a seguir.

Oh Maria, Bifânia Paixão, foi a voz da Julieta e agora vem para aí a voz da Micaela, música nova para Micaela. Respira comigo.

Micael, respira comigo o tema que acabamos então de ouvir. Está agora passam 52 minutos então, depois das 4. Vamos à última, desta penúltima hora. Miguel Moreira, vem dançar.

0: beijo. Vem dançar, foi o tema que acabamos de ouvir. E agora vamos sair para os comerciais. Já voltamos para a última hora. Até já. Bom dia.
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20: E pronto, já cá estamos então para esta que vai ser a última hora. A última hora então do seu Expresso da Madrugada, é isso mesmo?
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20: É isso mesmo, então, a última parte, a última hora do Expresso da Madrugada. Daqui a pouco já vamos aos bons dias. Para já, a música, se fores ao Alentejo.

0: Vejam assim as sete saias com este Quero Ir à Romaria. Agora nós vamos é à música. Eu estava a ver se, por acaso aqui acontecia alguma coisa. Vamos ouvir aqui uma situação que me chegou há bocadinho. E eu depois já comento, vamos ouvir. Vamos lá.
1: Não, amor, no teu caso, uma balança.
2: O quê?
0: Está bem. Comprou uma coisa aqui do 0 ao 100 em segundos. Era uma balança. É assim. Este vídeo, como que nós ouvimos agora, você nunca cai nessa asneira.

0: Portugal é o mundo, Teresa Carvalho, o tema que, o fato que acabamos de ouvir agora. Não podia deixar que vocês ouvissem. Escutem com atenção.
1: Ei, bonitinho, cadê essa aliança?
2: Ué, mas eu tô em casa.
1: E o que que tem a ver você estar em casa?
2: Você já viu o presidiário usar tornozeleira na cadeia?
0: Tá, vai dar certo. Este cara morreu, com certeza. Só pode. Bom, passam 25 minutos das 5 da manhã. Vamos a mais um tema musical. Daqui a pouco já vamos aos bons dias. Agora vem para o Tomané, é o homem da Xisa.

0: Tomara é o homem da xixa, foi o tema que acabámos então de ouvir. Agora passam 29 minutos depois das 5 da manhã e já está, preparadinho para a entrada. Aí está ele, aí está ele. Epa!
1: Caipim Manela!
0: Caipim Manela!
1: Opa!
0: E a partir de agora, 271... 032-263, 271-032-263. Está disponível novamente. Está disponível então para você falar connosco e lhe dar também o seu bom dia. A partir deste momento, 271-032-263.

0: É isso mesmo, estou à sua espera. 271-032 263.
1: Panela.
0: Caso esta já acordada, é claro que queira dar um bom dia.
1: Yeah.
0: O telefone é de Colômbia, quem é que está connosco? Olá, bom dia.
2: Bom dia, senhor.
0: Bom dia de manhã.
2: Bom dia.
0: Está tudo bem disposto?
2: Está tudo e consigo, também,
0: Roberto. Já viu a cara, estava um casal a conversar e disse, ele não tinha aliança, ele disse para ele, onde é que está a sua aliança? Eu estou em casa. E o que é que tem que estar em casa? Já viu? Você já viu algum prisioneiro usar a tua pulseira eletrónica na prisão? Morreu, de certeza. Só pode. Qualquer um morreu, de certeza. Mas pior foi o... É isso que eu digo. Nós podemos fazer tudo. Pode chamar todas as nossas. Só pode chamar todas as mulheres. Pode gastar o dinheiro, pode ir ver com os amigos, pode fazer. Tenta para uma linha, o diabo acerta onde Judas perdeu as bodas. Mas há uma coisa que nós não podemos dizer à mulher, que ela aí nunca esquece. Ela esquece tudo, mas isso nunca esquece. Estás muito. Vou comprar uma balança, não é preciso dizer nada, basta dizer que vai comprar uma balança. Basta dizer isto, acabou o sossego naquela casa. Acabou o sossego. Então, quer dizer, está tudo bem disposto, não é assim?
2: Está tudo, Sr. Artur.
0: Isso.
2: Acabamos indo na luta.
0: E eu hoje também estou bem disposto ainda, porque hoje é sexta-feira.
2: Pois, para si e para alguns é sexta-feira.
0: Mas é como eu digo.
2: Mas deixe lá, ele não dorme.
0: Mas é assim, mas cada um tem o que merece, mais nada.
2: Pois claro.
0: Já se diz.
2: Mas claro que quando tiver férias eu lembro-me de si.
0: Já se diz um Paulinho, cada um tem o que merece. Pois.
2: Estudasse,
0: não é? Pois. Ora bem, estudasse. Mais nada. Até aí, o bom dia vai para quem?
2: Olha, em primeiro vai um abraço solidário daqui da Pastelaria Pão de Deus para todas as pessoas venezuelanas que estão em Portugal, que não sabem das famílias. E vai um abraço solidário com muita força e que isto tudo vai correr bem. Primeiro, não é? Também temos que ser solidários uns com os outros. E depois vai para mim, para a minha família, vai para si, para a sua família, vai para o meu patrão e família, vai para todos os ouvintes, para a Célia, para o Carlos, vai para todos os prontos, vai para todo um bom dia em geral. E pronto, acho que é isso.
0: Olha, um abraço também para si, um bom fim de semana e até a segunda. Até a segunda.
2: Olha, eu vou
0: fim de semana. Obrigado. E o 271-032-263, 271 032-263 já está disponível novamente. Ainda há pouco também me mandaram um vídeo. Eu tenho que denunciar isto. Eu não gosto de falar mal dos caminhos, mas isto não é falar mal. Esta não é falar mal, é que há alguma coisa que está mal, que não se deve fazer. E eu dois camionistas, um ia à frente, outro ia atrás. O que ia atrás ia tentar ultrapassar, pois o homem que ia à frente vai com o caminhão para um lado, vai com o caminhão para o outro, vai com o caminhão para um lado, vai com o caminhão era da empresa João Pires. Essa, quem souber a matrícula, peço, envie a matrícula e o vídeo para a empresa João Pires. Porque este senhor tem que ser chamado à responsabilidade. Porque está a pôr em causa a vida do outro motorista. Que uma vez, mesmo nessa situação, esse motorista teve que travar o caminhão, quase que batia na traseira do caminhão dele. Isto não se faz. Peço desculpa pelo meu desabafo, mas é só um desabafo. Há coisas que não se fazem e esta é uma delas. Por isso, era bem denunciada a empresa. Quem tiver este vídeo e que saiba que tenha o contacto da empresa João Pires, manda este vídeo para lá, para que este senhor seja punido severamente, porque isto não se faz. Não se faz. Quem acaba por ficar mal é a mesma empresa. Para já vamos ao telefone. Olá, bom dia.
3: Bom dia.
0: Bom dia. Bom dia de manhã.
3: Como vai?
0: Está tudo bem disposto?
3: Ah, que remédio, já havia só para a fazer da feira.
0: Ora bem, a sexta-feira. Aquilo que eu estava a dizer foi ainda há bocado um vídeo que mandaram para aqui de um camionista que ia no caminhão e outro camionista atrás. O camionista atrás ia tentar ultrapassar. podia ultrapassar na Igra com grande velocidade. O senhor lembrou-se e é sempre, vai para um lado, vai para o outro, vai para um lado, vai para... E há uma altura que o senhor que vem atrás não bateu na traseira do caminhão por uma unha negra. E eu estou a dizer de quem...
3: Também tinha outra. Há sempre uma velha arranhada no rebanho.
0: Também é verdade, também tem razão. Mas por isso é que eu estava a dizer, quem tem este vídeo e que saiba os contactos da empresa João Pires, que mande para a empresa João Pires, porque este motorista tem que ser punido severamente pela empresa, porque está a denegrir um bocado também a imagem dos motoristas, que merecem muito, mas mesmo muito respeito. É uma profissão que...
3: Não há respeito por nada. Antigamente havia mais respeito.
0: Agora vamos dar o seu caso. Para num parque de estacionamento, o outro para também. Tem um taco de beisebol debaixo do banco, tira o taco e dá-lhe duas cacetadas. Como é que era?
3: Pois é.
0: É um problema.
3: É o que eu merecia.
0: Pois, mas lá está. Mas ia arranjar problemas para ele.
3: Pois é.
0: O problema está aí.
3: Pois é.
0: A melhor coisa que eu ia fazer é o videozinho enviado para a empresa João Pires, e lá na empresa vão ver, olha, está lá a matrícula do caminhão, sabem qual é.
3: Pois.
0: E sabem quem é o motorista.
3: Pois.
0: Chamá-lo à responsabilidade. Pois. E ser punido severamente. Então, e hoje anda por onde?
3: Olha, estou aqui em Sorico, vou direto a Chaco Barraca, lá vai chamelhado.
0: Ah, vai até casa. Vai até casa.
3: Vou até a bairrada para ver lá uns mantinhos à noite.
0: Ai, mas...
3: Vai dar umas pingas para o fim de semana.
0: Para puxar por dentro e por fora.
3: Pois vai. O gajo que está a dormir passa muita sede.
0: Pois é, mas é.
3: E quando... não vai aos treinos ao fim de semana, ou põe-se aguentar nas planetas. Mais abaixo.
0: E quando anda a conduzir também passa muita sede.
3: Pois é, pois aqui enferruja tudo.
0: Pois é.
3: Vai dar a ranger a máquina para a esquerda, vai dar a ranger, também conta a verificação.
0: Eu aqui há uns tempos fui ao médico, o médico proibiu me beber água.
3: Aí foi?
0: Foi. Disse que eu tenho uma saúde
3: fé. Tem uma mulher da minha terra que vai tomar banho, mete uma saca na cabeça porque tem água entrar na boca.
0: Não, ele disse que eu tenho uma saúde fera e ferrujo.
3: Ah, pronto. Põe a ferrugem, põe a calcário.
0: Oh, e o bom dia vai para quem?
3: Opa, para o pessoal que anda aqui na roda e tu não podes para dentro, tu pedes ido para toda a volta aí. E tu, um bom fim de semana para ter ouvir-te.
0: Um bom fim de semana também para si, obrigado pela sua presença, mas até a segunda. Bom fim de semana, boa viagem. E assim, este nosso ouvinte também é camionista, mas não faz coisas dessas. Aquilo que aquele motorista pesado fez, não se faz. Em lado nenhum. Nem em Portugal, nem em lado. Se calhar, se ele estivesse em Espanha, provavelmente, se calhar, a coisa era capaz de complicar, que a polícia espanhola anda muito em cima das estradas. E era capaz de se complicar. E aí tinha pena nenhuma de a caneta cantarem. Aí cantava a caneta. Pim, pim, pim, pim, que pessoa andava tintarindindim para as ondas. Pois é. Vamos ver quem é que está connosco lá. Bom dia. Bom dia. Bom dia.
4: Olá, bom dia, doutora.
0: Eu estava-me a ouvir aqui a repetição, diga assim, oh, olha, estava-me a ouvir em eco. Está tudo bem disposto?
4: Sem palavra.
0: Um gajo vê cada coisa nas estradas. Ai, Jesus.
4: É mesmo.
0: Não, também não. Um castigozinho da empresa, sim, tudo bem, mas não está. Tirar a vida a ninguém, não, porque só uma pessoa que pode tirar a vida à outra. É Deus, não é ninguém.
4: É Deus,
0: não é ninguém. Isso aí eu não concordo também.
4: Mas esse
0: gajo não é ser polícia, o videozinho mandado para a empresa, aí a empresa ver o vídeo e castigá-lo severamente. Isso era bem difícil.
4: A empresa já devia ser isso.
0: Se calhar sim, se calhar, pelo menos alguém já mandou. Isso mandou. E se alguém mandou, abençoado quem mandou. Como eu estava a dizer, e se mandaram o vídeo para a empresa, abençoado quem mandou. Abençoado quem mandou. Então vamos saber para quem veio o bom dia.
4: Olá, bom dia, vai para a minha família, para os meus colegas do trabalho de frigorífico. Vou vir para o baile, para passar a cara senhora.
0: Ui!
4: Vai passar a minha nova casa. Hoje foram os primeiros.
0: Hoje foram, hoje eu estava a dormir.
4: Hoje eu estava a dormir. Hoje eu passei, está aí bom. Eu estava a dormir. Para todos os ouvintes e participantes,
2: nós vamos levar que amanhã e ganho.
0: Ora bem, um abraço também para si. Obrigado pela sua participação. Até a segunda, bom fim de semana.
2: Até segunda, senhor. Obrigado, bom fim.
0: E o 271-032-263, 271-032-263. Tens a mania de seres abusado. Olha, agora eu abusado? Oh, rapariga. A sério? Está aqui uma conversa linda. Se te abraço, dizes que tens pressa. Mas já chegou. Tens pressa bem andando, tens pressa bem andando.

0: bem, pronto, fica assim.
1: Ai, faz-me tudo para que eu fique louca. Aguenta, diabo boca, aguenta, diabo boca. Tens que me dar um beijinho na boca.
0: Está bem, pronto, fica assim. Olá, bom dia. Bom dia.
2: Bom dia.
0: Bom dia de manhã. O que é que...
2: Viva as mulheres.
0: Hoje ainda só telefonou uma.
2: Mas foi os homens.
0: Até aí está tudo bem disposto.
2: Está tudo bem disposto. O Arthur a fazer companhia e a Rádio Antena Livre de Gouveia, a gente está sempre bem disposta.
0: É, fazemos por isso. Então, e o bom dia vai para quem?
2: Olha, vai para o Arthur, vai para o Paulo Saraiva, para o Brincobaile, vai para os senhores que a ligaram, vai para o Jorge Amaral, vai para os padeiros de La Cova do Covelo, do José Manuel Castelo Penalva, para a Dona Fátima, a Dona Irene, para o Filipe e para o José Carvalho e para todo mundo que esteja a ouvir e que tenha um bom fim de semana.
0: Olha, um bom fim de semana também para si. Obrigado pela sua participação. Até segunda,
2: obrigado,
0: bom fim de semana.
2: Obrigado pela companhia, até segunda-feira.
0: Obrigado,
2: tá bem?
0: Até segunda. 271-032-263, 271... 032-263.

0: Olha, quem é que está conosco? Olá, bom dia.
1: Bom dia.
0: Bom dia de manhã.
1: Já há o tempo, já tive que pôr as pessoas a trabalhar.
0: Aí então, para regar a horta.
1: Foi a horta,
0: foi os amendoins. Também, foi os amendoins, está bem, está certo. Também faz falta amendoins.
1: Fiz lá um professor, olha, foi isto no fim dos primeiros.
0: Olha, estou a precisar de um funcionário. Comprei.
1: E depois o dia 21.
0: Espera aí, comprei agora uma saca de caracóis, preciso de um funcionário que é para emprestar caracóis.
1: Oi, então tem que botar farinha.
0: Então já se tem, claro, então tem que se botar bem. Mas, comprei a saca, mas preciso de alguém para estar aquela coisa. Mas tem que ser, não pode ser muito lento, porque não me bicho quieto.
1: Pois, olha, eu às vezes, quando estava em Lisboa, ia para a praia da parede, mas meus primos, tomámos os lanches e trazemos os caranguejos.
0: Tá, pois caranguejos. E também no mar também há caracóis, sabia?
1: Pois também, mas caranguejos também são bons.
0: Há caranguejos, mas os caracóis do mar chamam-se burriés.
1: Tá bem.
0: Não, agora estou a falar a sério.
1: É um bocadinho
0: maior com o caracóis. E a casca é verde.
1: Pois.
0: E há búzios também é bom, também são bons cozidinhos.
1: Depois mas... é como diz o brasileiro, põe para lá em cabaços.
0: Olha, há os caranguejos, há as navalheiras, há os canivetes,
1: há os sinaleiros improvisados.
0: Isso é outra coisa. Há os canivetes, apesar de. Lá estão os burriés, aos percebes. Ai, mãe do céu, do que estás a lembrar das bazenas destas? Umas horas destas, ué, opa, está bonita a brincadeira, está. Há uma conversa.
1: Na ameixa, a abrir.
0: Ameixa também, formigão, por exemplo, também. Portugal tem tanta coisa, o mar tem tanta coisa boa. Ai,
1: é tudo. Hoje é que se pode bater já na mesa.
0: Hoje.
1: Devagar, sempre para partir a tábua.
0: Não parte nada. É o fim de semana que está a bater.
1: É isso, é.
0: Até o bom dia vai para quem?
1: Até, olha, o bom dia vai para todos os meus camaradas da Rádio Vigilantes que me tiver sentido ocorrências, para todo o pessoal também que está no Codós e no Embeste. Olha, e vai para todo o pessoal também que o Lanta mantenha um bom passa os bons quilómetros e, olha... E bom fim de semana para todo o auditório, com muita paz e saúde.
0: Olha, bom fim de semana também para si. Obrigado pela sua participação. Até a segunda.
1: E cuidado, que eles andam aí.
0: Andei o sinaleiro improvisado também. Bom fim de semana, até a segunda.
1: Adeus.
0: E se quiser ainda, pode marcar ainda o 271-032-263. Ainda está disponível para nos dar o seu bom dia. Estamos com 45 minutos. Depois das 5, vamos até a parte das 6. Com o Expresso da Madrugada. E se quiserem dizer um bom dia, pode fazê-lo ainda durante mais um minuto.

primeira. A partir de segunda-feira temos aí o Emanuel Moura. Cuidado que ele está na cozinha. Também temos um minuto de nutrição. Começa na próxima segunda-feira então. Também a revista portuguesa. Os campanices que estão de volta. Estão de regresso. O Amílcar e o Zefo. E a Olinda e o Amílcar. É a partir de segunda-feira. Estão de regresso. Temos perdientes também. A revista portuguesa. As curiosidades. A partir de segunda-feira, muita coisa nova vai passar por aqui. Mas há mais para entrar. Ainda não vou entrar já segunda-feira, mas há mais. Mas vamos sabendo ao longo do tempo. E quantos bons dias na próxima segunda-feira a mais? 47 minutos depois das 5 da manhã.

Rapidamente, também, mas para já para as nossas despedidas de hoje e desta semana do Expresso da Madrugada, eu ainda volto mais logo a partir das 7 até às 8. Informação e música. O Expresso da Madrugada, esse é que vai voltar na próxima segunda-feira à 1. Um bom fim de semana para todos, para todo o pessoal, para todos os ouvintes do Expresso da Madrugada. Um abraço para todos, bom fim de semana, até segunda. E nós marcamos encontro mais logo então a partir das 7. Para todos, bom dia, boa sexta-feira, condição de boa semana, bom fim de semana quanto ao Expresso, quanto a mim. Até mais logo às 7. Vamos fechar com Trio Clave e este Xiribi, Xiribi, Xiribamba para ouvir e para fechar a emissão de hoje.

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8: 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São 6 horas.
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Olá a todos, que Deus abençoe a sua vida poderosamente. O programa Casos Reais começa agora e você que percebe que é vítima de um ritual, vítima de um trabalho de bruxaria, então você pode ligar agora. 218-368-008, 218-368-008. Nós encontramos o ritual sexta-feira agora e eu fui lá desfazer o trabalho. Trazia ali a foto de duas senhoras e era cercado por velas vermelhas e pretas. Quer dizer, um ritual para matança, para causar a morte de uma pessoa. Quer dizer, se essa pessoa não tem a proteção de Deus, o mal toca, ele destrói e ele causa dano. Quantas pessoas têm sido cercadas por um mal? O mal tem tocado na família, tem tocado no lar, tem tocado no relacionamento, tem tocado na vida dessa pessoa. Ela tem sido vítima das trevas. Esse mal tem que ser cortado. Por isso, meu amigo, minha amiga, sexta-feira é dia de proteção e de limpeza espiritual. Nós vamos acompanhar relato de pessoas hoje que foram vítimas de trabalho de bruxaria, que sofreram com rituais, mas quando usaram a fé, foram libertos. Antes, vamos de canção bonita, já voltamos falando cerca dessas pessoas que receberam libertação e foram transformadas, e também relato de pessoas que foram vítimas de trabalho de feitiçaria.

0: 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Coisas que até pareciam sem motivo, mas são causadas por forças negativas escondidas em pontos específicos e transferidas para se revelarem na destruição de uma vida. Mas se existem lugares onde os pés tocam e a vida se abre para o mal, também existe um ponto onde os pés tocam e o poder de Deus traz a libertação e proteção. O ponto de luz para que haja luz de Deus na sua vida. Às 7, às 10, ao meio-dia, às 15, às 19 horas e especialmente às 21 horas, no Santuário da Família de Deus, na Rua Doutor José Espírito Santo, número 36, em Lisboa. 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
1: Tenho um salão de cabeleireiro e uma funcionária que eu tinha lá. Fui obrigada a despedi-la. A mãe dela foi ao meu salão, ameaçou-me, inclusive que me ia fazer um bruxedo. Começou um sofrimento horrível. O meu nome é Anabela Marques e eu fui vítima de um ritual. O meu sofrimento começou já em criança, muito nervosismo, já vinha da minha mãe. Minha mãe era muito nervosa, batia-me muito. Eu fui separada dos meus pais devido a uma doença que era asma. Os meus pais moravam muito longe do hospital, então fui obrigada a ficar numa tia. Eu cresci na revolta, não é? E muito revoltada, com a minha mãe principalmente. E quando fui viver com ela, bati imenso nos meus irmãos, agredi aos meus irmãos. Isso foi-me acompanhando sempre. Eu casei, tive dois filhos, mas acabei por me separar. Tive esse nervosismo, essa agressividade toda, que eu não sabia lidar nem com os meus filhos, nem com o meu marido. Recomendada por uma pessoa amiga, procurei uma cartomante. E então as coisas pioraram mesmo, não é? A partir desse momento, as coisas começaram-se a agravar mesmo. Mais tarde, eu juntei-me com o pai da minha filha, não é? Tive uma filha, juntei-me com o pai dela. O sofrimento continuava a mesma coisa, não é? Sempre brigas, discussões, eu sempre nervosa. Tenho um salão de cabeleireiro e uma funcionária que eu tinha lá. Tive que a despedir, não é? Que ela tinha más atitudes, não é? Tinha atitudes que não eram as corretas e eu fui obrigada a despedi-la. No momento em que eu tomei a decisão de despedi-la, a mãe dela foi ao meu salão, ameaçou-me, disse-me imensas coisas, insultou-me, inclusive que me ia fazer um bruxedo. E o que é certo é que eu comecei a encontrar coisas na porta do salão. Encontrava sal, encontrava às vezes, encontrei um ramo. Passado um mês dessas coisas aparecerem, bem, então tudo agravou em casa, não é? Era dor de cabeça, o meu marido não conseguia falar comigo, não conseguia olhar para mim, discutia imenso com a filha, agredia a filha. O meu filho, entretanto, meteu-se nas drogas, foi nesse período. E eu começou um sofrimento horrível. Continuei a procurar cartomantes para me ajudarem e nada, só as coisas pioravam, não é? Parecia que melhorava, mas não, só agravava. A partir daí andei nesse sofrimento. Foi mais ou menos, isso durou mais ou menos 2 anos. Até que encontrei, comecei a minha libertação aos poucos, a minha filha também, o meu filho também se libertou das drogas. Todos os dias que ia eu via pequenos sinais, não é? E pronto, e a minha vida mudou por que eu preservarei, não é? Foi ficando mais forte cada dia, não foi fácil, não foi de um dia para o outro. A minha vida hoje é outra, não é? Eu sou feliz, graças a Deus. Tenho o meu filho bem também, liberto, casado. A minha casa tem paz.
2: Muito bem, nós voltamos com todos ao programa Caseais e nós acompanhamos o relato da Anabela Marques, a mãe de uma ex-funcionária fez Buchedo para ela, e ela começou a ter dores de cabeça, o marido começou a brigar muito com a filha e a filha entrou nas drogas. Quer dizer, a família destruída, ela começou a ter dores de cabeça, o marido brigava muito, a filha como entrou nas drogas. Quer dizer, a família começou a se destruir através de um ritual. Às vezes uma zanga, problema que teve no trabalho, ali a pessoa desejou o mal da outra, a ponto de fazer um ritual para destruição. Nessa última sexta-feira, eu encontrei um trabalho de bruxaria, onde trazia foto de duas senhoras, e então rodeada por velas vermelhas e pretas, para destruir a vida da pessoa. Quantas pessoas estão com a vida destruída, precisando de libertação? Por isso, essa pessoa não consegue dormir. Por isso que essa pessoa não tem paz. Foi vítima de ritual, trabalho para mexer com a cabeça, trabalho de matança, trabalho de destruição. Mas quando você chega aqui no tratamento, que é feito hoje, sexta-feira, então esse mal que entrou na vida da pessoa é arrancado. Nós vamos acompanhar esse relato da senhora que encontrou um ritual na porta de casa. E eu já volto.
3: Tive depressão muitos anos, era muito nervosa mesmo. Abri um estabelecimento, um dia tinha lá um tapete virado ao contrário, cheio de pó, um pó branco. Comecei a não vender nada, tive que fechar o meu nome, Manuela Tenreiro, e eu fui vítima do ritual. A minha infância foi um bocadinho atribulada pelo facto de eu ter perdido a minha mãe aos 18 meses e depois foi um bocado atribulada, depois muito depressiva, tornei-me uma jovem revoltada e cresci, sim, acho que mais revoltada, uma jovem muito revoltada, muito nervosa e depois na adolescência, entretanto casei-me cedo. Os problemas aumentaram, ainda fiquei mais nervosa, mais, com mais problemas. A vida estava assim, mais ou menos. Mas depois resolvi trabalhar por minha conta. Abri um estabelecimento e foi neste estabelecimento que eu comecei a no início, até que as coisas mais ou menos começaram. O estabelecimento era um café, estava as coisas até a encaminhar. De repente começaram a aparecer coisas em frente ao estabelecimento e então a partir dessa altura as coisas começaram a dar um pouco mal. Em frente ao café tinha uma árvore grande e um dia tinha lá um tapete virado ao contrário, cheio de pó, um pó branco. Depois tinha uns degraus, também umas escadas em frente ao café, e noutra época apareceu lá uns sapatos atados assim ao contrário. Depois começaram a frequentar o café só pessoas impróprias, faziam confusão, bebiam demais. Comecei a ter assim problemas muito desagradáveis, até ao ponto que acabou por começar a estar só a frequentar o café pessoas que não eram agradáveis e eu tive que fechar, porque também começou a não dar. Fechei o café e fui abrir uma loja no mesmo local, no mesmo bairro, não no mesmo local, abri uma loja de animais, produtos de venda de animais. Antes de abrir a loja, já tinha um trabalho de bruxê também feito à porta da loja. Uma vela, um dia cheguei lá de manhã, ainda não tinha aberto a loja, estava para pôr as coisas, e abri daí uns dias. Então, tinha uma vela vermelha com uma moeda de 50 cêntimos lá colocada e virada ao contrário. E assim, mesmo em frente, parecia café, parecia um bosque, mas era algo muito escuro, assim, no chão. Até vendia, mais ou menos, isso aqui. Depois comecei a não vender nada, começou mesmo a não aparecerem clientes. Tive que fechar também. Uma depressão profunda, um esgotamento, que tive um acidente e perdi tudo. Perdi carro, perdi tudo. Fiquei 3 meses sem poder trabalhar. Sem poder trabalhar, tipo, porque emocionalmente não estava bem. Não estava mesmo nada bem. Eu cheguei até a dizer que eu parecia que estava louca. Fiquei mesmo, mesmo mal. Nessa altura, foi tudo coincidiu nessa altura, e fiquei mesmo mal. Tive um acidente mesmo muito, muito grave. Foi uma pessoa que deu a morada à minha ex-sogra e cheguei lá, estava a começar a reunião, eu assisti, no final fui falar com um pastor que me atendeu muito bem, me disse que a minha vida podia mudar, orientou-me, eu fiz o que me foi orientado e aos poucos comecei a me libertar. Fiz as correntes de sexta-feira, comecei a... eu qualquer coisa gritava, às vezes uma pequenina coisa eu fazia uma tempestade, como se costuma dizer, uma tempestade num copo d'água. Comecei a ter domínio próprio que eu não tinha. Comecei a ter domínio próprio, a ficar mais calma, a conseguir resolver os problemas que não conseguia. Já consegui ver os problemas de outra maneira e resolvê-los. Quando os problemas vêm, hoje em dia eu consigo ter calma para os resolver e consigo resolvê-los, achar uma solução para os resolver. Naquela altura não achava solução nenhuma e agora consigo ter calma, consigo ter paz, mesmo os problemas, porque eles vêm, mas eu consigo ter paz e calma. Já não sou nervosa. Já sou uma pessoa que não perde a calma, não sou nervosa, sou bem mais tranquila. Hoje eu sou uma pessoa com objetivos, com direção, com certeza de que vou conseguir alcançar aquilo que almejo e vou conseguir vencer. Hoje eu sou uma pessoa livre de qualquer maldição.
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4: Eu fui à minha caixa do correio e vi lá um bochecho que era para me matar a mim e à minha família, para nunca mais a minha família ser feliz. Eu cheguei a emagrecer 25 quilos. O médico disse que eu queria morrer. O meu nome é Rosa e eu fui vítima de um ritual. O meu sofrimento começou desde pequena, porque eu tinha o meu pai que era alcoólico. E então ele batia-nos muito, fazia muitos estragos em casa, batia a minha mãe, puxava de facas, fazia isso tudo. Então eu cresci com esse trauma. E eu pensei que eu, ao casar, ao sair de casa, que esse sofrimento que eu tinha trazido comigo tinha desaparecido. Porque o meu interior foi sempre muito vazio, muito triste, e comecei aí a ter as minhas depressões. Onde eu me fechava, onde eu não queria ver ninguém, e assim começou. Porque eu não queria falar com os meus filhos, não queria nada, eu não queria ninguém, eu só queria era morrer, até porque eu tentei o suicídio. Eu tinha uma vizinha que morava por baixo de mim, que ela tinha muita inveja, que eu sabia, mas não sabia a ponto do que ela iria fazer. Ela, um dia, eu fui à minha caixa do correio e vi lá um bochecho feito com quê? Um pano branco, e dentro do pano tinha terra, tinha erva, tinha dinheiro. Só que passado 2 dias ou 3, voltaram-me a tornar a pôr

0: disse que eu queria morrer, porque realmente da maneira que eu estava, que não dava solução. E um dia procurei um bruxo. Então eu levei as fotografias da minha família e ele, cada fotografia que via, cada coisa horrível me dizia. E eu vinha aterrorizada de lá, onde ele disse que aquele bruxedo que foi feito, que era para a morte, que era para me matar a mim e à minha família, para nunca mais eu ser, a minha família ser feliz. Eu conheci-a através de uma amiga. A partir daí a minha vida começou a mudar, começou a ficar transformada. Comecei a ver que o meu interior começou a mudar, eu comecei a ficar mais calma. A depressão começou a sair porque eu tomava 30 e tal comprimidos por dia, mas mesmo com esses comprimidos todos eu não dormia, eu não fazia nada. Fui-me libertando. Fui-me deixando de coisas que eu tinha antigas, deixando de pensamentos que eu tinha maus. Foi assim que eu fui-me libertando. Hoje eu sou feliz, tenho uma coisa maior dentro de mim, que é o Espírito de Deus, que é a riqueza maior que nós podemos ter. E hoje eu tenho a certeza que tudo que hoje tenho foi Deus que me deu. E tenho a minha família transformada. Hoje eu sou feliz, hoje eu não quero morrer, mas sim quero viver.
1: Muito bem, nós voltamos com todos e acompanhamos aí os relatos. Os testemunhos da senhora que encontrou o bruxedo na caixa do correio. Dali em diante a vida começou a ficar destruída. Também essa senhora que encontrou o bruxedo na porta da loja, ali a loja começou a ir mal, a vida dela começou a ir mal. Quer dizer, a pessoa que é vítima de um ritual, se ela não tem a proteção que vem do alto, a vida dela realmente se destrói. Realmente a vida dessa pessoa se desfaz. Então hoje, sexta-feira, nós vamos determinar que essa maldição seja quebrada, seja arrancada. Você que é vítima de um ritual, você que é vítima de bruxaria, você percebe que existe o mal que entrou para destruir a sua vida. Então nós vamos cortar esse mal pela raiz, pela raiz. Muitas pessoas estão sendo muito afetadas pelo mal, muitas, muito afetadas. Não tem paz, não tem alegria. Percebe que as coisas estão indo de mal a pior. Você percebe que há pessoas que lhe armam ciladas. Então nós vamos cortar esse mal pela raiz. Você vai trazer o nome do seu familiar, o nome dos seus, e nós vamos apresentar a Deus, porque muitas pessoas têm armado ciladas para poder te atingir. Mas hoje, sexta-feira, nós vamos determinar que você receba a proteção que vem de Deus. Então nós vamos orar pela proteção para toda a família nesse segundo semestre. Traga o nome da sua família consigo nessa reunião, porque com certeza você vai sair daqui abençoado. 8 da manhã, às 10, às 15, especialmente às 20 horas, nesse grande tratamento, tá bem? Espero por si, com certeza a sua vida ela vai mudar. Que Deus abençoe a todos. Forte abraço e até lá.

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1: Muito bom dia, amigos. Deus ilumine, Deus abençoe e fortaleça a sua vida e os seus caminhos nesta manhã de sexta-feira. Nesta manhã que seja de muita luz, de muita paz e proteção para todos os seus caminhos, para toda a sua vida. Quem vos fala, seu amigo, Pastor John, diretamente aqui da nossa Universal na cidade da Guarda, cidade mais alta. De prontidão para ajudar a todos que sofrem, que estão aflitos, desesperados, sem saída, diante de um problema, sem direção, sem saber o que fazer. Inclusive, você pode contar com a nossa ajuda em oração, você pode receber uma palavra, um atendimento, conversar com um dos nossos colaboradores, desabafar, porque quem sabe a dor que você carrega é tamanha, é tão grande, que você já não sabe mais o que fazer, está a ponto de explodir, essa é que é a verdade. Você pode ligar agora, 218-368-008. Eu tenho uma palavra de fé para você, uma palavra de luz que vai lhe ajudar, que vai lhe dar a direção para você se levantar e passar por esse momento difícil e vencer a sua guerra. Mas antes eu quero, antes de colocar esta palavra, mostrar para você os resultados que esta palavra tem trazido na vida das pessoas que chegam aqui na corrente forte de sexta-feira, a grande corrente do ponto de luz. Vamos acompanhar pessoas que foram vítimas de invejas, pragas, maldições, maldades feitas, mas graças a Deus buscaram a luz, foram libertas.
2: No dia do meu casamento, eu soube que fizeram uma bruxaria na comida. O meu sofrimento começou na noite de núpcias. Fiz muitas vezes as malas para fugir do meu marido, porque eu não o suportava. E tudo o que ela me desejou, aconteceu. Eu sou Maria José e fui vítima de um ritual. O meu sofrimento começou com 17 anos, quando eu casei. Eu conheci o meu marido e sei que quando comecei a namorar com ele, pessoas da família dele não gostavam de mim. E no dia do meu casamento, eu soube que fizeram uma bruxaria na comida. Então o meu sofrimento começou na noite de núpcias. Na noite de núpcias eu não consegui me deitar com o meu marido, porque eu comecei a sentir nubelos na garganta, eu comecei a sentir algo asfixiar-me. Eu mudei totalmente. Sentia ataques de ansiedade, nojo do meu marido e não conseguia estar perto dele. Eu fui a um bruxo e quando cheguei ao bruxo, manifestou o bruxo. E então o bruxo disse que essa pessoa de família já tinha o casamento preparado para o meu marido com outra pessoa e que eu não era bem-vinda na família. Que eu tinha que fazer um trabalho para desmanchar essa bruxaria. Paguei caro para desfazer essa bruxaria, mas o mal continuava. Eu não mudava, a ponto de eu ter tantos ataques de ansiedade que fui levada para o hospital. Fui feito todos os exames ao coração, análises ao estômago, porque tudo que eu comia hoje e passado 3 dias eu ainda arrotava aquela comida que eu tinha comido há 3 dias atrás. Quando eu fui ao médico, todos os exames eram negativos. Eu não tinha nada. Eu tinha uma saúde de ferro, que eu não tinha motivos para estar assim. Inclusive tinha uma infecção na bexiga, que também nos exames não acusava nada. Pensei, pronto, vou emigrar, vou para o estrangeiro e lá eu vou me ver livre dessa pessoa e vou ser feliz. Foi ainda pior, porque o problema estava comigo, o problema estava no meu casamento. Fiz muitas vezes as malas para fugir do meu marido, porque eu não o suportava, porque quando ele estava longe, eu sentia saudades dele. Quando ele chegava a casa e botava a mão ao fecho da porta, eu ficava toda arrepiada, não suportava a presença dele, eu não suportava o cheiro dele. Soube que o meu marido também me tinha traído. E isso foi uma dor muito, muito grande para mim. Apesar de eu sofrer tanto, eu não acreditava que aquela pessoa teria coragem de me fazer tão mal, se eu gostava dela, se eu fazia bem ao meu marido, se eu não queria mal a ninguém. Como é que eu, uma pessoa tão nova, que nunca tinha feito mal a ninguém, como é que ela me odiava tanto? Quando eu vim cá a Portugal, essa pessoa enfrentou-me e disse que me odiava, que me desejava a morte, que só ia descansar quando me vissem quatro tábuas, que eu havia de sofrer muito na vida, que eu nunca havia de ser feliz no meu casamento, que o meu marido me havia de trair. E tudo o que ela me desejou aconteceu. Eu ouvia vozes e via vultos e sentia pessoas a caminhar atrás de mim. Sentia uma mão fria pousar nas minhas costas. Foi quando eu comecei a sentir desejo de suicídio. Tanto que eu programei a minha morte e a morte das minhas três filhas. Mas quando entrei, o que eu vi, o que eu senti, foi uma oportunidade. Não, aqui eu tenho uma chance de ser nova. Eu agarrei essa oportunidade. Hoje eu não ouço mais vozes, não vejo mais vultos. Hoje eu e o meu marido nos entendemos lindíssimamente. Já estou casada há 34 anos. Hoje eu não tenho mais gastrite, não tomo mais calmantes. Hoje eu sou uma pessoa muito feliz e quero viver. Não tenho mais desejos de suicídio. Hoje sim eu posso dizer que sou uma nova vida.
1: Eu tenho uma palavra para você, viu? E eu quero que você fique comigo, porque esta palavra, ela é a garantia de Deus para a solução de todos os problemas que você está passando. Mas antes de lhe dar essa palavra, eu quero que você tenha atenção. Você ouviu aí agora pessoas que foram embruxadas, enfeitiçadas, pessoas que foram amaldiçoadas. O mal entrou na família, na saúde, no trabalho, destruiu. Você acha que o que você está passando é normal? Você acha que aquilo que você está a viver é o comum, é o que toda a gente vive? É a família destruída, é doenças que aparecem uma atrás da outra, dívidas impagáveis, a vida financeira que um dia foi abundância, foi regalada, hoje é de miséria. Você acha que essa depressão, que esse vício, que esse pensamento de morte é normal? Não é normal. É a ação do mal presente na sua vida. É um mal que está presente nos seus caminhos, tirando a sua paz. E enquanto você não se revoltar, enquanto você não tomar uma atitude, enquanto você não buscar uma força maior, esse mal há de prevalecer e há também de lhe prejudicar. Por isso que hoje, sexta-feira, nós estamos aqui à disposição para ajudar você que sofre, para ajudar você que está depressivo, viciado, embruxado, enfeitiçado, invejado, para tirar essa carga negativa, para tirar esse peso que lhe impede de avançar. Você deve estar presente conosco em uma sessão espiritual do Descarrego, que acontece durante todo o dia, 10 da manhã, a primeira, à tarde, às 15 horas, e especialmente às 19h30, aqui na nossa Universal, bem no centro, no coração da Cidade da Guarda. Eu vou colocar para você uma chamada que fala dos 10 sintomas que caracterizam a presença de um mal na vida de uma pessoa. E em seguida também uma matéria que fala a respeito desse propósito especial do Ponto de Luz.
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1: O ponto de luz vai ser a matéria, o elemento que Deus vai usar para entrar na sua vida. Como talvez o mal usou uma palavra. O mal entrou talvez numa peça de roupa que foi amaldiçoada. O mal entrou num chaveiro que você ganhou, que você comprou, que antes tinha passado pela mão do feiticeiro, do bruxo, e apresentado às trevas, carregava consigo uma grande energia ruim. O mal entrou através de uma terra de cemitério que foi jogada à porta da sua casa, e você olhou e disse, é apenas uma sujeira. O que você não sabia era a energia que aquilo tinha por detrás. O ponto de luz será o ponto de contar para desfazer todas essas maldições, todas essas maldades. E assim, a palavra que eu tenho para si, ela vai se cumprir. Está escrito lá no livro de Joel, capítulo 2, verso 20. Eu removerei para longe de vós o exército do norte e lançá-lo-ei em uma terra seca e deserta, à sua frente para o mar oriental e à sua retaguarda para o mar ocidental, e subirá o seu mau cheiro, e subirá a sua podridão, porque o Senhor fez grandes coisas. Não temas, ó terra, mas regozija, alegra-te, porque o Senhor fez grandes coisas. É isso que Deus falou para o povo de Israel, para o povo que estava a sofrer. O povo do Oriente, o exército do Norte, eram os inimigos, mas Deus falou, eu vou lançar para longe os vossos inimigos. Eu vou envergonhar aqueles que estão sobre vocês. Não tema, não fique com medo não, mas se alegre, pois grandes coisas eu vou fazer na sua vida. É isso que Deus tem para dizer a si hoje. Grandes coisas Ele vai fazer, amiga, amigo. Grandes coisas, grandes livramentos. Ele vai lançar para longe de si a doença. Ele vai lançar para longe de si a miséria. Ele vai lançar para longe de si a depressão e todo o mal que lhe acompanha. Se você se voltar para Ele. E de que forma? Voltar para Ele de todo o seu coração. Começando por hoje, sexta-feira, estando presente nessa corrente forte. Rua Antônio Sérgio, número 5, bem em frente à Proteção Civil, ao pé da rotunda dos 5 Fs. É aonde você vai encontrar a Casa de Luz, a Universal, na Cidade da Guarda. E eu, seu amigo Pastor John, diretamente aqui da Universal da Guarda, estou já de prontidão para lhe ajudar, para ajudar a todos que aqui chegarem. Aquele que chegar aqui, Deus vai lançar para longe o sofrimento e você passará a ter paz. 10 da manhã, 3 da tarde, 19h30, não se esqueça. Eu lhe espero, lhe aguardo. Você vai ficar agora, no final deste programa, com uma chamada também que fala a respeito desta grande caminhada da fé que estamos a viver. A fogueira santa no Monte Sião. E, inclusive, você vai ouvir também um rápido testemunho que mostra o que a caminhada da fé, o que esta ação da nossa fé, ela faz na vida de quem crê. Deus abençoe, Deus ilumine, uma ótima sexta-feira. Um forte abraço e até lá.
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5: Os problemas da minha infância levaram-me ao vício da cocaína e da heroína, o que levou à destruição da minha vida. A necessidade que os meus pais tiveram de trabalhar e eu passei muito tempo em casa de familiares que trabalhavam com a parte espiritual, faziam trabalhos. E eu fui habituada e criada nesse meio em qual achava que tudo era muito normal, Nunca me apercebi do impacto que isso teria na minha vida. Então, a consequência foi, eu fui à gaveta dos comprimidos da minha mãe e comecei a tomar o chamado drunfarm-me. Então, drunfava diariamente e bebia álcool. A partir daí foi um namoro, foram as companhias, vieram os charros, vieram a maconha, o haxixe, muito álcool, o cigarro e por aí fora, sempre, sempre, cada vez mais. Aos 19 anos conheci a heroína. Aos 19 anos conheci a heroína. E com a heroína depois veio tudo. Era a cocaína, era o que houvesse. Era o que na altura houvesse. A única coisa que eu nunca fiz foi injetar. De resto, acho que de todas as drogas que na altura de minha mocidade existiam, eu usei. Eu lembro-me um episódio que a minha mãe me tinha oferecido uma pulseira em ouro e eu vendi a pulseira de ouro para conseguir a droga. E a minha mãe deu conta, deu falta da pulseira. E eu disse, que estranho, eu acho que perdi na piscina. Fomos à casa de uns amigos e eu acho que foi na piscina, porque eu estava com ela na piscina. Nós entramos num estado que a mentira é normal. É normal. Normal, conforme nós acordamos de manhã e lavamos a cara, nós darmos uma mentira, dizermos uma mentira, é normal. E vivemos com aquilo como se nada fosse. E já pertence à nossa vida. Houve uma altura que já comprava, não posso dizer que traficava, porque não traficava, mas já ia dando um jeitinho aos conhecidos. Após esses anos todos na droga, eu conheci o que iria ser o meu marido, uma pessoa que trabalhava na noite, e eu conheci-o na noite. Eu bebia muito. Eu lembro-me que eu ia para os bares, para as discotecas, eu não bebia imperiais, eu bebia canecas. Nós casámos, eu tive minha filha mais velha e quando ela nasceu, a minha mãe, que já frequentava a Igreja Universal e que já me tinha falado várias vezes da Igreja, pediu-me para apresentar a minha filha no altar, apresentar a minha filha a Deus. E assim foi, eu fui, apresentei. E quando apresentei, gostei e fiquei. Nasceu depois a minha filha mais nova, passado 5 anos, e fiz o mesmo processo, apresentei a Deus, já frequentava a Igreja Universal, e assim foi. Até que, ao fim de 9 anos, acabei por me afastar. Durante os 9 anos que frequentei a Igreja, eu participei das fogueiras santas, fazia os meus votos, mas sempre foi uns votos para conquista financeira, para conseguir o material, para conseguir ultrapassar dificuldades, lutas, mas sempre o financeiro, o material. Nunca houve uma entrega, nunca houve a minha entrega. A minha entrega, e teria que ir abdicar das maravilhas que o mundo dá, que nós achamos que são maravilhas, que é todo aquele prazer carnal que nós temos, da bebida, do tabaco, das saídas, das discotecas, de tudo, de tudo. E isso para mim era muito complicado, ter que abdicar. Eu achava que poderia ter os dois mundos. Eu poderia estar na Igreja, poderia ter Deus e poderia fazer a minha vida normal. No fim e ao cabo, eu queria fazer as minhas vontades. Eu não queria fazer a vontade de Deus. Eu não queria obedecer a Deus, porque iria abdicar de muita coisa, nesse caso. Derivado é essa falta de comunhão com Deus, com a mudança de morada, acabei por me afastar de Deus, afastar da comunhão com Deus, e foram 16 anos praticamente afastado. Estes 16 anos afastada foram muito complicados. Foi o fim de um casamento de 30 anos, foi o entrar numa depressão, foi um vazio tremendo, com necessidade de, de andar sistematicamente a mudar a minha pessoa, onde entraram as tatuagens, onde entraram os piercings. Eu tinha 15 piercings em todas as partes do corpo, incluindo partes íntimas. Eu fiz tatuagens com... Minha primeira tatuagem foi com 38 anos. E depois foi sempre. Tenho praticamente grande parte do corpo tatuado. Mas nada disso me valia, porque era momentâneo. Estas fotografias, que são algumas das tatuagens, é o meu braço esquerdo, é uma manga, chamo-me uma manga porque está todo preenchido. Tem várias Catrinas, quem sabe as Catrinas são uma homenagem aos mortos. Entretanto, no meio disto tudo, vieram os piercings. Foi as orelhas, foi os lábios, foi a língua. Como disse, partes íntimas, e sempre com vontade de fazer mais. Depois de tudo isto, veio os problemas do casamento, e veio a depressão. Veio novamente as drogas para conseguir preencher essa frustração. Que é uma frustração, é horrível. Já estava a entrar num esgotamento. Eu comecei a ficar completamente trôpega, porque a minha fala começou a ficar enrolada. Os meus movimentos, a minha forma de estar já estava muito lento. Eu já estava, parecia que... Não há palavras para descrever o inferno que a pessoa passa cá na Terra quando está com uma depressão. E quando nós nos apercebemos que não somos nada sem Deus, e que foi o que me aconteceu, mesmo a fazer tudo errado, mas houve Deus ali já mexeu comigo, e a partir dali eu comecei, estava no telemóvel e veio uma passagem, até que houve um dia que eu disse, estava sentada a ver as passagens, a ouvir os cultos, e disse à minha filha mais velha, isto foi um sábado, eu amanhã vou à igreja, porque eu já não aguento mais, eu preciso ouvir a palavra. Eu estou a precisar de ouvir a palavra. E eu fui, e não saí mais.

O arrependimento foi do meu afastamento de tanto tempo. Nem senti que Deus me culpasse, pelo contrário, eu senti-me foi mal por ter falhado com ele. Desta vez, quando eu voltei e quando eu entrei na igreja, eu não procurava o material. E então o que eu quis foi entregar-me. Eu dei-me por completo. O pastor falou no batismo, eu ao fim de 2 semanas batizei-me e logo de seguida recebi o Espírito Santo. Foi uma alegria, foi um nascer de novo, foi tudo novo. Foi uma nova Carla e foi um jorrar não há palavras, é um jorrar de tudo que é bom que nós podemos imaginar. Vem uma certeza absoluta da nossa salvação e com isso tudo o resto tem vindo. Todas as conquistas financeiras que eu outrora, enquanto estive 9 anos a fazer votos por conquistas financeiras, não consegui, das 3 fogueiras santas desde que eu voltei para a igreja, os meus votos, eu vou dizer, não tenho problema, é sempre pela permanência do Espírito Santo, é sempre pela sabedoria, é sempre pela minha comunhão, para o meu avivamento. E Deus prove, vai prover todo o resto, e é isso que tem acontecido. Ele trouxe a minha família para junto dele, tenho as minhas filhas, ele trouxe o pai das minhas filhas, eu convidei para o Restelo, e desde o dia do Restelo até hoje ele está connosco, na presença de Deus. A minha relação com ele, que de outrora foi de muito rancor, de muito ódio, e não existe. Foi o perdoar que é essencial para nós termos comunhão com Deus. Tudo isto é a comunhão com Deus, só ela nos consegue fazer isso, e é a nossa entrega no altar. Estou livre de todos os vícios, da droga, do álcool, piercings, tudo. E encontrei realmente a verdadeira paz, que é Deus. E aquilo que me preenche e aquilo que realmente me dá vida é Deus.

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1: 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São 7 horas.
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3: Que Deus abençoe todos vocês, que o Espírito Santo, o Espírito de Deus, o mesmo que guiou, ressuscitou Jesus e o guiou aqui na terra e o ressuscitou depois da morte, esse venha guiar os nossos pensamentos, a nossa meditação, para que aqueles que participam dela sejam beneficiados com a sabedoria, com o discernimento que o Espírito Santo dá àqueles que o buscam com sinceridade. Nós falamos a respeito de 2 Crônicas 32. Eu espero que vocês tenham lido esse texto, esse capítulo, que é muito importante porque nos ensina muitas coisas. Inclusive, fala a respeito de Senaqueribe, o inimigo de Israel, o inimigo de Judá, cercou Judá e estava pronto para possuir a cidade de Judá, mas o rei Ezequias orou ao Senhor e o Senhor enviou um anjo que livrou o povo de Judá. E o rei Senaqueribe, que tinha humilhado os filhos de Judá, de Jerusalém, quando ele voltou para o seu país, para a Síria, ele foi morto, foi assassinado pelos próprios filhos, na casa do Deus deles. Isso é muito forte. Na casa do Deus que ele servia, os deuses de pau, de pedra, de metal, ele foi assassinado pelos próprios filhos. Quer dizer, Deus deu o troco para ele na hora certa. Porque não se brinca com Deus. Não se brinca com Deus. E o próprio Ezequias, o rei Ezequias, olha só, o rei Ezequias que foi exaltado, aqui diz que ele foi exaltado. Deus o exaltou. Diz assim o texto: assim livrou o Senhor a Ezequias e aos moradores de Jerusalém da mão de Senaqueribe, rei da Assíria, e da mão de todos, e de todos os lados os guiou. E muitos traziam a Jerusalém presentes ao Senhor e coisas preciosíssimas a Ezequias, rei de Judá. De modo que depois disto foi exaltado perante os olhos de todas as nações. Quer dizer, Ezequias foi exaltado perante os olhos de todas as nações. Naqueles dias, Ezequias adoeceu mortalmente e orou ao Senhor, o qual lhe falou e lhe deu um sinal. Mas, presta atenção, você que diz assim: ô bispo, eu não sei o que está errado comigo. Eu não sei o que está errado comigo, porque eu faço tudo direitinho. Eu faço exatamente como eu sou ensinado a fazer na igreja. Eu sigo a palavra e a minha vida não desenrasca, está sempre enrolada. O que está errado? Eu não vivo no pecado, enfim. Você vai ver agora, presta atenção. Então, naqueles dias, Ezequias adoeceu mortalmente e orou ao Senhor, o qual lhe falou e lhe deu um sinal. Mas no versículo seguinte diz assim: mas não correspondeu Ezequias ao benefício que lhe fora feito, que Deus lhe havia feito. Olha só, mas não correspondeu Ezequias ao benefício que lhe fora feito, porque o seu coração se exaltou. O seu coração se exaltou. Por isso veio grande ira sobre ele e sobre Judá e Jerusalém. Você vê que Deus não deixa escapar de jeito nenhum. Muitas pessoas brincam com Deus e contam com a sua misericórdia. Ezequias experimentou o temor, mas depois deixou ser enganado pelo seu próprio coração. Seu coração se exaltou. E aí está o grande perigo dos que dizem ser de Deus, dos que falam e confessam Jesus como Salvador, etc. Mas quando são abençoados, quando conquistam uma vitória gloriosa, o que que acontece? Exalta o coração. E o coração, obviamente, que é enganador, é mentiroso, é parceiro do diabo. Quando o homem, a mulher, não tem um novo coração que o Espírito Santo dá, aquele coração velho é enganador, mentiroso, e faz a pessoa errar. É isso que aconteceu com Ezequias. Ele não correspondeu ao benefício que lhe fora feito, porque o seu coração se exaltou, ele se achou alguma coisa. É isso aí, minha amiga. Eu costumo dizer, alguém me perguntou: bispo, o senhor se sente realizado? Não, eu não me sinto realizado. Não, o senhor se sente assim, em outras palavras, exaltado? E eu respondi da seguinte forma: eu me considero o estrume do cavalo do bandido. Nada. E graças a Deus por isso. Graças a Deus por isso. Graças a Deus pelas minhas fraquezas. Graças a Deus pelo que eu tenho sido. Porque se Deus me exaltar e eu achar e eu encontrar no meu coração exaltação, eu estou irremediavelmente perdido. É como o pecado contra o Espírito Santo, é como o blasfemar do Espírito Santo. Eu penso assim, pelo menos eu creio assim, e eu passo para vocês o que eu penso, o que eu creio. A verdade é que, amiga e amigo, diante do Altíssimo nós não somos nada, zero. E isso só fica patente, claro, evidente, quando chega a morte. Quando a morte se aproxima, a pessoa fica desesperada, porque vai para um lugar que ela não sabe para onde vai. Ela não sabe para onde vai a sua alma. É claro que quando a pessoa, no caso como eu, que tenho a certeza, eu tenho a certeza para onde vai a minha alma, eu gostaria que ela fosse já, hoje mesmo, para que não vivesse, continuasse vivendo nesta porcaria de mundo, nesse lixo de mundo que vivemos, esse lixo de vaidade, de concupiscência, de orgulho, de prepotência, de achar isso, achar aquilo. Esse mundo é uma podridão, é um inferno, é o reino deste mundo. E só quem entra no reino de Deus, quem toma posse do reino de Deus, tem o privilégio de ter a certeza absoluta, sem qualquer dúvida, não tem a mínima dúvida, é 100% de certeza. Por quê? Porque o próprio Pai, o Deus Pai, testifica com o nosso espírito. É o que o Espírito Santo faz com a gente. Ele testifica que somos filhos dele e nos dá certeza para onde nós vamos. Aleluia, graças a Deus. Quisera eu ter palavras para levar para o mundo essa fé, mas eu não consigo. Mas o que eu tenho, eu passo para vocês. Está aqui escrito, está aqui definido. Aquele que blasfemar contra o Espírito Santo nunca obterá perdão. Nós respondemos isso ontem e ainda há pessoas que têm dúvida com respeito. Quando uma pessoa blasfema contra o Espírito Santo, ela cai num estado de frieza total, ela cai num estado de apatia completa. Ela não sente mais nada em relação à fé, em relação a Deus. Ela é completamente anulada espiritualmente, porque ela pecou contra o Espírito Santo. É porque é o Espírito Santo quem nos dá a certeza, que nos dá a fé, que nos dá a coragem. É o Espírito Santo que nos dá o arrependimento. É o que está escrito, que é Deus na pessoa do Espírito Santo quem opera em nós tanto querer como o realizar. De forma que quando nós queremos fazer ou fazemos o bem para alguém, se o fizermos, é claro, é óbvio que foi obra do Espírito Santo, não foi obra da bondade do coração. Não. É o Espírito Santo, minha amiga e meu amigo. E se a pessoa peca contra o Espírito Santo, blasfema. E blasfemar é falar, é confessar audivelmente contra ele. Então, essa pessoa cai no estado de não ter mais jeito. Ela já está julgada, ela se julgou, ela já se condenou, não tem mais o que fazer. Ela está perdida, a alma dela está perdida, não tem mais solução. Agora, é claro, quando a pessoa pensa que blasfemou, mas ela tem aquele sentimento de remorso, ou de arrependimento, ou de não querer fazer mais aquilo, isso é o Espírito Santo. Quer dizer, ele não faria isso se a pessoa tivesse blasfemado contra ele. Então, por favor, amiga e amigo, não fique em dúvida. O diabo trabalha com a dúvida. O diabo trabalha com a dúvida, com a mentira. Quem vive na mentira, presta atenção, quem vive na mentira é servo da mentira, é servo do engano, é servo do seu coração enganoso. Quem vive na mentira vive no medo, vive com medo, vive sem condições de viver, mas vive, vegeta, porque o diabo, a mentira, leva as pessoas a ter medo. É claro, pessoa que mente tem medo. Medo de quê? Medo das mentiras que ela falou. Medo do que ela fez e escondeu. Fez de errado e escondeu. Então, amiga e amigo, por outro lado, quem vive na verdade, vive na segurança, porque vive com a vida tranquila. Por exemplo, eu falo por mim, não posso falar por mais ninguém, eu tenho a minha consciência absolutamente tranquila, absolutamente em paz com Deus. E isso me dá força, isso me dá coragem, isso me dá intrepidez, isso me faz confessar: nós vamos arrebentar. Nós vamos arrebentar. Porque o que arrebenta está dentro da gente. É uma convicção pessoal. E ninguém precisa chegar e tentar me consolar. Ah, olha, ô bispo, Deus é contigo. Nada disso. Eu sei que Deus é comigo. Não porque eu mereço, mas porque eu ando na palavra dele, eu confio na palavra dele, eu confio que ele, como ele livrou a Ezequias e livrou a Davi e livrou os inimigos do povo dele, dos servos dele, eu tenho certeza que os meus inimigos, aqueles que são inimigos, de graça que eu nem os conheço, mas aqueles que se voltam contra nós, cedo ou tarde, vão ser envergonhados, como os do passado. Os do passado foram envergonhados. Aqueles que nos perseguiram no passado, a maioria está morta. Aqueles, a maioria está morta. Isso mesmo, morreu. Morreu! E morreu no sofrimento e na dor. Não porque eu amaldiçoasse de forma nenhuma, mas porque o meu Pai está à frente dessa guerra que nós travamos a cada dia para salvar ou tentar salvar, livrar as pessoas que estão descendo à sepultura. Se você, minha amiga e meu caro amigo, é vítima do seu coração, você vive dando atenção ao seu coração, dando atenção ao coração, dando atenção, atenção, atenção, sabe por quê? Porque você não confia na palavra de Deus. Confie na palavra de Deus, que você não precisa sentir nada, você não precisa depender do sentimento do coração. Eu não dependo do sentimento do coração, eu dependo do que está escrito. Está escrito? Ah, eu vou em frente. Eu não quero nem saber, eu fecho os olhos, baixo a cabeça e vou como um touro em cima do toureiro. Essa é a realidade. Então, amiga e amigo, aprenda isso. Não se incline perante o seu coração, porque o seu coração, como o meu coração, o coração humano, é enganador. Só o coração novo, o coração que Deus nos dá, que o Espírito Santo nos dá. E essa é a razão porque a campanha permanece, inclusive começaremos o jejum de Daniel, né, no dia 13, justamente para que o povo venha receber o Espírito Santo. Quando a gente tem um novo coração, aí a gente pensa, raciocina, pesa, avalia naquilo que Deus falou. Que Deus abençoe a você. Que o Espírito Santo venha explicar melhor do que foi falado. Em nome do Senhor Jesus. E até amanhã, em nome de Jesus.

O relato a seguir aborda um tema sensível. Essa pessoa decidiu mostrar o rosto para ajudar outras mulheres.

Ele colocou uma arma na minha cabeça. E me levou para um terreno baldio. E ali ele me estrupou, ele me violentou, me machucou tudo. E eu pedi para ele que não me matasse. E ali no momento do ato, ele falou que tinha o vírus do HIV. E eu saí correndo desesperada. E aí, chegando em casa, o meu esposo estava me esperando. Eu cheguei toda machucada. Ele chegou a se ajoelhar no chão. O que que aconteceu? E eu, desesperada, falando para ele o que tinha acontecido. Isso fazia uma semana que nós estávamos casados. Naquele momento, ele falou assim: eu vou procurar esse cara e vou matar ele. Eu fiz todos os procedimentos, fiz exames, tomei os coquetéis, deram negativos exames. E eu tentei seguir a minha vida. Sempre tive meu esposo me apoiando e ele teve muita paciência comigo. Foi passando o tempo, depois de 5 anos, eu engravidei da minha filha. Esse momento a gente estava muito feliz, né, com a chegada da Cris. Era uma alegria que estava tentando preencher aqueles momentos de dor. Aí, quando ela tinha 5 meses de idade, deu uma bronquiolite muito forte, ela teve de hospitalizar. Aí, dessa bronquiolite, se transformou numa pneumonia nos dois pulmãozinhos dela. E nessa pneumonia, deu derrame nos pulmões dela, né? E só pior, os médicos diziam: olha, ela não vai sobreviver, que ela só está 10%, ela. O resto é tudo aparelhos. Aí foi quando o médico fez um exame para ver por que não estava mais fazendo o efeito as medicação. Ele fez o exame do HIV. Aí o médico chamou eu e o meu esposo e falou. Ele disse assim: a gente fez o exame da sua filha e deu positivo para HIV. E a mãe também está contaminada. Eu voltei àquele pesadelo que eu vivi. Aqui está o exame do HIV positivo e um quadro dela grave. Nós dois ficamos desesperados, tomada de raiva, de ódio por aquele agressor, por tudo que estava passando. Eu cheguei desesperada na casa da minha irmã, gritando. Eu cheguei gritando, um choro assim que dava para ouvir longe. Aí a minha irmã estava começando a ir na Igreja Universal. Ela falou assim: eu vou te levar num lugar. E eu relutava com ela. E ela disse: não, vamos, que eu vou te levar na Igreja Universal agora. Eu cheguei lá, tinha um pastor. Ele disse: vem cá que eu vou fazer uma oração pela senhora. Aí, quando acabou a oração, o pastor olhou para mim e disse assim: tu tá curada. Ele apenas determinou o que estava escrito na palavra de Deus. Ele me passou a fé. Eu já, com a oração, já fiquei maravilhada. Parece que saiu o vírus da morte e entrou a vida. E quando eu cheguei no UTI para ver minha filha, eu entrei na porta, o médico falou assim: não sei o que aconteceu com a tua filha. Tua filha estava morta. Ela nem abriu o olho mais. Ela estava brincando. Eu cheguei e olhei assim, meu Deus, o Senhor fez um milagre. E ali começou.

0: Começou a melhorar. Começou a melhorar. E teve uma melhora tão grande que daí ela ficou um tempo, né? Continuou internada ali. E aí ela, depois de 3 meses, aí eles voltaram a fazer os exames, né, do HIV, deu o primeiro negativo. E aí os médicos ficaram apavorados. Eles começaram a ficar apavorados e dizer assim: não, isso aí é impossível. Isso tá errado, eles falavam. Eles chegavam e fizeram o primeiro, deu negativo, fizeram o terceiro, depois fizeram mais 4 exames. Olha o que o médico fala aqui nesse laudo. Tinha 2 HIV positivo, né? Mas agora os pais são negativos. E a criança também tem dois HIV negativo. Aqui tem o carimbo do médico que assinou esse laudo. Nesse momento, eu não sei se eu pulava, se eu ria, se eu chorava de felicidade. Pegamos a filha, levamos para casa, agradecemos a Deus. Primeira coisa, antes da gente chegar com ela em casa, a gente agradeceu a Deus pelo que ele tinha feito.
1: Então, dali para frente foi só alegria.
0: Não, senhor. Porque eu fui curada do corpo. Mas a minha alma estava infectada ainda. Eu, dentro de mim, tinha muita mágoa, porque ele não pagou por aquilo que ele fez para mim. Se eu fechasse meus olhos, eu enxergava aquele homem. Se alguém me parasse para pedir uma informação, eu já ficava em pânico, porque vinha muito na mente o que aconteceu. O vírus da mágoa adoeceu mais que o vírus do HIV, doente da alma. Doente porque eu não conseguia perdoar. Então o pastor podia pregar tudo da palavra de Deus, mas a hora que chegava no perdão, eu retinha. Se eu perguntasse para qualquer pessoa na rua, elas iam me dar razão para mim não perdoar.
2: Você acha que essa mulher deveria perdoar esse homem?
3: Não. Não há perdão para isso. Não há.
4: Não.
5: Olha, quem perdoa é Deus.
6: De jeito nenhum.
4: Não.
5: Sim, porque o perdão, ele não é para pessoa, ele é para você. E ele te libera da pessoa.
0: Eu estava dentro da igreja, 12 anos, com a minha alma enferma. Mas chegou um momento que a minha alma estava cansada. E o Bispo Macedo anunciou o primeiro jejum de Daniel. Na época, passava pelo computador e Urde TV.
7: Você está me ouvindo agora e guarda dentro de si mágoas, ressentimentos, e esse câncer está comendo a sua vida por dentro. Você é a única pessoa que pode curar esse câncer. Você tem que aprender a perdoar.
0: E ali eu vi que eu precisava a perdoar. Foi nesse ponto que a raiz do meu sofrimento é porque eu estava mantendo aquilo ali dentro de mim. E vem a Fogueira Santa, eu fiz o sacrifício, mas eu levei o mais difícil para o altar, que era perdoar. Eu cheguei e falei para Deus: eu perdoo o meu abusador. Eu perdoo ele. Eu escolho perdoar. Mas aquilo me doía, porque eu não queria. E naquele momento, eu fiquei assim, tão leve. Tão leve. Eu disse: meu Deus, que paz que eu senti agora. Eu nunca vou esquecer essa hora. Eu nunca vou esquecer esse dia. Eu falei com Deus: agora eu tô limpa. E naquele momento, eu recebi o meu maior tesouro. O Espírito Santo falou dentro de mim: Eu sou contigo. Eu sou contigo. E ali foi tomada por uma paz, uma alegria. Eu queria sair abraçando todo mundo. Eu queria sair falando que eu tinha encontrado um tesouro. Ele me curou de todos os traumas. Eu falo tudo o que aconteceu por questão de testemunho. Não me dói. Não me dói mais. Curada do corpo e da alma. Completo.
1: E como é que está a bebê Cris hoje?
0: A Cris está uma moça linda, perfeita, sem nenhum problema de saúde.
4: A minha mãe, para mim, é uma inspiração de fé, né? Da fé que ela teve, porque através dela que hoje eu posso, né, caminhar, ter uma vida normal, baseado na palavra de Deus, o que me ajudou muito no meu próprio casamento, assim, a querer aquela inspiração do lar onde eu vim.
0: Hoje eu posso ajudar outras mulheres. Hoje eu tenho, né, um casamento abençoado, feliz. Tenho uma família, filhos abençoados. Então Jesus me curou duas vezes. Eu fiz esse exame ontem. Aqui, ó, não reagente.

0: ponto de encontro do ser humano com Deus. Abel, Noé, Abraão e tantos outros sabiam que ali certamente o encontrariam. Nele obtiveram respostas, recomeçaram suas vidas, venceram conflitos e medos, fizeram aliança com o Altíssimo. Conheciam muito bem a essência deste lugar, que representa o próprio Deus. Mas por que o altar, se Deus está em todos os lugares? Quando estamos diante dele, estamos dedicando nosso tempo, mente e atenção exclusivamente à sua voz, onde não há interferência de terceiros, muito menos preconceito. Ele nos aceita como estamos, desde que sacrifiquemos ali toda a nossa vida. Depositamos nossa tristeza. O altar nos devolve a alegria. Nossos temores. O altar nos devolve confiança. Quando deixamos ali a velha vida, o altar nos devolve uma nova. Em nenhum lugar do mundo você encontrará a paz que só existe no altar. Ele está sempre aberto para receber os sinceros que buscam se aproximar de Deus.
1: A minha história, o meu sofrimento, começou aos 3 anos de idade, quando eu vi um espírito no meu quarto, nitidamente. Meu nome é Paola Sischini Corsini, eu sou analista contábil e tenho 33 anos. E conforme eu ia crescendo, o meu desenvolvimento e o meu relacionamento com esses espíritos foi aumentando, a ponto de realmente eu ter um relacionamento de amizade com eles, de conversar, de sentir eles me tocando, de ver de diversas formas, tanto com forma humana como não humana, com pelos e penas misturados, com membros de animais, de tudo quanto é jeito. E eu estava tão acostumada com aquilo que eu não sentia mais medo. Para mim era normal. Até que eu vivi 25 anos dessa forma. Só que eu não conversava com ninguém, eu não comentava com ninguém isso que acontecia. Porque como desde criança eu também era muito rejeitada, as pessoas me desprezavam, dificilmente eu conseguia manter um relacionamento saudável com alguém, principalmente da minha família. O meu pai, ele sempre foi muito ausente. Com a minha mãe, ela era muito nervosa, ela era muito... muito, muito agitada mesmo. E como a diferença entre eu e minha irmã é pouca de idade, a gente brigava muito. Eu não tinha um relacionamento saudável com os meus pais, com a minha irmã. Então, toda vez que eu ia falar alguma coisa, como eu não tinha credibilidade, me deixavam pra lá. Achava que era exagero. E ao longo do tempo, eu fui tomada como fraca. Eu não conseguia progredir em nada na minha vida, tanto por dentro como por fora. Então eu era considerada fraca, mas na verdade eu precisava de ajuda. Mas nem eu entendia qual ajuda que eu precisava. Então esses espíritos, eles foram se aproximando de mim e me guiando de uma forma com que eles assumiram esse papel. Eu confiava tanto neles que tudo o que eles falavam para eu fazia. Tudo. Absolutamente tudo. Não entra nesse emprego, entra no outro. Eu entrava no outro e dava errado. Não se aproxima dessa pessoa, se aproxima daquela. Aí eu me aproximava daquela e dava errado. Então eu só ia acreditando mais neles, não enxergava que eles não estavam me ajudando, porque eles eram as únicas coisas que eu conhecia. Eu não conhecia outro caminho, eu só conhecia eles. Então, de tanto que eles me sufocavam, eu comecei a ir para a linha branca, para tentar achar um conforto, algo que me preenchesse, porque esse sufocamento que eles me causavam começou a me trazer muitos problemas sentimentais mesmo, muitos problemas internos. Aí eu fui para a linha mais branca do assunto. E lá eles falaram que eu precisava me desenvolver, que eu precisava me aprimorar. E a partir dali, através de um convite de uma tia minha, eu já fui para um outro lado, que era um lado mais obscuro, um lado mais macabro, digamos assim. E eu, aparentemente, de início, eu achei que fosse uma coisa boa, que fosse me ajudar. Conforme eu ia me desenvolvendo, o meu vazio interno ia aumentando. Eu lembro que teve uma vez que eu estava sentada no meu quarto e eu senti é como se eu tivesse um vácuo dentro de mim, um vazio. Eu me senti oca. Eu até pensei e falei assim, em tom audível, para mim mesma: eu sou oca por dentro. Porque realmente eu era. Eu não tinha nada. Eu não tinha amigos. Eu não tinha um relacionamento familiar. Eu venho de uma família que a maioria dos casamentos são destruídos, são poucos que não são. Então eu não tinha referência sentimental, eu não tinha referência profissional, não dava certo em nenhum emprego, eu era uma pessoa irritada, eu era rebelde, eu era descrente, eu só acreditava nos espíritos, porque de resto eu não acreditava nem em mim. Até que chegou num ponto que essas mesmas vozes que eu tinha como meus amigos, como os meus companheiros, porque eu tinha eles como meus amigos, começou a me dizer que não tinha mais jeito pra mim. E aí eu comecei a pensar em suicídio. Pensei em diversas formas. Teve uma vez que eu me vi pulando de uma ponte. Eu literalmente tive a visão dentro dos meus olhos, na frente dos meus olhos, eu me vendo pulando da ponte. E foi aí o meu fundo de poço. Eu não via mais saída pra mim. Porque se nem eles, que eram os únicos que eu conhecia, que poderiam me ajudar, me ajudavam, o que mais eu ia poder fazer? Eu não tinha e não via mais razão para eu viver. Eu não tinha, não era nem perspectiva de futuro, eu não tinha perspectiva de terminar o dia. Até que eu comecei a namorar o meu atual marido. Na época ele estava afastado da Igreja Universal. E até que depois de um ano que nós estávamos namorando, a minha sogra, a mãe dele, que eu agradeço muito ela até hoje, porque se ela não tivesse lutado por mim, eu não estaria aqui. E ela me convidou para ir para a igreja pela primeira vez. E eu lembro que quando eu terminei de subir as escadas, eu vi o altar da Igreja Universal com um púlpito e três poltronas e uma mesa. E tudo claro, assim, tudo branco, só isso. E a primeira coisa que eu pensei, eu falei, nossa, que limpo. Porque o altar lá de trás, os altares macabros que eu participei, que eu fiz parte, é tudo muito escuro, é muita coisa. E na Igreja Universal, foi a primeira ideia, assim, que eu tive, nossa, que limpo. E aí começou o meu processo de libertação. Foi um processo difícil para mim, porque como eu desde os 3 anos de idade eu vi aquelas entidades, para eu entender que existia um Deus que eu não precisava ver, para eu crer e para ele me ajudar, isso foi um processo um pouco difícil para mim, porque tudo que eu tinha como certeza na minha vida desde lá de trás caiu por terra. Eu lembro que quando eu estava um mês na Igreja Universal, os meus olhos se abriram. E aí eu entendi que a vida inteira eu tinha sido enganada. E eu lembro que eu não tinha Bíblia, eu nem sabia como abrir a Bíblia, como lia a Bíblia, não sabia nada. E a primeira pergunta que eu fiz para o meu atual marido foi: quem é Deus e Jesus? É a mesma pessoa? Eu não sabia. Espírito Santo? Eu nunca tinha escutado falar, não fazia ideia de quem era. E ele estava com a Bíblia dele. Eu não tinha Bíblia, né? Ele estava com a dele. Eu lembro que eu peguei a Bíblia dele, olhei nos olhos dele e falei: isso é a verdade? Aí ele, é. E você me garante que essa palavra é a verdade? E ele, com muita certeza, ele olhou para mim e falou, sim, eu te garanto, essa é a verdade. Eu falei, então tá bom. A primeira oração que eu fiz a Deus, eu nem chamei ele de senhor, olha só, não tinha ciência nenhuma. Eu chamei ele de você. A primeira oração que eu fiz a Deus foi, olha, eu não sei se você tá me ouvindo ou não, mas eu acabei de descobrir que eu a vida inteira fui enganada. E eu quero começar direito. Então vamos fazer o seguinte, pode tirar da minha vida tudo que não foi você que me deu. Eu escuto falar de dízimo e oferta, não entendo direito o que é, mas eu vou obedecer. E vamos começar. Porque se o Senhor é a verdade, se você é a verdade, então é você que eu vou seguir. Minha primeira oração a Deus foi exatamente essa. Eu fui aplicando e entendendo mais o que a palavra dele diz. E conforme eu fui fazendo o que estava escrito na palavra dele, cada vez mais ele foi me preenchendo, me preenchendo, me preenchendo. Até que teve um dia que eu queria muito, muito receber o Espírito Santo. Muito, muito. E foi numa fogueira santa, inclusive. E eu recebi o Espírito Santo em cima do altar. Os 7 segundos que eu demorei para atravessar o altar foi o tempo que eu demorei para ser batizada no Espírito Santo. Eu desci do altar cheia do Espírito Santo. E ali acabou o vazio. E o Espírito Santo, ele muda tudo na nossa vida. Ele muda a forma que a gente vê as pessoas. Ele muda a forma que a gente vê as situações. A gente vê tudo da forma que ele vê. Porque entrou o DNA dele, entrou a essência dele, entrou ele em mim. Então já não era mais a Paola deprimida, que pensava em suicídio, que tinha relacionamento com os espíritos. Agora era o Espírito Santo tendo um relacionamento comigo. Após o meu batismo com o Espírito Santo, meu marido também foi batizado. E a transformação até no nosso casamento é outra. Hoje, o Espírito Santo está entre nós, no nosso casamento, entre nós. Hoje, eu entendo o meu marido. Hoje, eu sou auxiliadora. E é maravilhoso, porque ele dá para nós até o que a gente não pede. Ele é pai, ele sabe tudo o que a gente precisa. A nossa vida como um todo, vida material, vida financeira, vida familiar, vida espiritual, é tudo próspero. Porque o Espírito Santo, quando ele está em primeiro lugar e quando ele toma a frente, não tem como dar errado. Então, mediante tribulação, mediante problemas, situações difíceis, ele está sempre comigo para me ajudar e para me defender. Porque ele me defende, eu sou filha. E pai defende os filhos. Então ele me defende, sim. Então aquela a palavra de Deus que diz que tem que haver uma diferença entre os que servem e não servem a Deus, isso se cumpre na minha vida e na do meu marido hoje. Porque hoje, a minha família, a minha mãe vem me pedir conselho hoje. Quem diria? A minha família me pede conselho, a minha família me pede ajuda. Porque elas enxergam o Espírito Santo na gente. Ele é tão glorioso que ele me usa para ajudar o meu próximo. Ele te dá uma satisfação tão grande de você ser usado por ele, que de verdade, se existe algo que dá mais alegria, que dá mais prazer, dá mais felicidade no mundo, eu desconheço. E eu duvido que tenha. Sinceramente, eu duvido mesmo. Eu duvido que tenha algo que seja mais prazeroso e traga mais felicidade do que ser um instrumento do Espírito Santo. É algo inexplicável. É algo completo. E é simplesmente tudo o que eu preciso na minha vida.
0: Um dia, você vai acordar neste mundo pela última vez. Vai viver a sua última manhã. dia, você vai comer a sua última refeição. Vai ver sua família pela última vez. Vai dizer as suas últimas palavras. E vai olhar com os seus olhos pela última vez. Um dia, seu coração vai bater a última batida. E você vai esperar pela última vez. Você abrirá os seus verdadeiros olhos pela primeira vez. E se entenderá como você realmente é. Uma alma. Nesse dia, você verá que tudo é tão real quanto aqui. Enxergará pela primeira vez quem virá te buscar para a eternidade junto dele. Este é aquele a quem você dedica seu tempo, seus dias, suas vontades neste mundo. Aquele a quem você decidiu servir nesta vida. Isso te assusta ou te conforta? O seu último dia nesta terra será também o seu primeiro dia numa eternidade feliz ou desesperadora.
2: Meu Deus, não! Não!
3: Neste momento, vamos unir a nossa fé. Prepare o seu copo com água. É momento de oração.
4: Em o nome do nosso Senhor Jesus, meu Deus, nós elevamos os nossos pensamentos ao Senhor e pedimos: estenda as tuas mãos para ajudar, para socorrer, para abençoar a todos aqueles, meu Deus, que têm vivido uma vida tão sofrida, tão triste, tão amarga. Pessoas que já foram a tantos sítios à procura de uma saída e algumas que já desistiram. Às vezes, meu Pai, o sofrimento já vem de tanto tempo, tantos anos, que há pessoas que já se acostumaram, já se entregaram. Elas acham que o fim é esse, que não tem como mudar. Muitos estavam dessa forma quando ouviram falar do Senhor, da tua palavra, e creram. E hoje vivem uma vida diferente, uma vida de alegria, de paz, uma vida que elas jamais poderiam imaginar que pudessem alcançar. Mas hoje elas desfrutam dessa vida de qualidade, porque a tua palavra é poderosa e faz mudar qualquer situação. Eu sei que há pessoas que estão agora unidas conosco nesta oração, que precisam com urgência de um livramento. Pessoas que têm chorado, têm sofrido, têm vivido de facto uma vida destruída, de dor, de amargura, de tristezas. Mas vem, Senhor, ao encontro de todas elas, para pôr um fim a toda dor, para trazer a paz a esse coração triste e sofrido. Faça um milagre, Senhor. Faça um milagre acontecer na vida deste homem, desta senhora. Faça um milagre acontecer na vida de todos. Essa pessoa que ora conosco agora, que pede ajuda, pede socorro, pede uma solução para os seus problemas, que venha o socorro, que venha a solução, que venha a paz, a alegria. Ó Espírito Santo, faça o milagre acontecer agora. Faça o milagre na vida de todos, meu Deus. Abençoe as famílias, famílias que estão desunidas, desajustadas, famílias que vivem em atrito, em conflitos, brigas, discórdias, vícios, traições. São muitos os problemas que têm afetado as famílias, mas eu peço ao Senhor que venha uma solução. Abençoe a todos os lares, todas as famílias, todos que oram conosco, aqueles que estão hospitalizados, que recebam saúde, recebam agora forças, que o Senhor Espírito Santo traga a paz para o aflito, a paz para esse coração sofrido, amargurado, essa pessoa que não consegue dormir, não tem paz, sofre com distúrbios do sono, sofre com ansiedade, síndrome do pânico. São tantos problemas, mas em nome de Jesus, que vem agora o alívio, que o Senhor consagre e abençoe o copo com água, e todos que dele beberem recebam neste momento a cura e o milagre, forças. Eu peço isso, Senhor, e agradeço em nome do Pai, do Filho e do Espírito Santo. Assim seja, amém, e graças a Deus. Graças a Deus. Beba dessa água, beba com toda a sua fé. No fundo.

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1: 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São 8 horas. 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

Olá, sejam então muito bem-vindos à nossa emissão. A alegria vai estar no ar a partir de agora, em direto nesta sexta-feira, dia 26 de junho. E tenho que lhe contar algumas curiosidades sobre o dia de hoje e também venho com dicas de agenda. E depois tenho muito mais. Nada de desligar 89.6 FM. Eu sou a Cristina Ferreira e os meus primeiros convidados já estão por aí no palco principal.

0: Desejo a todos a continuação de uma boa sexta, a ouvir a Antena Livre e, claro, que também através de nós fica à parte muitas das iniciativas que acontecem pela região, como é o caso da FACITE, a Feira Agrícola, Comercial e Industrial de Tábua. A inauguração aconteceu no passado dia 24, quarta-feira, dia de São João, já passou pelo palco principal Rosinha, os atores e Papelon, e agora hoje é vez de Nina, amanhã Pedro Brunhosa e no domingo o Toy. Portanto, se durante o fim de semana ainda quiser passar por lá, claro que as portas da FACITE estão abertas. A sua rádio esteve a acompanhar a abertura oficial deste certame 2026, que está a acontecer no pavilhão multiusos, e ouviu as palavras de Ricardo Cruz, o autarca de Tábua, que se mostra orgulhoso pelo trabalho feito nesta edição.
1: Nós preparamos sempre a FACITE com todo o gosto e, portanto, com muita organização, com muita antecedência, e, portanto, aqui um agradecimento à comissão organizadora e àqueles todos que nos acompanham nesta preparação, mas sobretudo um cumprimento aos empresários, às instituições, à parte da restauração, com as associações, o que está a cargo também das juntas de freguesia, e, portanto, também aos artistas que se juntam ao longo destes 5 dias. Portanto, a expectativa é elevada, porque sempre que há uma edição movem-se centenas e milhares de tabuenses, a diáspora também, aqueles que são de com os nossos visitantes, que consideramos tabuenses, para frequentar e para facilitar. Este ano estamos mais expectantes, estamos mais satisfeitos também, porque iremos dentro da nossa fase em 3 dias, num espaço todo ele dedicado ao turismo. Portanto, queremos crescer dentro daquilo que são os mais 150 stands que estão atrás de mim, que podemos constatar, mais o espaço lá fora e toda esta zona de teatro para o espetáculo, mas quisemos também crescer com parte fundamental que achamos, que é uma direção que o município tem que rumar, e, portanto, que está também consolidada naquilo que é a nossa estratégia de desenvolvimento turístico do nosso concelho, e temos o próprio mandato, a inauguração e a concretização de 3 projetos, museus e centros de habitação que estejam sediados no nosso concelho, também para trazer mais valia ao setor turismo. Em 2025 atingimos números recorde no âmbito daquilo que são as dormidas, e, portanto, deixámos faria todo o sentido e também direcionámos. Não queremos só o turismo de Tábua, temos o turismo da região, internacional, portanto, temos aqui distintos convidados, temos o Sal no Cabo Verde, temos Caça Felos como destino gastronómico também no âmbito de Espanha, e temos efetivamente aqui a região também do centro do turismo aqui, o Porto Norte, outro município convidado que foi o município nacional de Penamacor, e portanto temos aqui a Inatel, temos aqui depois os nossos operadores locais, desde a Quinta dos Cogos, o Hotel Luna e outros tantos que se juntam a nós, para que efetivamente destes dias se transpire, que se fale, que haja muita atividade em termos turísticos, que possa somar qualidade àquilo que é o tradicional, que são as mostras empresariais e este setor dinâmico, que é aquilo que cria riqueza nos nossos territórios.
0: Ricardo Cruz a deixar aqui as suas palavras e a mostrar o orgulho pela edição 2026, que teve muitas novidades e que são também um atrativo para visitar este fim de semana o município de Tábua. Referência essa que fez o secretário de Estado do Turismo, Pedro Machado, que também esteve presente na inauguração oficial e afirmou que este município é também motivo de visita de mais turistas e é atrativo até em outras épocas do ano.
2: É uma boa aposta, porque o turismo é muito transversal hoje. O turismo impacta o setor primário, o setor secundário, o setor dos serviços. O turismo consome produtos da agricultura, consome produtos da transformação, consome vinho, consome carne, consome peixe. Portanto, é uma atividade que cada vez mais impacta a economia local. Tábua é um município que também tem uma força na fileira agroalimentar, se pensarmos o vinho, se pensarmos em particular o queijo e a transformação. E por isso esta é uma aposta que, do meu ponto de vista, acrescenta valor àquilo que é a FACITE 2026. A FACITE é, por natureza, um espaço de afirmação daquilo que é a riqueza que o município tem, que o concelho tem. É um espaço de afirmação para os próprios produtores, para os empresários. Em alguns casos falamos em empresas já de caráter e de dimensão nacional e internacional. Pude perceber isso na visita que fizemos. Muitas empresas têm uma componente muito forte no domínio da exportação e isso é bom para o município. Em terceiro lugar, porque é uma forma também, esta mostra, de poder captar novos residentes. Hoje, cada vez mais, estes territórios têm condições condições muito favoráveis, muito competitivas para atrair pessoas, ou por dificuldades de fixação nos grandes centros urbanos, ou pela falta de habitação, e aqui consegue-se a preços mais controlados, ou eventualmente porque aqui se desenvolvem atividades de negócio que depois acabam por servir o país. E portanto, é tudo isto que está aqui em jogo.
0: Reportagem de Carlos Rodrigues, que esteve na abertura oficial da FACIT, que está a acontecer em Tábua, até ao próximo domingo. E nós, claro, deixamos o convite a passar por lá, por aqui em direto, na nossa Alegria no Ar.
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Você Sabia. E este aqui é mais para quem gosta de ciência, para quem gosta do sistema planetário. O cometa que passou perto da Terra remonta aos primórdios do Universo. Será que já se tinha cruzado com esta informação? O cometa interestelar 3I Atlas, que fez em dezembro a sua maior aproximação à Terra, formou-se num sistema planetário dos primórdios do Universo. Isto segundo um estudo agora divulgado que analisou ao pormenor a composição química. De acordo então com essas informações e agora publicadas na revista científica Nature, o cometa ter-se-á formado num sistema planetário gelado há 10 mil milhões a 12 mil milhões de anos. A idade estimada do Universo é de 13,8 mil milhões de anos. Portanto, tudo leva a crer que este cometa está muito associado aos primeiros tempos da criação do Universo. Detetado pela primeira vez em julho do ano passado pelo telescópio Atlas, no Chile, o cometa 3I Atlas é o terceiro confirmado com origem fora do sistema solar. Os cientistas dizem também que a água do cometa tem 10 vezes mais deutério do que outros cometas, sugerindo que pode ter uma origem num sistema planetário muito frio. Estamos a falar de menos 243 graus. Por outro lado, as quantidades de carbono que ultrapassam os valores observáveis do sistema solar, bem como em nuvens interestelares próximas e discos protoplanetários, apontam para que o cometa tenha origens muito antigas. Lá está, possivelmente num sistema planetário dos primórdios do Universo. Em tom de brincadeira, é num planeta bué longe.

Duas maravilhas, aliás, dois clássicos seguidinhos portugueses. Um levou-nos até 1972 pela incrível voz de Simone de Oliveira, esta desfolhada, e outra até 1984, é a Vitorino com a sua Leitaria Garrett. Vale sempre a pena passar estes clássicos também, porque nós temos um auditório muito vasto e temos então que passar músicas mais recentes, mas também ir buscar então estas boas músicas. É através aqui da nossa emissão que tudo isto é possível. Entretanto, vamos lá fazer uma pausa muito rápida para atualizar a informação. E aqui pela região, um corpo carbonizado foi encontrado ontem no interior de uma viatura estacionada numa garagem em Arcozelo da Serra, no concelho de Gouveia. O alerta mobilizou meios de socorro e as autoridades. A polícia judiciária tomou conta da ocorrência e está mesmo a investigar as circunstâncias do caso. A identidade da vítima e as causas do incêndio ainda não foram divulgadas. O Parque Ecológico de Gouveia tem novos habitantes. Nas últimas semanas nasceram várias crias de gamos e veados, que já podem ser observadas pelos visitantes a dar os primeiros passos sob a proteção das mães. O nascimento destes animais assinala um dos momentos mais importantes do ano neste parque e reforça o papel do espaço na conservação da fauna e na educação ambiental. Nesta época, os visitantes têm a oportunidade de acompanhar de perto o desenvolvimento destas espécies emblemáticas da Serra da Estrela. O município do Fundão foi distinguido com o selo Município Amigo da Juventude 2026, categoria 4 estrelas, pela Federação Nacional das Associações Juvenis e no âmbito da Rede Nacional de Municípios Amigos da Juventude. A distinção comprova o compromisso e o trabalho desenvolvido pela autarquia na participação jovem, na criação de oportunidades e na construção de territórios mais inclusivos, participativos e amigos para as novas gerações. O município do Fundão tem vindo a consolidar uma estratégia municipal dirigida à juventude através da disponibilização de recursos, programas e respostas específicas para os jovens, que traduzem o empenho e o contributo da autarquia para o fortalecimento das políticas de juventude em Portugal. No desporto, o ABC de Nelas anunciou a renovação de Carlos Moreira e Fernando Gomes, que vão assim continuar a liderar a equipa de júniores na próxima temporada. A continuidade da dupla técnica surge como reconhecimento do trabalho desenvolvido ao longo destas últimas épocas e marca a dedicação diária aos jovens atletas e pela aposta que consiste na formação desportiva e humana. O clube destaca a renovação, que representa uma aposta na estabilidade e valorização do percurso formativo dos jogadores do ABC de Nelas. Também no desporto, mas por Viseu, o torneio Lopes da Silva entra na fase decisiva com arranque das ligas e resultados. O torneio entrou nesta fase com a realização de mais uma jornada das ligas Platina, Ouro, Prata e Bronze, numa competição que continua a decorrer em vários concelhos do distrito viziense e que vai definir as posições finais das seleções distritais. Na Liga de Ouro, a Associação de Futebol de Viseu esteve em grande relevo ao vencer a Associação de Futebol de Castelo Branco por 7-1, num resultado que confirma o bom momento que está a viver a formação e principalmente nesta fase da prova. Já a Associação de Futebol da Guarda somou um empate na Liga de Bronze ao igualar 1-1 frente à Associação de Futebol de Beja, num encontro equilibrado que manteve a incerteza até ao final. Assim, hoje, atenção, porque a partir também às 9:30 na Liga Ouro Série C, a Associação de Futebol de Coimbra com a de Castelo Branco, às 11:30 Bronze Série G, Angra do Heroísmo com a Associação de Futebol de Guarda. E pronto, por agora é tudo quanto à informação, mas não desliga, ainda vamos trazer a rúbrica do Mundial 2026. 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

0: E nós queremos festa, queremos cultura, queremos preencher o nosso fim de semana da melhor maneira. Por isso, venha, venha comigo até à união das freguesias de Torrozelo e Folhadosa, porque está por aí um convite para todos acompanhar e apoiar a banda torrozelense Estrela de Alva no concerto Cores e Sons da Serra, Estrela de Alva em concerto, que vai ter lugar no próximo domingo, dia 28. Levar o nome de Torrozelo e Folhadosa além fronteiras é o objetivo, o motivo de orgulho para toda a comunidade. Este será um momento especial de promoção da cultura desta região e das tradições e o talento dos músicos que têm por hábito representar muito bem esta terra e esta região. Esta iniciativa vai acontecer na Igreja de Nossa Senhora de Fátima, em Vila Verde, com entrada livre. É, então, no próximo domingo, dia 28, a partir das 15h30, as Filarmónicas Fora de Casa, Cores e Sons da Serra, Estrela de Alva, em concerto. Entretanto, já amanhã haverá uma sessão pública de astronomia. Sente alguma curiosidade sobre esta área? Então vá até ao Observatório Astronómico de Travancinha amanhã, porque de lá vai ser possível observar o céu através de telescópios, viajar pelas constelações e ter uma experiência única, não só para si, como para toda a família. Chegada por volta das 21h45, o início desta atividade, esta sessão pública vai ter lugar pelas 22 horas. Se quiser fazer a sua reserva, pode então fazê-lo pelo 923-180-158 e poder então participar num momento único, com o coração na terra e o olhar no universo, numa sessão de astronomia amanhã, a partir das 21h45, no Observatório Astronómico de Travancinha. Aproveite! Esta é uma daquelas iniciativas que até o vai fazer ver estrelas. Fechamos por agora a nossa agenda, o nosso radar cultural, e vamos até Vila Cova à Coelheira, porque no domingo às 10h30 vai celebrar São Pedro, o padroeiro da Irmandade. Às 10h30, então, com uma Eucaristia solene em honra e louvor de São Pedro, e também depois o sufrágio pelos irmãos já falecidos com a presença da Irmandade. Por isso, quer aqui esta iniciativa que se cumpra a tradição e que se celebre São Pedro em Vila Cova à Coelheira no próximo domingo. Como já deu para reparar através da nossa agenda cultural, fazemos quilómetros e quilómetros e não nos ralamos nadinha, porque nós adoramos saber o que se passa pela região e tenho a certeza absoluta que quem está desse lado à escuta da Antena Livre também quer fazer o mesmo. Quilómetros e cuscar tudo o que se passa. E música? Nós também temos das melhores. Olhe, escuta as próximas. Eu sugiro mesmo aumentar o volume.
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chegou o momento tão esperado de falar sobre o Mundial aqui na emissão de sexta-feira. Lá vamos nós para mais uma rúbrica dedicada precisamente a este campeonato do mundo que continua a fazer história. A edição disputada nos Estados Unidos, México e Canadá já bateu o recorde de assistências nos estádios, ultrapassando os 3,6 milhões de espectadores. O antigo máximo pertencia ao Mundial de 94, também realizado nos Estados Unidos. Enquanto a competição entra na fase a eliminar, há também presença portuguesa em destaque. O árbitro João Pinheiro foi nomeado para dirigir o encontro entre África do Sul e o Canadá dos 16avos de final, naquele que será o seu segundo jogo deste Mundial. E olhando já para o futuro, a França pondera arrancar com uma candidatura para organizar o Mundial 2038. A proposta surge num relatório que defende a realização de grandes competições internacionais para modernizar os estádios franceses. Em cima da mesa estão também possíveis candidaturas ao Europeu Masculino de 2036 e ao Europeu Feminino de 2033. Terminamos com uma nota mais descontraída. O internacional espanhol Pedro Porro tornou-se viral nas redes sociais durante um treino da seleção espanhola. Depois de ter marcado um golo para cesto de basquetebol, quis fazer a referência à lenda Michael Jordan, mas acabou por dizer Michael Jackson. O momento, filmado por Bodja Iglesias, rapidamente fez rir colegas e adeptos. São estas as principais notas do Mundial 2026. Sempre que necessário, voltamos à conversa sobre este tema por cá. 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E por agora ficamos por aqui. Tenha uma boa sexta, um excelente fim de semana na nossa companhia. Temos muito para tocar e para informar em direto. 89.6 FM. E venha já daí, porque Paulo Saraiva vai continuar a nossa programação com o seu Olá! Manhã.

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1: Olá. Passamos grande parte da vida convencidos de que a felicidade está sempre um pouco mais à frente. Mais dinheiro, mais conforto, mais sucesso, mais reconhecimento, mais isto, mais aquilo. Vivemos numa constante acumulação de coisas, como se a felicidade pudesse ser guardada numa conta bancária, numa garagem ou numa prateleira. Mas a idade tem de nos dar este dom de separar o essencial do acessório. Talvez a felicidade não seja uma questão de quantidade, mas de capacidade. A capacidade de nos maravilharmos com o que já temos. A capacidade de agradecer em vez de reclamar. A capacidade de encontrar riqueza nas coisas simples que o dinheiro não consegue comprar. Pense nisto, já que isto é certamente o lado bom da vida.

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17 minutos e meio, bom dia, sexta-feira, cá estamos, é a última sexta-feira do mês, estamos a 26 de junho. Paulo Saraiva, Filipe Ortes e António Ferreira, cá estamos, de gravata e bem vestidinhos, para o acompanhar nas próximas 4 horas. Fim de semana sem você, a vida tem destas coisas. Leonardo, abre a emissão de sexta, sejam bem-vindos.

Ora, aí está o Leonardo. Fim de semana sem você, a vida tem dessas coisas. Elisa e Tiago Nogueira, com uma fraco coração. Tenha uma grande manhã de sexta-feira. Bom fim de semana. Estamos juntos. Até à

0: Super espetacular esta canção que junta Tiago Nogueira dos 4 e meia com a Elisa, Como a Fraco Coração.
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0: 24 minutos depois das 9, vamos saber do tempo. Ora, pode contar com pequena subida de temperatura, mais no norte e centro do país. Atenção também à possibilidade de chuva acompanhada de granizo e trovoada, lá mais para a tarde, no norte e centro. Vento moderado no litoral oeste e nas terras altas. Para o fim de semana temos subida de temperatura, mas a previsão de chuva vai manter-se. Quanto ao placar das máximas, vamos começar nos 20 para as Penhas Douradas, 24 para Vila Nova de Paiva, Mortágua, Castro Daire, Forte de Algodo, Sorico da Beira, Aguiar da Beira, Moimenta da Beira, Sernancelho, Ceia e Gouveia. 25 para a Guarda, para Aveiro, Coimbra, Viseu, Tondela, Santa Combadão, Mangualde, Nelas, Carregal do Sal, Sátão, Penalva do Castelo. 26 para Vouzela, São Pedro do Sul, Oliveira do Hospital, Vila Real. 28 para Tábua, Arganil, Mialhada e uma máxima de 29 para Castelo Branco. São estas as máximas. Não está

0: sorrisos todos os dias.
1: Vamos lá sorrir? Bora lá.
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3: Ora, e um dos presidentes da África estava em conferência com um dos presidentes da América. E então diz o presidente da África: isto aqui é tudo estúpido, pá. Diz o americano: não, não é tanto assim, quer ver? Espera um bocadinho. Senhor Ministro da Agricultura, vá ver se eu cheguei ao aeroporto. E o Ministro da Agricultura foi. Diz o americano: não há dúvida, é mesmo estúpido. E eu podia ter telefonado que precisava de lá ir.
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1: Ora, aí está. Está muito bem visto.
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1: É uma das novas da Bruna. Chama-se Quero Enlouquecer. Ela, depois que esteve no reality show, volta a fazer furor nos palcos por todo o país. Vamos lá ouvi-la.

Ora, a primeira pertence a Dani Rodrigues. A música é bem popular e bem divertida. Chama-se Durmo no Sofá. Acontece a quem se porta mal. Nunca me aconteceu. Jamais.

esta. De um modo mais pop rock, aí está Irina Barros, Tu e a Lua. Também se ouve muito bem, é uma grande canção da Irina. Vamos lá ouvir um bocadinho.

0: Ou vota na Irina Barros ou vota no Dani Rodrigues. 93-345-4994.
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0: E que tal um dueto fantástico? Bárbara Bandeira e Amália Rodrigues. A música chama-se Rapariga. Vamos lá.

fantástico. Amália Rodrigues e a Bárbara Bandeira. Rapariga. Antena Livre. 9 horas 38 minutos e meio, não percamos tempo.

hoje, dia 26 de junho, tanta coisa. E temos aqui algo para comer hoje. É dia da esteticista, dia do frigorífico. Gosto de abrir o frigorífico e sentir o frigorífico cheio. E aquelas guloseimas todas lá. Maravilha. É dia do bolo de chocolate. Por favor, faça e traga, está bem? Bolinho de chocolate, vai sempre. Dia do código de Morse. Dia da alegria. É dia de levar chamuças para o trabalho. Não gosto muito. E não havendo mais nada, aqueles triângulozinhos. Marcham. Dia Internacional de Apoio às Vítimas de Tortura. Também é dia das pessoas que viajam e não têm nada marcado. As pessoas que gostam de viajar, mas marcar antes, que é bom, nada. Dia Internacional contra o Uso de Drogas. Dia das Canoas. Também é dia do Perdão. Portanto, se está zangado ou zangada com alguém, é hoje. É hoje que tem que perdoar, está bem? Pronto, é hoje. É dia de levar os filhotes para o trabalho. Quanto ao nome do dia, é dia da Raquel. Ora, a Raquel gosta de dançar, de fazer yoga, gosta de comer esparguete e farturas. A Raquel tem mais de 20 perfumes, não gosta de andar com o cabelo apanhado. A Raquel gosta de ir à praia, sozinha e ao cinema. A Raquel é muito vaidosa. Agora já percebi porque é que a Raquel gosta de ir à praia ou ao cinema sozinha. Porque o amor da Raquel está longe. Não está bem visto? Hã? Não está bem resolvido isto? Não está. Raquel Tavares.

0: meu amor de longe. Dia de levar chamuças para o trabalho, dia do bolo de chocolate. Portanto, temos chamuças e bolo de chocolate. Não está mal, não está mal.
1: E hoje, os parabéns vão para...
0: Ariana Grande faz 2 anos e também o Gilberto Gil. Muitos parabéns então também para si, que é o ouvinte da Antena Livre e faz o favor de nos ouvir. Parabéns e felicidades para quem está de parabéns neste 26 de junho. Contem muitos. E já agora, se puderem trazer um bolinho de chocolate e depois para sobremesa as chamuças. Está bem? Pronto.

0: Muitos parabéns então para quem está hoje de parabéns. Ariana Grande e Gilberto Gil e o auditório que está de aniversário.
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0: Ora, vamos então repetir a pedido de várias famílias as canções a concurso esta manhã para escolher a música mais do dia, aquela que vai abrir a segunda hora da emissão. Dani Rodrigues, Durmo no Sofá, Irina Barros, Tu e a Lua. Agora é só votar através do WhatsApp, através de SMS 933454994. 933454994. Dani Rodrigues ou Irina Barros? Tu e a Lua e Eu Durmo no Sofá. Uma das duas abre a segunda hora da emissão. Então vote.
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0: E agora está convidado, convidada a ligar 232 60 10 71, 232 60 10 71.
3: Saudações matinais.

0: ligar. 232-60-1071. Olha que o tempo é pouco. As 10 horas chegam num instante, depois quer ligar e já não consegue. Vamos lá, 232-60-1071. Venha daí com a sua boa energia. Aí, Luizão, se puder trazer umas chamuças e um bolinho de chocolate, está à vontade.
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0: 232-60-1071. Também é dia da esteticista, está bem? Dia do frigorífico, dia do bolo de chocolate, dia de levar chamuças para o trabalho e também é dia de levar os filhos para o trabalho. Ora bem, até aposto que ela já foi hoje à esteticista, que ela hoje está bonita, lá na Quinta da Ribeira, de um lado para o outro. Bom dia, Irene.
4: Bom dia.
0: Já foi hoje ou não?
4: Não, achas que eu logo de manhã tenho de aproveitar a fazer outros serviços?
0: Ah, quer dizer, há outros serviços a fazer.
4: Pela fresca, pela fresca.
0: Claro, e tomar conta.
4: Lá na hora do calor.
0: Exato, e tomar conta da vaidade só para a tarde, não é verdade?
4: Claro, pois.
0: Então. Te rima, te rima. É. Oh, bolo de chocolate, vai?
4: Não gosto muito.
0: Chamuças?
4: Gosto melhor, mais bom. Pronto, mais bom,
0: eu também sou mais time dos salgados.
4: É isso.
0: Mas um docito também vai.
4: Ah,

0: Eu de bolo, agora bolo de chocolate não gosto tanto.
1: Pois, mas há gente que leva uns bolos, de vez em quando. É. Atenção, isto não é estar a falar na vida de ninguém, que, não, que aqui neste programa não se fala na vida de ninguém. Há gente que de vez em quando leva uns bolos muito bons.
0: Pois, mas acho que não são de chocolate.
1: Não.
0: Talvez, acho que não.
1: Não.
0: São de outras coisas, pois é de outras coisas que eu também.
1: Uns de laranja, outros de limão, sim, outros de coco. É assim a vida. Aliás, pois, coisas que não engordam, é. Coisas que
0: claro,
1: não nada, nada.
0: Não comam muito, se não comerem muito, não faz mal nenhum.
1: Claro.
0: Agora, se comerem logo um bolo inteiro.
1: Também é uma verdade.
0: Pois, então.
1: As pessoas às vezes é que põem-se como é que eu ia dizer? As põem-se a comer demais, não é?
0: Pois,
1: e depois a barriga fica muito
0: para
1: cheia.
0: Para não deixarem para os outros, para não deixarem para os outros.
1: São invejosos, sentem invejosa.
0: Pois,
1: está bem? Olha, também é dia da alegria, sabia?
0: Sim, sim.
1: E é dia do Código de Morse. Este programa é uma cultura, este programa é uma cultura daqueles. Ah, pois, daqueles programas.
0: Tem ali uma informação atualizada logo de manhã.
1: Exatamente, exato ao qual.
0: É.
1: Vai para quem? Bom dia, Irene.
0: Olha, vai para todos os ouvintes da Antena Livre e para todo mundo também. Um bom dia, com saúde, paz e amor. Corra tudo bem, bom fim de semana. E até para a semana, se Deus quiser, e até domingo depois de votar.
1: Não pode ligar depois do meio-dia, se quiser, está bem?
0: Ainda. Está bem, se não estiver aqui a mexer nos tachos, aqui muito atrapalhada.
1: E pode aproveitar e trazer o bolo de chocolate, como você não gosta, a gente come.
0: Ah, é?
1: Claro!
0: Está bem.
1: Este corpinho da Anone tem que se tratar.
0: Está bem, então depois vejo.
1: Beijinho, até logo.
0: Vá, tá bom.
1: Deus, obrigadíssimo. Vamos a ligar, 232-60-10-71. Olha, ainda ninguém ligou. Oh, as luzes apagadas. Apagaram-se as luzes. Vamos lá, 232-60-10-71. Dia da chamuça. Aliás, dia de levar chamuças para o trabalho, assim é que está certo. Dia da alegria, dia do código de Morse, dia do bolo de chocolate. Temos muita coisinha para hoje. Dia de perdoar. Atenção. Se tem aí algum rancor guardado, bote cá para fora. Bom dia.
2: Bom dia.
1: Bom dia, estou a falar com quem?
2: Com o Rui Ferreira.
1: Oh, senhor Rui Ferreira, seja bem-vindo.
2: Caraca.
1: Já não falámos há mais de meio ano.
2: Para aí, talvez.
1: Anda por onde, Rui?
2: Oliveira do Hospital, Zona Industrial.
1: E costuma ouvir a emissão?
2: Muito bem.
1: Ah, sim, está bem. Sim, já estou mais feliz. Olha, e chamuças, vai ou não?
2: Não, prefiro refeições de leitão.
1: Nós estamos à espera de qualquer coisa aqui há uns anos.
2: Ele já morreu.
1: Estamos lixados.
2: Ele cresceu, era pequenino e morreu.
1: Acho que o meteram numa casota. Ele cresceu e depois não conseguiu sair.
2: Pois foi.
1: Acho não, eu. Acho
2: o rocha tem que vir cá em baixo. Onde é que ele anda, esse rocha?
1: Ele agora anda, ele tem uma carrinha de viagens.
2: Ah.
1: De transportes. Anda de um lado para o outro agora.
2: Pronto, está bem.
1: E sabe como é que a carrinha dele apita?
2: Não sei. É sério?
1: É sério, eu sei. É sério. Estou-lhe a dizer. É a carrinha dele apita assim.
2: Ai, que ladrão aquele.
1: Ele quando passa por alguém conhecido, começa. Estou-lhe a dizer. Ai, não falha. Oh, Rui, para quem vai, bom dia.
2: Todo auditório, participantes, muita saúde, tudo bom.
1: E é só?
2: E para si também, sim.
1: E vá ligando. Um abraço.
2: Está bom, um abraço.
1: Obrigado,
2: obrigado
1: Rui.
2: Obrigado.
1: Rui Ferreira de Santa Combadão, 232-60-1071. Bom dia.
3: Alô, bom dia.
1: Oh, seu Carlos Marques, que anda por onde nesta manhã?
3: Olha, Pinheiro de Baixo.
1: Pinheiro de Baixo de Mangualde.
3: Certo.
1: Daqui a bocadinho vais passar em Pinheiro de Cima.
3: Bom, sim, senhora.
1: Pronto. Olha, bolinho de chocolate, não tens por aí?
3: Não, só tenho dois quilos de divertir-me.
1: Chamuças.
3: Oh, também não.
1: Então quer dizer, não há nada para ninguém.
3: Não, porque
1: só pão. É sempre a mesma coisa.
3: Olha,
1: estou a ouvir muito mal. Não sei o que é que se passa aí com o teu telemóvel. As pessoas. Mas o pior é que eles sabem. Eles sabem que se está a ouvir mal.
3: Ah, pá, mas eu vou conduzir.
1: Pronto, muito bem.
3: Aqui só há cá pão, bolos e mirtilos.
1: Ai, mirtilos. Gosto. Podes trazer.
3: Deram-me 2 quilos.
1: À grande homem, já te deram 12 euros.
3: Ah, já?
1: 12
3: já.
1: Euros, a sério.
3: É mesmo.
1: É sério, 12 eurinhos.
3: Quiseram-me a provar, e é muito boa, uma nata feita de mil filhos.
1: Nunca provei.
3: É muito bom, prova que é muito

0: vou mesmo.
1: Olha, se quando for a Fuinhas, leva.
0: Não, quando vieres à Vila Soeira.
1: Está dito. Vai para quem, bom dia.
0: Espera até outubro.
1: Vai para quem, bom dia.
0: Para a minha família. Vai para todos os meus colegas de trabalho, o Ferrinho das Cílias, para o Brinco ao Baile, para o Saraiva, a Antena Livre de Oveia, para o Calceiro Relas, para as costuras na Elite Bicicletinha, para todos os ouvintes e participantes, para a Senhora Célia, e claro, para todos os portugueses e para a nossa seleção.
1: Sim, para a nossa seleção está bem, agora o anterior, sabe?
0: O anterior está uma maravilha.
1: Está, todo está.
2: Carlitos. Carlitos, vê se te portas bem. Pá.
0: É mesmo.
1: Não é fácil, não é
0: já
1: fácil.
0: Já não é fácil.
1: Ainda por cima, só traz bolo de chocolate e natas de mirtilos para outubro, está tudo mal.
0: Opa!
1: Tudo muito mal.
0: Pode ser que ainda vá um queijinho.
1: Ah, olha, mas há coisas que se trazem para hoje. Lá está o computador.
0: Eu vou-te matar.
1: Abraço, até logo.
0: Abraço, até logo.
1: 232 60 10 61. Se eu aparecer morto, já sabem. Então, bom dia.
3: Bom dia.
1: Bom dia, estou a falar com quem?
3: Com o Bruno.
1: Oh, Bruno, da Cavaca.
3: Exatamente.
1: E anda por aí nas estradas da região.
3: Hoje,
1: e está tudo bem, Bruno?
3: Está tudo em São Paulo.
1: Por aqui está bem.
3: No sábado estava lá uma enchente, pai, eu fui lá um bocado.
1: Grande espetáculo. Grande noite. E desejar muito obrigado à Comissão de Festas e à gente que foi. Aliás, acho que estamos com um excelente espetáculo. De música portuguesa.
3: Sexta.
1: Olha, menino, chamuças.
3: É, marcha, mas não amou forte.
1: Também não, confesso. E bolinho de chocolate?
3: Pouco.
1: Oh, Bruno, mas não havendo mais nada, Bruno.
3: Tem que marchar.
1: Exato, então. Dieta basta o sábado e domingo.
3: E às vezes.
1: Vai para quem? Bom dia, Bruno.
3: Olha, é para todo o staff da Brinco Baile, para todo o auditório, para todos os meus colegas motoristas, para o meu primo Paulo e para aquele amigo, para o Nuno Clemente Ornelas, que deve andar lá com o trator, para ele com um forte abraço.
1: Boa.
3: E para o seu pai. E para toda a gente que me tiver ouvido.
1: Muito bem, olha, desde já muito obrigado por teres ido ao espetáculo na terça-feira.
3: Foi lá um bocadinho, não foi muito, mas foi lá.
1: Ah, mas divertiste-te, isso aqui é importante.
3: Exatamente.
1: Um abraço, Bruno.
3: Tá bom.
1: Deus, obrigadíssimo. 232 60 1071, bom dia.
4: Bom dia, Paulito.
1: Oh, Celita, está tudo bem na tocha?
4: Está tudo.
1: Traz bolo de chocolate, traz chamuças que a gente marcha.
4: O que é que
1: chamuças? Chamuças. Acho que uns triângulos têm carne moída lá dentro, assim, qualquer coisa.
4: Não conheço.
1: Não atino muito. Acho que a massa folhada por fora, não tenho a certeza.
4: Não sei.
1: Mas não atino muito, aquilo tem assim um sabor esquisito.
4: Pronto, está bem.
1: Mas, Célia, mas não havendo mais nada. Dieta não, está bem?
4: Mas tu agora tens que fazer dieta.
1: Claro, aliás, eu que ando a fazer há muito tempo, mas está difícil, está muito difícil.
4: Se tiveres muitos espetáculos como tiveste na terça-feira, vais-te bem.
1: Ah, claro que sim, é que nem duvidas.
4: Por isso.
1: Vai para quem, bom dia?
4: Olha, vai para ti, para toda a tua família, um beijinho muito grande para todos vocês, a todos os ouvintes. Não percam estes espetáculos do Brinco ao Baile. Porque não é de perder mesmo. E aí, Alcita, ao Luís, ao patrão, ao Carlitos, tens que mudar a música do Carlitos, que essa já está a ficar arriscada.
1: Achas?
4: Acho.
1: Ah, mas eu tenho outra para o Carlitos.
4: Ah, é?
1: Aliás, aqui não falta músicas para o Carlitos.
4: Então passa lá.
1: Músicas para o Carlitos, lindas. Aliás, canções.
4: Está de mal a pior.
1: Não, menina, não me irrites, isto são canções lindas.
4: Se ele te apanha lá, olha, vais comer a tu o resto do ano.
1: Não, é tu não, por favor. Antes chamuças, está bem?
4: Pronto, está bem. Tá
1: beijinho,
4: bem.
1: Até logo.
4: Tchau,
1: obrigado. Obrigado, Célia. Obrigado, Célia da Tocha. Bom dia.
5: Bom dia.
1: Bom dia, estou a falar com quem?
5: Paulo.
1: Diga. Paulo, então não.
5: É com Jesus.
1: Pois é, que Jesus nunca aparece a esta hora.
5: A volta e meia aparece. E não aparece sozinho.
1: Claro. Vem mais.

0: És de Santa Madalena.
1: A Cacilda.
0: A Cacilda também está aí?
1: Claro.
0: Oh, Cacilda, está tudo bem?
1: Está tudo direitinho.
0: Ainda não viste a Soraya hoje?
1: Não, nem convém. Se ela me apanhar aqui é um problema.
0: Então fala baixinho, que ela pode estar a ouvir a rádio. Precisa ter muito cuidado. Muito cuidado. Jesus, andas por aí a fazer alguns milagres?
2: Ando. Olha, como não há bolo de chocolate aqui em casa, como só o chocolate, olha.
0: Oh, é o que eu digo. Eles comem e eu engordo. O que é que eu hei de fazer à minha vida?
2: Mas é março, como hoje é dia do código Morse, como não há Morse, há março.
0: Também pode ser. Ah, e chamuças, vão?
2: Vai, é bem bom, vai sim, senhor.
0: Bom apetite. Bom apetite, também. O bom dia vai para quem, Cacilda?
1: Olha, para a Soraya não, porque se ela me apanhar aqui ainda me bate.
0: Claro, convém.
1: Vai pronto, para os nossos ouvintes, para quem estiver a ouvir, para o grupo Brinco Baile, para a Célia da Tocha, para a Sandrinha das Aldeias, que também não a tenho ouvido por aqui.
0: Anda fugida.
1: Estiver a ouvir.
0: Está tudo entregue?
1: Está.
0: Agora tenho aqui um copinho para beber água, que é um espetáculo. Sério, ofereceram-me um copinho para beber água. Oh, Jesus!
2: Não me digas que é cor de rosa.
0: É lindo. Não.
2: Epa.
0: Olha, deixa-me dizer-te que ainda não reparei para a cor. Mas é bonito. Muito bonito. Olha, vai para quem, bom dia.
2: Então, olha, vai para a nossa Celinha da Tocha.
0: Sim.
2: Para o Brinco Baile, para ti, para o Beto, para a nossa equipa toda do espetacular da rádio e para todos os nossos ouvintes.
0: Um abraço, Jesus, um abraço. Beijinho, Cacilda.
2: Obrigado.
0: É Deus. Obrigado aos dois. Olha que casal de pombinhos ali. Então, bom dia.
3: Bom dia.
0: Seja bem-vinda.
3: Obrigada. Olha.
0: E traz chamuças?
3: Não, mas se quiseres uns folhadinhos de salsicha, ou mistos, uns caramujozinhos, podes cá vir.
0: Agarrem-me.
3: Estão a sair diretamente do forno.
0: E o trabalho? Estás de férias?
3: Não, nada disso, então, mas hoje é a festa de final de ano da Letícia, então tem que se fazer assim uns miminhos para festejar.
0: Então quero dizer, costuras na Lita estão fechadas.
3: Hoje estão, hoje é por uma boa causa.
0: Atenção, malta, quem tiver calças rasgadas e calças por apertar, não precisa de lá ir hoje. Está tudo fechado.
3: Para a semana.
0: Então está dito.
3: Hoje estou a trabalhar para a minha filha, pronto.
0: Traz tudo, está bem? Aquilo que acabaste de dizer, traz tudo, que marcha tudo.
3: É, pronto, está bem.
0: Vai para quem? Bom dia, Manuel.
3: Olha, vai para o maridão, vai para ti, vai para todos os ouvintes e participantes, para a Manita Elsa e lá para o senhor Carrinhas também, para todos.
0: Um beijinho e até logo.
3: Beijinho.
0: E um beijinho à Letícia. É Deus.
3: Está bem, tchau, beijinho. Tchau.
0: Manuela Saraiva, de Mangualde. Ponto final das saudações.
4: Saudações matinais.

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1: 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Pode votar ou vota no Dani Rodrigues, Durmo no Sofá, ou então Irina Barros, Tu e a Lua. É só votar através do WhatsApp, através de SMS, 933454994.
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3: 10 horas, 19 minutos, bem-vindos.

E abrimos a segunda hora, como sempre, com a sua escolha musical. Música mais do dia. Música mais do dia. Irina Barros, Tu e a Lua, 5 votos. Dani Rodrigues, Durmo no Sofá, 9 votos. Aí está a música mais desta sexta-feira. Dani Rodrigues, Durmo no Sofá. Esta malta quer me castigar. É a música mais desta sexta-feira.

10:23, vamos lá saber do tempo. Ora, pode contar com pequena subida de temperatura, vento moderado no litoral oeste e nas terras altas um pouco mais forte. Temos possibilidades de chuva no interior norte e

entre acompanhada de granizo e trovoada. Para o fim de semana, subida de temperatura, mas a trovoada, o granizo e a chuva vai acompanhar tanto sábado como domingo.

Nova do Castelo, 26 para Vila Real, Vouzela, São Pedro do Sul, Oliveira do Hospital, 28 para Tábua, Arganil, Mielhada e uma máxima de 29 para Castelo Branco. É este o tempo, segundo o Instituto Português de Mar e da Atmosfera, para esta sexta, para o sábado e para domingo. 89.6 Antena Livre. Eu já trago a nova de hoje, para já, Álvaro de Luna, Juramento Eterno de Sal.

Ora, trago uma nova revelação na música portuguesa, chama-se Leonora Rocha. É filha da Ana Isabela Rocha, da Rádio Comercial. E a filhota dela quer ser uma popstar. E aí está um dos primeiros singles. Chama-se Não Sei. Para ouvir, Leonora Rocha. É a música nova de hoje.

0: A voz de Leonor Roja, filha de Ana Isabela Roja, esse tema bem bonito, Não Sei. Dez e trinta e dois, passe pelo nosso Facebook.
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0: E agora, abrimos os giradiscos que vem por aí com grandes

0: Discos.
1: Ora, quem é que já está connosco? A Ana Lúcia Paiva de Touro, a Beceira Touro, também o António Sequeira de Viseu, a Fátima Marques no Luxemburgo, também a Ângela Rodrigues de Aguiar da Beira, o Paulo Ferreira de São Salvador Viseu. Avançamos então, porque hoje é dia da alegria. Trago Sérgio Imadi, Cantar a Alegria. Esta já não passa por cá há muito tempo. Vamos lá ouvir.

Algimadi, Cantar a Alegria. Graça Moreira de Fornos e Algodres também está connosco, o Alberto Pereira de Viseu e a Sara Santos de Coimbra. E agora trago Vanuti. Foi um lançamento de 1994. O tema é bem bonito, chama-se Coração Teimoso. Para ouvir hoje, no dia de perdoar alguém.

0: 10 horas 39 minutos, Coração Teimoso, a presença de Vanuatu. Vamos tomar um pequeno almoço à Doral Tem Ceia, já voltamos.
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0: Daqui a bocadinho as três seguidas, para já ficamos com Danuta. A Ana Marmed, Santa Cumba de Ceia, está connosco. Também a Sandra Pinto de Viseu. Daqui a bocadinho conheça as três seguidas de hoje. Agora dance lá esta, se quiser.

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1: Ora, aí estão as três mais testadas para a emissão de hoje. Divirtam-se. Bom dia.

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1: Muito bom dia, são 11 horas. Está a ouvir a rádio mais feliz de Portugal, a sua Antena Livre, 89.6. Ora, pensa lá, avança o Olá Amanhã daqui a pouco. Pode ligar daqui a alguns minutos para pedir a sua música. Se ligou ontem entre as 11 e meio-dia, hoje só pode ligar depois do meio-dia. 232-60-10-71, disponível daqui a pouco. 89.6 Antena Livre.
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18: Onze horas, 16 minutos e meio.
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18: E agora pode ligar que eu quero passar o que você gosta. 232-60-10-71. Ora, peça lá que eu passo. 232-60-10-61.

0: 232-60-10-71. É só ligar e participar a partir de agora.
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0: Restaurante Fim do Mundo em Seio, o verdadeiro sabor da Serra da Estrela, é a frase a valer. 232-60-10-71. Alberto Pereira, bom dia.
2: Bom dia.
0: Está tudo bem por aí, Alberto?
2: Está tudo a chover.
0: E vamos ouvir o do contacto, boneca de pano, para dedicar a quem?
2: Para dedicar a todo o auditório, para vocês aí, aqui para o meu mulato e para toda a gente.
0: E é só?
2: É só.
0: E agora a frase?
2: Restaurante, já não sei dizer.
0: Restaurante Fim do Mundo em Ceia.
2: Restaurante Fim do Mundo em Ceia.
0: O verdadeiro sabor da Serra da Estrela.
2: Sabor da Serra da Estrela.
0: Um abraço, Alberto. Bom fim de semana.
2: Obrigado. Por ti também.
0: Deus, obrigadíssimo. Então, bom dia.
3: Bom dia.
0: Bom dia. Olha, olha o senhor Carlos Alberto Gonçalves Cabral. Está tudo bem por Londres?
3: Ah, calorzinho. É 35.
0: Ah, não. Nós por aqui temos 25. Temos 10 a menos.
3: Pois.
0: Não está mal, não está mal, está bem?
3: Pois não.
0: Está muito bom. Vamos ouvir o quê,
3: aqui,
0: Carlos?
3: Olha, vamos ouvir uma música à tua escolha.
0: De quem?
3: Pode ser de Tony Carreira.
0: De uma de Tony Carreira. A ternura, para dedicar a quem?
3: É para dedicar a toda a minha família, a todos os 25 participantes, a todos com um bom fim de semana.
0: Está tudo?
3: Está tudo.
0: E agora a frase?
3: Acho que é restaurante Fim do Mundo em Ceia, melhor sabor da Serra da Estrela.
0: Ah, lindo menino. Ah, ai, se tu não dissesse essa frase bem que ia só escutar metade do tema.
3: Está mal.
0: Um abraço, Carlos. Bom fim de semana.
3: Tchau, abraço. Igualmente.
0: Deus, obrigadíssimo. Obrigado. Avançamos com o Tony Carreira, ternura. 232-60-10-71.

0: O Tony Carreira com ternura. 232-60-10-71. Manuel Gonçalves, bom dia.
1: Bom dia.
0: Anda por onde esta manhã?
1: Nogueira de Cota.
0: Mesmo em Nogueira de Cota?
1: Mesmo em Nogueira de Cota.
0: Que maravilha. E vamos ouvir a Tina Turner, The Best, para dedicar a quem?
1: Olha, para dedicar a todos os ouvintes e participantes, o locutor Paulo Saraiva, e a todo o staff e a todo o grupo do Brinco ao Bairro. Passo para a nossa seleção, porque estavam à espera dos fadas da vitória da Alemanha, mas correu mal. Então que joguem contra a Colômbia para ver se querem passar. E para o pessoal que eu costumo dedicar, para o Tiago Figueiredo, lá para o Zé Rocha, para a Paula Rodrigues, para o Sr. Joaquim Taxista, lá para o Nelson Barreto, e acho que está tudo, porque se eu me esqueci de alguém.
0: Muito bem, e agora a frase.
1: Restaurante Impundê Senha, melhor sabor da Serra da Estrela.
0: Está dito. Um abraço, Manuel. Bom fim de semana.
1: Ah, normalmente.
0: Deus, obrigadíssimo. Ó, menina Elsa Fernandes, bom dia.
2: Olá, Paulo.
0: Está tudo bem na Alemanha?
2: Não.
0: Está muito calor?

0: me chatear.
1: Paulo Gonzo, vai para quem?
0: Olha, vai para a minha mãe, para o meu pai, um beijinho para eles, para todos os meus filhotes, para os meus netos. Para a Fátima de Luxemburgo, para todas as Fátimas, para a nossa Celita, ela está lá à beira-mar, está bem. E para todos que me estiverem a ouvir, para a Marina Isabel, para a Salda Pocinhas.
1: Exatamente, exato. Não, eu gostei dessa, para a Marina, assim está bem. Não é cá a Marina, é Marina mesmo. E mais?
0: Eu acho que é Marina que se diz, porque a minha filha também é Cátia Marina.
1: É Marina, estou
0: e eu digo Marina, e de vez em quando me chateia, só digo metade da palavra. Má.
1: Claro.
0: Isso.
1: Nós temos que chamar as pessoas pelos nomes, então obrigado.
0: Exatamente. E para a Salta Pocinhas, sabes quem é, né?
1: Não é de Salta Pocinhas, está bem.
0: É aquela que anda sempre a saltar.
1: E está tudo.
0: Está tudo.
1: E agora a frase em inglês, por favor.
0: Oh, I don't know.
1: Restaurante.
0: Restaurante Enseia, o melhor sabor da Serra da Estrela.
1: Lá se no caso ouvir a música. Restaurante Fim do Mundo.
0: Restaurante o Fim do Mundo. Para o Fim do Mundo ia eu e levava-te comigo e tu pagavas e pronto.
1: Vai para dentro. Beijinho, obrigado.
0: Adeus, beijinho.
1: Ai, meu Deus. Só estão bem eu a pagar.
2: Bem calminho.
1: Aí está do contacto. Boneco de pano. É pedido do Alberto Pereira de Viseu.

0: Canta pano, 232-60-10-71, 232-60-10-71. Oh, Flávio Simões, da Vimieira, bom dia.
1: Olá, amigo Paulinho, bom dia.
0: O que é que se faz hoje?
1: Olha, hoje anda-se na mesma, aqui encostada à serra do saco, mas em cima dele.
0: Claro, a fazer o trabalho, certo?
1: Outros andam na praia, pá, isto a vida hoje em dia nem está, ainda dizem que isto está mal. Está mal é para mim, tenho que andar a trabalhar.
0: Mais nada.
1: E para o meu irmão e outros mais.
0: Gypsy Kings, amor dos meus amores, para dedicar a quem?
1: Exatamente, é uma música boa, não é, não é, Paulinho?
0: Claramente.
1: Ah, então, olha, vai para todos os ouvintes. Para o meu irmão João, uma boa viagem para ele, um bom trabalho, que anda ali pela zona da Arouca. E olha, e vai para todo o auditório e para ti aquele abraço e porta-te bem.
0: E agora a frase.
1: Queres em que língua?
0: Na língua.
1: Isso hoje está muito mal, está muito seco.
0: Olha, pode ser. Pode ser alemão.
1: Pode ser alemão?
0: Sim.
1: Então olha, vais pagar o almoço ao restaurante do fim do mundo em Ceia, que é o verdadeiro sabor da Serra da Estrela.
0: Um abraço, até amanhã.
1: Sim, qual é a mesa que queres?
0: É mesa 5.
1: Pronto, estou a estar reservada.
0: É Deus.
1: É Deus.
0: Flávio Simões da Vimieira. Agora vamos falar com ela. Marina, bom dia. Disseram-me que era Marina há bocadinho. Não sei se ouviu. Disseram que era Marina.
2: Eu não disse, estou Marina.
0: Está bem, pronto.
2: Ai lá. Se estiver a rezar o Ave Maria, diz Ave Maria.
0: Claro, Ave Maria.
2: É Maria.
0: E dizemos também Glória ao Pai. Tudo.
2: Pois. Bom. Então, pois, Glória ao Pai.
0: Vamos ouvir o Clemente. Para dedicar a quem, Marina?
2: Olha, para dedicar ao marido, para os filhos, para a filha, para o genro, para os netinhos, para a menora, para a minha mãe, para a Sandra, para a mãe dela, de tanta família. Madrinha Delfina, Padrinho Álvaro, Pastorinha, Menina Elsa da Alemanha, Manuela Saraiva, Letícia, todos os ouvintes e participantes. Oh, barreira.
0: E mais, Marininha, e
2: a
0: mais.
2: A tua casa.
0: E agora a frase, Marina.
2: Restaurante do Fim do Mundo, é Ceia, o verdadeiro sabor na Serra da Estrela.
0: The best! Um beijinho, até mais logo.
2: Ah, tchau.
0: Deus, até obrigado.
2: Até logo.
0: Até domingo, bom fim de semana.
2: Ah, tchau.
0: Tina Turner, a pedido do Manuel.

0: 11:36, 232-60-1071, 232-60-1071. Engraçado, porque tenho duas Marias. Atenção, duas Marias. Aliás, uma tem um nome mais bonito que a outra. É verdade? Uma tem o nome Maria e outra o nome Maria. Ora, bom dia. Ora, bom dia para as Marias.
1: Bom dia.
2: Bom dia.
0: Ora bem, cá estão. O mal nunca vem só. O mal nunca vem só. Portanto, temos duas Marias.
1: Quem não tem uma Maria nunca tem nada.
0: Claramente.
2: Exatamente.
0: Portanto, aliás, mas há Maria. Onde é que eu tenho aqui a minha folha? Que eu tenho aqui a minha folha? Porque há Marias. Reparei bem. Maria da Conceição.
1: É verdade.
0: Isto é nome que se apresente.
1: Hã?
0: Claro que não.
1: Pois.
0: Maria da Conceição. É sério, Conceição. Agora, por exemplo, se a gente reparar, Maria Duarte. Ah, é outra coisa. Não, não é outra coisa. Agora, se a gente disser Maria Glória Duarte. Oh, espetáculo. A sério, fica outra coisa. Outra coisa ainda. Porquê? Porque é um nome mais bonito, mais charmoso, portanto, muito mais lindo. Muito mais, a sério. Gosto muito mais. Ai, meu Deus, como eu sofro. Sofro bastante. Oh, Maria Duarte.
2: Diga, senhor Paulo Fernando.
0: Quer dizer, tirou esta sexta-feira para me enervar, não foi? Por favor. Não pode enervar um menino. Porque Maria Duarte é um nome bonito. Eu não disse mais nada, disse Maria Duarte só.
2: Pois foi.
0: Houve aqui...
2: Mas já estava atrás o resto.
0: Eu?
2: Eu?
0: Você
2: é terrível.
0: É sério, eu estava aqui a pensar numa brincadeira e não é que desapareceram daqui.
2: Estava a pensar alto.
0: Também é uma verdade que desapareceu daqui isto, porque eu tinha aqui coisas tão lindas agora, a sério. Coisas mesmo bonitas, lindas, lindas.
2: Desapareceram.
0: Glória à vida. Cá está. Pronto, aí está. É uma forma de dar glória à vida.
2: E mais.
0: E estamos bem, porque a Maria da Conceição Reis é vizinha da igreja, verdade?
2: É, sim, senhor. Nós aqui até temos, aqui perto de Nogueira, sim, numa freguesia,
0: sim,
2: a Nossa Senhora da Conceição.
0: Maria da Conceição Reis.
1: Diga.
0: Você é vizinha da igreja.
1: Sim, senhor.
0: Portanto,
1: mesmo aqui apegadinho nela.
0: E ouvi dizer que ajuda ao sacristão.
1: Ajudam. Ajuda o sacristão, ajuda o padre a beber o vinho e tudo, se for preciso.
0: Não acredito. Não acredito. Aliás, eu até parece que já estou a ver o padre e o sacristão assim que a Maria entra na igreja.
3: Olá, Maria. Olá, olá.
0: Sério. Depois começam a olhar umas para as outras. Olha ali a Maria. Maria Reis, eu já venho. Maria Duarte, vamos ouvir então o brinco ao baile para dedicar a quem?
2: Então, olha, é para dedicar para todas as pessoas amigas, é para toda a minha família, é para si, para toda a sua família, é para a senhora Dona Maria Maria, para a Dona Fátima Marques, também tudo bom para ela e um bom fim de semana, é para a Dona Paula São Mil, também tudo bom para ela e para toda a família dela, e para essa senhora Maria da Conceição, que é um nome bonito também.
0: Acha?
2: Sim, que temos...
0: Que fraco gosto você tem, essa. Que fraco.
2: É, para essa senhora também tudo bom para ela e um bom fim de semana. E para toda esta grande família da Antena Livre. E restaurante Fim do Mundo em Ceia, o bom sabor da Serra da Estrela.
0: Sabe o que é que safa a Maria da Conceição Reis?
2: Sim.
0: É ser minha prima, senão só Deus é que sabe.
2: Ah, é a sua prima?
0: É a minha prima.
2: É boa pessoa.
0: É, exatamente. Maria Duarte, um beijinho, bom fim de semana.
2: Igualmente para si também, bom programa e bom fim de semana e um beijinho também igualmente.
0: Obrigado.
2: Obrigada, com licença.
0: Bom almoço. Maria da Conceição.
1: Diga.
0: Reis. Oh, priminha.
1: Olá.
0: Vamos ouvir o que é que vamos ouvir?
1: Vamos ver o mundo.
0: Quem é que canta isso? Sim.
1: Não sei, é o meu menino.
0: Ai, sorte minha, o meu menino. Oh, o meu menino é doiro. É doiro o meu menino.
1: Por acaso, é o meu menino doiro, é verdade.
0: Henrique Matos vai para quem? Diga-me lá.
1: Vai para a minha mãe, para as minhas filhas, para todos os ouvintes, para todos os imigrantes. Para o Paulo Correia, não me esquecendo dele, senão ainda me dá nas orelhas. Para a Pastorinha, para a Teresa Loureiro e para a Fátima Loureiro também. Um beijinho muito grande para vocês. Bom sucesso para o Brico Baile e bom fim de semana e até segunda-feira, se Deus quiser.
0: Muito obrigado. E agora a frase?
1: Restaurante Fim do Mundo em Ceia, o verdadeiro sabor da Serra da Estrela.
0: Um beijinho, Maria.
1: Tchau.
0: Deus, obrigado. Maria da Conceição Reis, de Carvalhal Redondo. Jardins Proibidos, Paulo 11, a pedido da Elsa.

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2: O restaurante Fim do Mundo em Ceia, o verdadeiro sabor da Serra da Estrela. Ó Manuel Filipe, bom dia.
3: Bom dia, Paulo.
2: Está tudo bem à margem de caldo?
3: Está a porreiro, cheguei agora da Gracinda.
2: Pronto, já foram 4 ou 5.
3: Como é que é de
2: manhã? Então sou o doutor Paixão. Gipsy King, se vai dedicar para quem?
3: A dedicar para ti, com um grande abraço para ti, beijinhos para a tua esposa, para a tua filha, um abraço para o teu irmão, beijinhos para a tua cunhada. Depois vai para o Eduardo Mota de Nespreiro, ou bem, um abraço para ele, para toda a família, para a Gracinda do Café, beijinhos para ela, um abraço para o marido, para a Fátima Padeira das Termas do Carvalhal, beijinhos para ela, para toda a família. 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Quando terminar o programa, bom apetite ao almoço, bom fim de semana e tenha bom sucesso, é o que eu te desejo.
2: Muito obrigado, um abraço, bom fim de semana.
3: Um abraço,
2: obrigado.
3: Tchau.
2: E agora chegou a altura de falar com alguém que já está do outro lado.
4: Paula, doce Paula.
2: Isso é que é uma grande mentira. Canções que só dizem mentiras nesta vida, certo? Bom dia, Paulo.
5: Bom dia, Paulo.
2: Está tudo bem, Sandro Mil?
5: Está tudo bem.
2: Pronto, isso é que é preciso, Paulo. Olha, e dizer muito obrigado pela boleia que me vai dar no final do programa para ir para casa.
5: Pronto, ainda bem que te pus uma boleia.
2: Exatamente, vamos todos de carro preto com o Jorge Ferreira. Para dedicar a quem?
5: Mas é para ouvir agora, não é para o fim.
2: É a música última do programa, Paulo.
5: Ah, é?
2: Claro, Paulo, claro.
5: Eu sou sempre a última. E a burra sou eu.
2: E para dedicar a quem, Paula?
5: Ah, é?
2: Sim, Paulo. Ou queres que te cante mais uma música, Paulo?
5: Então canta lá que eu gosto de ouvir.
6: Hey, hey, Paula. Meu amor é você. Hey, Paula.
2: Ainda hoje não é dia 1 de Abril, porque se fosse dia 1 de Abril...
5: Já vai o dia 1 de Abril, já temos a 26.
2: Sério, se fosse dia 1 de Abril eram umas grandes mentiras que se diziam para aqui neste programa.
5: Tu és lindo.
2: Ai, muito obrigado.
5: És lindo, como o jardim.
2: Ainda não fiz a barba hoje. Olha, vai dedicar para quem o Jorge Ferreira?
5: Olha, o Jorge Ferreira vai para dedicar a ti, à tua filhota, à tua esposa, à tua família toda... Para dedicar ao Sr. Paulo Correia com um abraço. À Dona Maria de Nogueira de Cravo, com um beijinho para ela e um abraço. Ao Sr. Adelino, tudo de bom, que tenha um bom apetite de almoço. À minha irmã Ana, com um beijinho para ela. Não sei se ela já ligou ou não. Eu andava ali baixo da figueira, não ouvia rádio.
2: Normal, quem anda debaixo da figueira só ouve figos.
5: Por acaso tenho cá muitos, tenho.
2: Bom apetite.
5: Bom apetite. Eu ofereço-te dois.
6: Hey, hey, Paula.
2: E mais. E mais, Paula.
5: Hoje tiraste da sexta-feira para estar bem disposta.
2: Restaurante.
5: Ainda não acabei.
2: Não.
5: Até estás-me a pôr aí a música.
2: Então, o que é que falta, Paula? O que é que falta?
5: Falta para a Dona Sandra.
2: Está mal.
5: Para a Dona Olivia.
2: Está mal.
5: Até porquê?
2: Está mal, então. Ela também não tem ligado, anda lá para apanhar os mirtilos.
5: Aí ela não tem ligado, é porque anda a trabalhar. Porque eu, quando estou a trabalhar de manhã, também não ligo.
2: E mais?
5: também tens que compreender.
2: Claro, claro, compreendo.
5: Restaurante no mundo inteiro é o melhor sabor da Serra da Estrela.
2: Beijinho, Paula. Bom fim de semana.
5: Beijinho.
2: Deus, obrigado.
5: Bom fim de semana.
2: Obrigado. Restaurante Fim do Mundo está de regresso na próxima segunda-feira e eu estou de regresso logo a seguir ao intervalo. Até já.

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0: E diga a frase: Rui Amaro na Catraia de São Romão, a casa de seus sonhos está na nossa mão. É a frase a valer. Vamos ao telefone. Bom dia.
3: Bom dia, Paulo Saraiva, tudo bem?
0: Tudo bem, e o Orlando Henriques, também está bem ou não?
3: Está bem, bom, bem, graças a Deus.
0: E vamos ouvir Gypsy Kings, para dedicar a quem?
3: Vou dedicar à minha família, à tua família, conjunto Brinco Baile, todos os benfiquistas, equipa domingo à tarde, já disse, parece que não sei, todo o auditório desta grande rádio que é a Tena Livre Gouveia, bom fim de semana e até domingo, se Deus quiser, adeus.
0: E agora a frase?
3: Olha, a frase de Rui Amaro, na Catraia de São Romão, a casa dos seus sonhos está na nossa mão.
0: Ora, está dito. Um abraço, bom fim de semana.
3: Para ela, toda inteirinha. Adeus.
0: Obrigado, Orlando.

0: Então, bom dia.
1: Olá, bom dia.
0: Bom dia, Fátima Marques, no Luxemburgo.
1: Exatamente.
0: Com muita chuva, com muito calor.
1: Ai, muito calor, mas muito calor mesmo. Torna-se um bocadinho difícil.
0: Cada um tem o que merece.
1: É verdade.
0: E vamos ouvir o quê?
1: Se puder, Roberta Miranda, só te quero dizer.
0: E a praticar a quem?
1: Ao maridão, aos filhotes que vocês ainda rodam, todo o editor, todos os participantes, com votos de bom fim de semana para todos, muito sucesso hoje, bem com o baile. A quem eu dedico, a quem me dedica, boa continuação e foi a mama que até São Romão, a casa de sonhos, está na nossa mão.
0: Um beijinho, bom fim de semana. Obrigado.
1: Obrigado, igualmente.
0: Obrigado,
1: tchau, beijinhos. Tchau.
0: Gypsy Kings, amor dos meus amores. É um pedido do Flávio Simões, que nos escuta na Vimieira, minha alhada. E também do Manuel Filipe de Almagem de Caldo. Vamos a ligar 232-60-10-71.

0: Amor dos meus amores, Gypsy Kings, 232-60-10-61. E agora vamos até Seixo da Beira, Flávio.
1: Olá, até Seixo da Beira.
0: E está tudo bem, Flávio?
1: Está tudo bem.
0: E, Flávio o quê? Recorda-me.
1: É Fábio, não é Flávio.
0: Fábio. Fábio Freitas.
1: Exatamente.
0: Ah, caramba, ainda tenho memória. Vamos ouvir os irmãos Coragem, acho que vão estar hoje à noite aí.
1: Isso, Seixo da Beira, exatamente.
0: Já agora, olha, uma boa sorte para o espetáculo deles.
1: Muito obrigado.
0: E vamos ouvir, porque então eles, para dedicar a quem?
1: Para dedicar para todos os mordomos aqui de São João, para dedicar a todos os ouvintes e participantes e para vocês também.
0: E é só?
1: É tudo.
0: E agora a frase?
1: Ora, Rui Amaro, na Catraia de São Romão, a melhor oferta, deixe-me lembrar.
0: A casa de seu sonho está na nossa mão.
1: Está nas suas mãos.
0: Muito bem, Fábio, aquele abraço.
1: Cumprimentos, obrigado.
0: Obrigado por teres ligado. Deus obrigado. Fábio Freitas, de Seixo da Beira, hoje à noite vão estar por lá os irmãos Coragem. Ora, muito bom dia.
2: Olá, bom dia, Paulo Missarabe, todos os ouvintes e participantes. Oh. Já não está ninguém fora da casa.
0: Claro,
2: está tudo metido.
0: Está tudo bem, Dona Rosalina?
2: Ah, já não estou a dar as minhas coxinhas, já fui até ao pé do rio, agora já vim mais para cima, daqui a nada
0: e
2: já
0: assim
2: vou para casa para fazer o almoço, porque senão elas já estão com a barriga cheia e a minha está vazia.
0: Também é uma verdade. Clemente, vai de cá para quem?
2: Ora, vai para os meus amiguinhos e amiguinhas, todos que falam do meu nome, posto que não falam, para todos que estão a ouvir, para todos que aí trabalham, para o senhor Fernando do Pombal, para a dona Vera Lúcia, para a dona Aldina Rosa, para a senhora dona Ana Maria Toro, para a dona Teresinha, que até nunca esquece de mim. Para o Sr. Eduardo Mota e para o Paulinho, para todos os seus familiares, para todos que trabalham aí, para todos que têm lá essa grande banda que tem muita fama, tudo corra bem, tenham todos um bom São Pedro. Nós agora também temos as festas em São Pedro Sul.
0: Muito bem.
2: Já começou antes de ontem, só festinhas.
0: Mais nada.
2: Acaba pelo quadro, a gente está a dançar em casa, que é mais fácil.
0: Haja alegria.
2: Pois é isso, o Adir Rui Amaro na Catarina de São Romão, a casa do seu sonho está na nossa mão.
0: Está dito um beijinho, Rosalina.
2: Beijinho e até às semanas, se Deus quiser.
0: Clemente, por te amar, também é um pedido da Marina Isabel de Gandolfo.

0: Pelo menos, a passar por cá, por te amar. 232-60-10-61. Irene, bom dia.
1: Bom dia.
0: Está tudo bem, menina Irene?
1: Está, sim, senhora.
0: E vamos ouvir os irmãos Coragem, praticar aqui.
1: Que é para a gente ter coragem, sabes?
0: Exatamente.
1: Eu ando cá a perder a esperança, como aquela senhora da esperança, e a perder a coragem, porque tenho que cantar assim umas cantigas que é para ver se me animo.
0: Exato, aquelas cantigas bonitas que a gente canta em off.
1: Bem, bem.
0: São umas canções espetaculares.
1: É isso mesmo.
0: Vai dedicar.
1: Vou dedicar para todas as pessoas que estão a ouvir. As que não estão a ouvir.
0: Também não precisam.
1: Não ouvi qual é a canção, só desejo um bom fim de semana.
0: Também pronto. Não estão a ouvir, também não ouvem.
1: Mas claro, então a gente está lá a dedicar. Elas não escutam, são para o catano.
0: E algumas, atenção, algumas também não escutam porque andam a saltar.
1: Pois, andam no outro lado.
0: Ah, não, andam a fazer ginástica. Que
1: é uma ginástica.
0: Lado? Que outro lado? Ginástica, menina, ginástica.
1: É ginástica, pronto. E fica assim, para todo mundo, saúde, paz e amor e alegria, tudo bom, bom fim de semana. E agora, Rui Amaro, na Catarina de São João, a casa dos seus sonhos está na nossa mão.
0: Um beijinho, até domingo.
1: Vá, até domingo, obrigado.
0: Deus, obrigado. Pessoal, esquece que domingo eu estou cá entre as 19 e as 22. Pois. Rui, bom dia.
2: Bom dia, tudo bem?
0: Tudo bem, e por aí?
2: Também está tudo ótimo.
0: Vamos ouvir o Henrique Matos, para dedicar a quem?
2: Olha, Paulo Sereira, e para quem, o vosso senhor Paulo Sereira, para quem costumo dedicar, e para todo o auditório, para essa senhora que falou agora também, e quem nos quer ouvir, que coisa também, e também até domingo.
0: E agora a frase?
2: É a Rui Amar na Catraia de Salomão, e aí a casa do seu irmão, a casa do seu filho está na sua irmão.
0: Um abraço, Rui.
2: Até segunda.
0: Deus obrigado. Henrique Matos, Ver o Mundo, também a pedido da Maria da Conceição Reis, de Carvalhal Redondo Nelas. Chegues à frente, 232-60-10-10.

0: Meio-dia, 24 minutos, 232-60-1071. Venha daí pedir que gosta. 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
2: Brinco Baile avança a emissão, um jantar a dois e um pedido da Maria Duarte, de Nogueira do Cravo, Oliveira do Hospital. Vamos a ligar, pode dedicar as canções que tenho por cá. 232-60.

Um jantar a dois, brinco ao baile. Roberta Miranda, só quero te dizer, é um pedido da Fátima Marques, que nos escuta no Luxemburgo. Faça o favor de ligar, estão duas linhas disponíveis. 232-6010-61.

0: Em dia 32 minutos, quem ligar agora escolhe o tema para fechar a emissão. 232 60 10 71, 232 60 10 61.
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0: Jorge Ferreira, Carro Preto, é a pedido da Paula Mendes de São Domingos. Fechamos então o programa com os Irmãos Coragem. Se quiser dedicar, ligue 232 60 10 71 e ainda pode escolher. Mas tem que ligar agora. 232

0: Ora, está Jorge Ferreira com o carro preto. 232-60-10-71. 232-60-10-71. Sandrinha, bom dia.
1: Bom dia.
0: Está tudo bem por Gandufa?
1: Está tudo ótimo.
0: Seja bem-vinda.
1: Obrigada, é que uma Páscoa domingo.
0: Já não falámos quase desde o Natal.
1: Desde a última vez.
0: Acredito. É como se fosse um sonho na palma da mão.
1: É verdade.
0: Filipe Delgado, praticar aqui.
1: Quando também é preciso, não
0: também.
1: É só de noite, também é preciso na palma da mão.
0: Exato, e sonhar quando a gente quiser.
1: Claro.
0: Boa. Vai para quem?
1: Olha, vai para toda a gente que nos escuta, quem me dedica, a quem eu dedico. Um beijinho para todos e um bom fim de semana.
0: Está tudo entregue?
1: Está tudo.
0: Vai para dentro.
1: Até no Queza Franca.
0: Quero.
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0: E as faltas que aqui tens, era para dizeres para aí umas 50 ou 70 faltas.
1: Será quase o programa todo.
0: Que interessa. Beijinho, bom almoço.
1: Beijinho.
0: Alto momento, o que é que vai ser o almoço?
1: Vai ser feijão.
0: É Deus, vai embora. É Deus, Sandrinha.
1: É Deus.
0: 232-60-10-71. Tenho irmãos coragem para fechar. É pedido da Irene de Forja Algodres e também do Fábio Freitas, Seixo da Beira. Já agora fica a informação. Irmãos coragem, hoje mais à noite em Seixo da Beira. Também temos por cá, para fechar o programa, Sonho na Palma da Mão de Filipe Delgado, a pedido então da Sandra Santos de Gandolf. Ora, o que é que pode escutar por cá na Antena Livre? As notícias à 1 da tarde. 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Tudo para escutar por cá na rádio mais feliz de Portugal, é a sua Antena Livre. Ora, está assim completa mais uma semaninha de emissões do seu Olá Amanhã. O programa volta segunda-feira às 9 e conto consigo desse lado. Irmãos Coragem e Filipe Delgado fecham a emissão desta sexta-feira. Bom fim de semana. Até domingo.
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13: Boa tarde, são 13 horas.
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15: Bem-vindos, estas são as notícias na Antena Livre. Ontem, um corpo carbonizado foi encontrado no interior de uma viatura numa garagem em Arcozelo da Serra, no concelho de Gouveia. O alerta foi dado às autoridades, tendo sido mobilizados meios de socorro e forças de segurança para o local. A Polícia Judiciária foi acionada e encontra-se a realizar diligências de investigação para apurar as circunstâncias em que ocorreu a ocorrência. Até ao momento não foi divulgada a identidade da vítima, nem estão esclarecidas as causas do incêndio que atingiu a viatura. A zona foi isolada pelas autoridades para permitir a recolha de vestígios e prosseguimento da investigação. O caso está agora sob investigação da PJ, que irá determinar se a situação resultou de causas acidentais ou se existem indícios de crime, sendo que mais desenvolvimentos deverão ser conhecidos após as primeiras perícias. A Casa da Ribeira em Viseu recebe amanhã, a partir das 18 horas, a iniciativa Sabores da Ucrânia, um encontro dedicado à gastronomia, cultura e tradições da comunidade ucraniana residente no concelho. O evento convida os participantes a descobrir alguns dos pratos mais emblemáticos da Ucrânia, complementados com a projeção de uma recolha audiovisual de histórias de vida, imigração, memória e diversidade, promovendo o diálogo intercultural e a valorização das experiências da comunidade. A iniciativa integra o projeto Paisagens, Vozes e Sabores da Comunidade Ucraniana de Viseu, desenvolvido pela Binaural Notars e pela Associação de Ucranianos em Viseu, com apoio da Câmara Municipal de Viseu e do município do Linho da Várzea de Calde, no âmbito do Programa Europeu Europa Criativa. O projeto irá culminar no último trimestre deste ano com uma exposição coletiva que irá reunir contributos de artistas e membros da comunidade ucraniana, forçando a valorização do património cultural e da diversidade existente no concelho de Viseu. O CLDS 5G de Tondela, em parceria com o Banco Local de Voluntariado, lançou o projeto O Filho da Aldeia, que procura voluntários para acompanhar pessoas idosas na aldeia do concelho e combater o isolamento social. A iniciativa, que já conta com 7 voluntários, pretende promover o envelhecimento ativo, fortalecer os laços entre as gerações e proporcionar momentos de companhia, convívio, atividades culturais, estimulação cognitiva e apoio à literacia digital. Podem participar residentes no concelho de Tondela com mais de 18 anos, sendo que os voluntários terão acompanhamento técnico permanente e seguro durante o exercício da atividade. O projeto tem como lema Dar Tempo é Dar Vida. Estão abertas até 3 de julho as inscrições para associações, artesãos e interessados em participar nas festas do Conselho de Ceia de 2026, terão lugar entre 12 e 15 de agosto no Parque Municipal de Ceia. O formulário de inscrição está disponível na página oficial do Município de Ceia em cm-ceia.pt. Promovidas pelo Município de Ceia, em parceria com a Associação Empresarial da Serra da Estrela, as festas do Conselho são consideradas um dos momentos mais aguardados do ano, atraindo milhares de visitantes e apresentando a identidade, cultura e dinamismo do Conselho. Durante os 4 dias do evento, o Parque Municipal acolherá um vasto programa de animação que inclui concertos, gastronomia, artesanato, espaços expositivos e atividades para diversos públicos, num ambiente que promove a celebração e o convívio entre a comunidade local, visitantes e imigrantes. O cartaz musical apresenta nomes destacados da música portuguesa. A abertura a 12 de agosto, Dia Internacional da Juventude, será com Missy Miles, artista de música urbana nacional. No dia 13 de agosto atuarão Nena e Joana Almeirante num espetáculo conjunto. A 14 de agosto sobe ao palco o GNR, a banda emblemática da música portuguesa, e a 15 de agosto Miguel Araújo, que encerra as festividades com um concerto destinado a várias gerações. Além do palco principal, haverá um segundo palco no centro do recinto para assegurar a animação contínua, além das tradicionais tasquinhas, espaços de exposição e da presença de produtores, artesãos e associações locais. A Associação Humanitária dos Bombeiros Voluntários de Mangual dá início, no próximo dia 27 de junho, às comemorações do seu 97º aniversário, que com a realização da 21ª edição do tradicional desfile de fanfarras, marcado para as 21 horas. Além da fanfarra anfitriã, o desfile contará com a participação de corporações de Via Todos, Viazela, Camarate, Pombal e Valadares, reunindo centenas de bombeiros e músicos numa das iniciativas mais emblemáticas das celebrações. O programa comemorativo prossegue na próxima segunda-feira, data da fundação da Associação Humanitária. As comemorações incluem a Alvorada e o Hastear das Bandeiras, uma missa solene no Complexo Paroquial, uma romagem ao cemitério em homenagem aos bombeiros falecidos e o habitual desfile apeado e motorizado, entre outras iniciativas. As celebrações pretendem assinalar os 97 anos de serviço da Corporação à Comunidade, homenageando o trabalho e a dedicação dos seus bombeiros ao longo de quase um século. E agora vamos ao desporto, como sempre, com a edição de João Cruz.
16: Académico Viseu Futebol Clube em crise diretiva. A Assembleia Geral, realizada no passado dia 19, terminou sem que fosse possível eleger qualquer lista para os órgãos sociais do Académico Viseu Futebol Clube para o próximo biênio. Perante este cenário, e após uma Assembleia Geral ordinária marcada por momentos de maior tensão, um grupo de sócios mobilizou-se para constituir uma comissão administrativa. Este órgão assumirá, em princípio, a gestão do clube durante os próximos 4 meses, período que poderá ser prolongado até 6 meses. Está prevista a convocação de uma nova Assembleia Geral destinada à eleição dos órgãos sociais, com o objetivo de pôr fim à atual crise diretiva e garantir a estabilidade institucional do clube. Também o Clube Desportivo do Tondela vai a eleições marcadas para 10 de julho no Auditório Municipal do Tondela. Eleição dos novos corpos diretivos para o biênio 2026-2028. As listas candidatas a eleições para os corpos diretivos deverão ser apresentadas à mesa da Assembleia Geral até 15 dias de antecedência do ato eleitoral.
15: João Cruz, no final deste bloco de notícias, aqui na sua Antena Livre.
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Não percas a qualquer momento mais uma desta. 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Fica por aí.

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1: E agora vamos aos títulos das notícias, que vai haver com mais destaque daqui a pouco. Em Gouveia, um corpo carbonizado foi encontrado no interior de uma viatura, numa garagem em Arcosil da Serra. CLDS 5G Tondela lança rede de voluntariado para combater isolamento de idosos e sabores e tradições da comunidade ucraniana. Vai estar a destaque na Casa da Ribeira, em Viseu. Ainda a informação sobre as inscrições, já estão abertas para as festas do Conselho de Ceia, e Mangualde assinala o 97º aniversário dos bombeiros voluntários com o desfile de fanfarras. As notícias terminam depois com o destaque no desporto com João Cruz.
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1: Faduncho à maneira. Um fado por dia com história. Já há vários episódios tivemos deste faduncho à maneira. E faltava tocar por aqui a rainha do fado, Amália Rodrigues. Continua a ser a figura mais influente da história do fado português, da música portuguesa. Nasceu em Lisboa em 1920 e a sua voz, considerada por muitos extraordinária, a sua capacidade interpretativa profunda, levava a cultura, a alma do nosso país aos palcos de todo o mundo. Faleceu a 6 de outubro de 1999 e deixou um legado intemporal que marcou a identidade do nosso país. Trabalhou como bordeira, engomadeira, vendedora de fruta na zona de Cais da Rocha. A sua voz destacou-se enquanto vendia fruta e quando participou também nas marchas populares de Alcântara em 1935. Iniciou a sua carreira profissional em 1939. Tornou-se rapidamente uma atração constante nas principais casas do fado lisboeta. A sua primeira atuação fora de Portugal ocorreu em Madrid, 1943. A partir da década de 50, realizou longas digressões mundiais por locais como Nova Iorque, Paris, Tóquio e Rio de Janeiro. Sabemos também que deu uma perninha no mundo do teatro e até cinema. Mas o fado foi sem dúvida onde ela foi a rainha. A canção que toca hoje neste espaço é uma das mais marcantes da carreira de Amália Rodrigues. Gravada em 1950, a composição tornou-se um hino que define não apenas a artista, mas a própria essência mística e melancólica do fado. Foi Deus. A letra e música não foram escritas por um fadista profissional, mas sim por Alberto Janes, um farmacêutico e professor natural de Reguengos de Monsaraz, no Alentejo. Orgulhoso da obra que tinha acabado de escrever à mesa de um café local, Alberto anunciou de imediato aos amigos que iria viajar para Lisboa com o único propósito de entregar a canção à diva do fado. Desce por onde desce. Alberto Janes isolava-se frequentemente ao piano para compor e sempre afirmou convictamente que aquela música era para Amália Rodrigues. A fadista aceitou de imediato, integrou no seu repertório regular a partir de 1950. Já corria o ano de 1963, numa das suas muitas digressões internacionais, Amália interpretou o fado. Este fado foi Deus, dentro da Igreja de São Francisco, em Beirute, para assinalar o aniversário da independência do Líbano. Claro, escusado será dizer que foi arrepiante e ficou para a memória. A célebre imagem lírica do Rosário de Penas, que foi desafiando o choro a cantar, simboliza a profunda ligação ao fado. E
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14: 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Boa tarde. São 14 horas.
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16: Bem-vindos, estas são as notícias na Antena Livre. Ontem, um corpo carbonizado foi encontrado no interior de uma viatura numa garagem Arcozelo da Serra, no concelho de Gouveia. O alerta foi dado às autoridades, tendo sido mobilizados meios de socorro e forças de segurança para o local. A Polícia Judiciária foi acionada e encontra-se a realizar diligências de investigação para apurar as circunstâncias em que ocorreu a ocorrência. Até ao momento não foi divulgada a identidade da vítima, nem estão esclarecidas as causas do incêndio que atingiu a viatura. A zona foi isolada pelas autoridades para permitir a recolha de vestígios e prosseguimento da investigação. O caso está agora sob investigação da PJ, que irá determinar se a situação resultou de causas acidentais ou se existem indícios de crime, sendo que mais desenvolvimentos deverão ser conhecidos após as primeiras perícias. A Casa da Ribeira em Viseu recebe amanhã, a partir das 18 horas, a iniciativa Sabores da Ucrânia, um encontro dedicado à gastronomia, cultura e tradições da comunidade ucraniana residente no concelho. O evento convida os participantes a descobrir alguns dos pratos mais emblemáticos da Ucrânia, complementados com a projeção de uma recolha audiovisual de histórias de vida, imigração, memória e diversidade, promovendo o diálogo intercultural e a valorização das experiências da comunidade. A iniciativa integra o projeto Paisagens, Vozes e Sabores da Comunidade Ucraniana de Viseu, desenvolvido pela Binaural Notars e pela Associação de Ucranianos em Viseu, com apoio da Câmara Municipal de Viseu e do município do Linho da Várzea de Calde, no âmbito do Programa Europeu Europa Criativa. O projeto irá culminar no último trimestre deste ano com uma exposição coletiva que irá reunir contributos de artistas e membros da comunidade ucraniana, forçando a valorização do património cultural e da diversidade existente no concelho de Viseu. O CLDS 5G Tondela, em parceria com o Banco Local de Voluntariado, lançou o projeto O Filho da Aldeia, que procura voluntários para acompanhar pessoas idosas na aldeia do concelho e combater o isolamento social. A iniciativa, que já conta com 7 voluntários, pretende promover o envelhecimento ativo, fortalecer os laços entre as gerações e proporcionar momentos de companhia, convívio, atividades culturais, estimulação cognitiva e apoio à literacia digital. Podem participar residentes no concelho de Tondela com mais de 18 anos, sendo que os voluntários terão acompanhamento técnico permanente e seguro durante o exercício da atividade. O projeto tem como lema: dar tempo é dar vida. Estão abertas até 3 de julho as inscrições para associações, artesãos e interessados em participar nas festas do Conselho de Ceia 2026. Terão lugar entre 12 e 15 de agosto no Parque Municipal de Ceia. O formulário de inscrição está disponível na página oficial do Município de Ceia em cm-ceia.pt. Promovidas pelo Município de Ceia, em parceria com a Associação Empresarial da Serra da Estrela, as festas do Conselho são consideradas um dos momentos mais aguardados do ano, atraindo milhares de visitantes e apresentando a identidade, cultura e dinamismo do Conselho. Durante os 4 dias do evento, o Parque Municipal acolherá um vasto programa de animação que inclui concertos, gastronomia, artesanato, espaços expositivos e atividades para diversos públicos, num ambiente que promove a celebração e o convívio entre a comunidade local, visitantes e imigrantes. O cartaz musical apresenta nomes destacados da música portuguesa. A abertura, a 12 de agosto, Dia Internacional da Juventude, será com Missy Miles, artista de música urbana nacional. No dia 13 de agosto, atuarão Nena e Joana Almeirante, num espetáculo conjunto. A 14 de agosto, só ao palco o GNR, a banda emblemática da música portuguesa, e a 15 de agosto Miguel Araújo, que encerra as festividades com um concerto destinado a várias gerações. Além do palco principal, haverá um segundo palco no centro do recinto para assegurar a animação contínua, além das tradicionais tasquinhas, espaços de exposição e da presença de produtores, artesãos e associações locais. A Associação Humanitária dos Bombeiros Voluntários de Mangual dá início, no próximo dia 27 de junho, às comemorações do seu 97º aniversário, que com a realização da 21ª edição do tradicional desfile de fanfarras, marcado para as 21 horas. Além da fanfarra anfitriã, o desfile contará com a participação de corporações de Via Todos, Via Zela, Camarate, Pombal e Valadares, reunindo centenas de bombeiros e músicos numa das iniciativas mais emblemáticas das celebrações. O programa comemorativo prossegue na próxima segunda-feira, data da fundação da Associação Humanitária. As comemorações incluem a Alvorada e o Hastear das Bandeiras, uma missa solene no Complexo Paroquial, uma romagem ao cemitério em homenagem aos bombeiros falecidos e o habitual desfile apeado e motorizado, entre outras iniciativas. As celebrações pretendem assinalar os 97 anos de serviço da Corporação à Comunidade, homenageando o trabalho e a dedicação dos seus bombeiros ao longo de quase um século. E agora vamos ao desporto, como sempre, com a edição de João Cruz.
17: Académico Viseu Futebol Clube em crise diretiva. Assembleia Geral, realizada no passado dia 19, terminou sem que fosse possível eleger qualquer lista para os órgãos sociais do Académico Viseu Futebol Clube para o próximo biênio. Perante este cenário, e após uma Assembleia Geral Ordinária marcada por momentos de maior tensão, um grupo de sócios mobilizou-se para constituir uma comissão administrativa. Este órgão assumirá, em princípio, a gestão do clube durante os próximos 4 meses, período que poderá ser prolongado até 6 meses. Está prevista a convocação de uma nova Assembleia Geral destinada à eleição dos órgãos sociais, com o objetivo de pôr fim à atual crise diretiva e garantir a estabilidade institucional do clube. Também o Clube Desportivo do Tondela vai a eleições marcadas para 10 de julho no Auditório Municipal do Tondela. Eleição dos novos corpos diretivos para o biênio 2026 2028. As listas candidatas a eleições para os corpos diretivos deverão ser apresentadas à mesa da Assembleia Geral até 15 dias de antecedência do ato eleitoral.
16: João Cruz, no final deste bloco de notícias, aqui na sua Antena Livre.
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0: 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Olá, boa tarde, ótima sexta-feira. Está na hora de Via Rápida. Vamos a mais duas horas de boa música. Eu sou o Horácio Pascoal e convido-vos a ficar por aí durante as próximas duas horas de emissão.

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2: Antena Livre, boa tarde, estamos com 23 graus.

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1: Mais um dos sucessos para esta emissão do Via Rápida, continuação de uma excelente tarde na companhia de Antena Livre. Eu sou Horácio Pascoal, lembro que às 14h30 vamos ter a rúbrica A Sara é que Sabe, com Sara Santos. Não perca, até já.

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0: Natal a descodificar os rótulos dos alimentos de forma a tomar as melhores decisões no momento das compras. Comece por analisar a lista de ingredientes. Todos os ingredientes que fazem parte do produto, incluindo auxiliares tecnológicos, como corantes e conservantes, devem estar descritos por ordem decrescente, de acordo com a sua quantidade no alimento. Isto significa que o ingrediente que aparece em primeiro lugar é aquele que existe em maior proporção nesse produto. Se tem alguma alergia ou intolerância alimentar, verifique a presença de alergénios na lista de ingredientes, nomeadamente cereais que contêm glúten, leite, ovo, moluscos e crustáceos, etc. Evite os produtos que contenham aditivos alimentares. Tratam-se de ingredientes iniciados pela letra E, seguida de três algarismos. Reduza o consumo de produtos que contenham diferentes formas de açúcar, como sacarose, glicose, frutose, maltose, dextrose, lactose, entre outros. Diminua também o consumo de alimentos ricos em sal, que também pode ter diferentes designações, nomeadamente cloreto de sódio, glutamato monossódico e bicarbonato de sódio. Modere o consumo de produtos que contenham gordura, seja ela vegetal, hidrogenada, de palma, de coco, trans ou outra. E analise a declaração nutricional, habitualmente apresentada na forma de tabela, que inclui o valor energético, lípidos e ácidos gordos saturados, hidratos de carbono e açúcares, proteínas e sal presentes em cada 100 gramas ou 100 ml de produto. Compare os rótulos de produtos alimentares da mesma categoria e opte por aqueles cujos nutrientes se encontram maioritariamente na categoria verde. Modere aqueles com um ou mais nutrientes na categoria amarela e evite os que têm um ou mais nutrientes na categoria vermelha. O rótulo tem informação preciosa. Use-a e faça escolhas alimentares que protejam a sua saúde.
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2: Antena Livre, boa tarde. Ficamos a 15 minutos das 3.

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1: Vamos caminhando para o final desta primeira hora do Via Rápida. Boa tarde para todos. A hora certa, não perca. Pulsar Económico, com ele, Rui Anacleto.

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6: 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Boa tarde. São 15 horas.
7: Portugal soma 11 milhões e 400 mil residentes e 1 milhão e 600 mil são estrangeiros. É o destaque desta edição do Pulsar Económico.

De acordo com as estimativas do Instituto Nacional de Estatística relativas ao final de 2025, a população residente em Portugal ultrapassou os 11 milhões e 400 mil cidadãos, refletindo um crescimento fortemente impulsionado por fluxos migratórios excepcionais. Deste total, cerca de 1 milhão e 600 mil são cidadãos estrangeiros, 14% dos residentes, um número que mais do que duplicou desde 2021 e que tem sido o principal motor para os acréscimos populacionais contínuos registados ao longo dos últimos anos. Embora o país continue a enfrentar um acentuado envelhecimento demográfico, contabilizando atualmente 19 idosos por cada 10 jovens, a entrada massiva de população estrangeira na idade ativa ajudou a mitigar este cenário. O endividamento do setor não financeiro em Portugal, que abrange as administrações públicas, as empresas e os particulares, registrou um aumento de 8.100 milhões de euros em abril, face ao mês anterior, atingindo um total de 876.200 milhões de euros. De acordo com os dados divulgados pelo Banco de Portugal, a maior fatia deste montante diz respeito ao setor privado, ou seja, às empresas privadas e aos particulares, que soma 491.900 milhões de euros, enquanto o

O setor público, que inclui as administrações públicas e as empresas públicas, é responsável pelos restantes 384.300 milhões de euros. Paralelamente, a dívida do setor privado avançou 2.600 milhões de euros num cenário de subida que foi fortemente suportado pelos particulares, que registaram um crescimento do endividamento de 1.300 milhões de euros, motivado na sua quase totalidade pela dinâmica do crédito à habitação. A Associação dos Produtores de Leite de Portugal manifesta uma forte preocupação face ao atual estado do setor, que tem sido duramente impactado pela escalada dos custos de produção e pela ineficácia do auxílio governamental. Os responsáveis do setor afirmam que a situação agravou-se recentemente devido à guerra no Irão, que ditou aumentos acentuados, como a subida das rações animais em cerca de 40 euros por tonelada, e provocou até limitações na aquisição de matérias-primas em algumas fábricas. A somar a estas dificuldades, os produtores lamentam a falta de apoios públicos efetivos, sublinhando que medidas como o desconto de 10 cêntimos no gasóleo agrícola ainda estão em fase de candidatura, enquanto outros apoios previstos para adubos continuam sem qualquer aplicação prática. Paralelamente aos elevados custos operacionais, o setor enfrenta sérias ameaças de mercado, motivadas pela concorrência europeia e pelas práticas das grandes superfícies comerciais. Os produtores portugueses estão a ser fortemente prejudicados pelo excesso de produção na Europa, que se traduz numa elevada importação de laticínios, como o queijo em barra. A nível interno, a Prolep denuncia o regresso das agressivas guerras de preços nos hipermercados, uma vez que os produtores não controlam o valor final a que o leite é vendido ao consumidor, acabam por ser forçados a absorver os prejuízos destas campanhas promocionais. A SDR Portugal, a entidade que gera o sistema Volta, aconselha os consumidores a estarem atentos e a verificarem a presença do respectivo símbolo nas embalagens de bebidas, de modo a evitarem a cobrança indevida da caução de 10 cêntimos. O alerta surge após denúncias de que alguns estabelecimentos, nomeadamente restaurantes e espaços de fast food, estarão a cobrar o depósito em garrafas antigas que não integram ainda o sistema, uma vez que a leitura do código de barras não é feita ou o sistema informático aplica a taxa por defeito. A entidade recorda que embalagens sem o símbolo não estão sujeitas à caução e devem continuar a ir para o ecoponto amarelo, recomendando que se peça esclarecimento no local em caso de dúvida. O período de transição, onde coexistem embalagens com e sem o símbolo Volta, prolonga-se até o dia 9 de agosto. O sistema abrange embalagens de plástico, metal e alumínio até 3 litros, permitindo o reembolso do valor cobrado através do depósito nas máquinas apropriadas. Para calcular o salário líquido a partir do salário bruto, é essencial compreender que o valor bruto corresponde à totalidade dos rendimentos do trabalhador, incluindo o salário base, subsídios, comissões e prémios antes de quaisquer descontos. O salário líquido, por sua vez, é o montante limpo que o trabalhador efetivamente recebe na sua conta no final do mês. Esta redução de valor deve-se essencialmente a duas deduções obrigatórias: a retenção na fonte de IRS, que funciona como um pagamento adiantado de impostos ao Estado, e as contribuições para a Segurança Social, que no caso dos trabalhadores dependentes correspondem a um desconto de 11% a cargo do trabalhador. O cálculo exato do ordenado líquido depende de múltiplos fatores que influenciam as taxas a aplicar a cada profissional. Para os trabalhadores por conta de outrem, a taxa de retenção de IRS é definida pelas tabelas do Orçamento do Estado e varia consoante o valor do vencimento, a situação do agregado familiar, estado civil e número de filhos, e a forma como são pagos os subsídios de alimentação e de férias. Já no caso dos trabalhadores independentes, a recibos verdes, o cálculo é mais variável dependendo do tipo de atividade exercida, que dita taxas de retenção na fonte distintas, como 25%, 16,5% ou 11,5% do volume de faturação e das regras específicas de isenção e descontos para a Segurança Social.

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Segunda hora de emissão de Via Rápida a começar agora nesta sexta-feira, já com o fim de semana à porta. Vamos lá para a última hora de emissão, depois do Pulsar Económico, com Rui Anacleto. Fui até...

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2: 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Agora fazem sentir 25 graus.

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1: E agora vamos aos títulos das notícias, que vai haver com mais destaque daqui a pouco. Em Gouveia, um corpo carbonizado foi encontrado no interior de uma viatura numa garagem em Arcosil da Serra. CLDS 5G Tondela lança rede de voluntariado para combater isolamento de idosos e sabores e tradições da comunidade ucraniana. Vai estar a destaque na Casa da Ribeira, em Viseu. Ainda a informação sobre as inscrições já estão abertas para as festas do Conselho de Ceia e Mangualde assinala o 97º aniversário dos bombeiros voluntários com desfile de fanfarras. As notícias terminam depois com o destaque no desporto com João Cruz.
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1: Emissão de sexta-feira do Via Rápida a chegar ao final de mais uma semana de emissões. Foi um gosto estar consigo na Antena Livre. Depois das 16h, está aí o Filipe Borges. Desejo a todos bom fim de semana. Amanhã regresso também aqui na Antena.

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6: 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Boa tarde. São 16 horas.
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7: Bem-vindos, estas são as notícias na Antena Livre. Ontem, um corpo carbonizado foi encontrado no interior de uma viatura numa garagem em Arcozelo da Serra, no concelho de Gouveia. O alerta foi dado às autoridades, tendo sido mobilizados meios de socorro e forças de segurança para o local. A Polícia Judiciária foi acionada e encontra-se a realizar diligências de investigação para apurar as circunstâncias em que ocorreu a ocorrência. Até ao momento não foi divulgada a identidade da vítima, nem estão esclarecidas as causas do incêndio que atingiu a viatura. A zona foi isolada pelas autoridades para permitir a recolha de vestígios e prosseguimento da investigação. O caso está agora sob investigação da PJ, que irá determinar se a situação resultou de causas acidentais ou se existem indícios de crime, sendo que mais desenvolvimentos deverão ser conhecidos após as primeiras perícias. A Casa da Ribeira em Viseu recebe amanhã, a partir das 18 horas, a iniciativa Sabores da Ucrânia, um encontro dedicado à gastronomia, cultura e tradições da comunidade ucraniana residente no concelho. O evento convida os participantes a descobrir alguns dos pratos mais emblemáticos da Ucrânia, complementados com a projeção de uma recolha audiovisual de histórias de vida, imigração, memória e diversidade, promovendo o diálogo intercultural e a valorização das experiências da comunidade. A iniciativa integra o projeto Paisagens, Vozes e Sabores da Comunidade Ucraniana de Viseu, desenvolvido pela Binaural Notars e pela Associação de Ucranianos em Viseu, com apoio da Câmara Municipal de Viseu e do município do Linho da Várzea de Calde, no âmbito do Programa Europeu Europa Criativa. O projeto irá culminar no último trimestre deste ano, com uma exposição coletiva que irá reunir contributos de artistas e membros da comunidade ucraniana, forçando a valorização do património cultural e da diversidade existente no concelho de Viseu. O CLDS 5G de Tondela, em parceria com o Banco Local de Voluntariado, lançou o projeto O Filho da Aldeia, que procura voluntários para acompanhar pessoas idosas na aldeia do concelho e combater o isolamento social. A iniciativa, que já conta com 7 voluntários, pretende promover um envelhecimento ativo, fortalecer os laços entre as gerações e proporcionar momentos de companhia, convívio, atividades culturais, estimulação cognitiva e apoio à literacia digital. Podem participar residentes no concelho de Tondela com mais de 18 anos, sendo que os voluntários terão acompanhamento técnico permanente e seguro durante o exercício da atividade. O projeto tem como lema: dar tempo é dar vida. Estão abertas até 3 de julho as inscrições para associações, artesãos e interessados em participar nas festas do Conselho de Ceia de 2026. Terão lugar entre 12 e 15 de agosto no Parque Municipal de Ceia. O formulário de inscrição está disponível na página oficial do Município de Ceia em cm-ceia.pt. Promovidas pelo Município de Ceia, em parceria com a Associação Empresarial da Serra da Estrela, as festas do Conselho são consideradas um dos momentos mais aguardados do ano, atraindo milhares de visitantes e apresentando a identidade, cultura e dinamismo do Conselho. Durante os 4 dias do evento, o Parque Municipal acolherá um vasto programa de animação que inclui concertos, gastronomia, artesanato, espaços expositivos e atividades para diversos públicos, num ambiente que promove a celebração e o convívio entre a comunidade local, visitantes e imigrantes. O cartaz musical apresenta nomes destacados da música portuguesa. A abertura, a 12 de agosto, Dia Internacional da Juventude, será com Missy Miles, artista de música urbana nacional. No dia 13 de agosto, atuarão Nena e Joana Almeirante num espetáculo conjunto. A 14 de agosto, sobe ao palco o GNR, a banda emblemática da música portuguesa, e a 15 de agosto Miguel Araújo, que encerra as festividades com um concerto destinado a várias gerações. Além do palco principal, haverá um segundo palco no centro do recinto para assegurar a animação contínua, além das tradicionais tasquinhas, espaços de exposição e da presença de produtores, artesãos e associações locais. A Associação Humanitária dos Bombeiros Voluntários de Mangual dá início, no próximo dia 27 de junho, às comemorações do seu 97º aniversário, que, com a realização da 21ª edição do tradicional desfile de fanfarras, marcado para as 21 horas. Além da fanfarra anfitriã, o desfile contará com a participação de corporações de Via Todos, Via Zela, Camarate, Pombal e Valadares, reunindo centenas de bombeiros e músicos numa das iniciativas mais emblemáticas das celebrações. O programa comemorativo prossegue na próxima segunda-feira, data da fundação da Associação Humanitária. As comemorações incluem a Alvorada e o Hastear das Bandeiras, uma missa solene no Complexo Paroquial, uma romagem ao cemitério em homenagem aos bombeiros falecidos e o habitual desfile apeado e motorizado, entre outras iniciativas. As celebrações pretendem assinalar os 97 anos de serviço da Corporação à Comunidade, homenageando o trabalho e a dedicação dos seus bombeiros ao longo de quase um século. E agora vamos ao desporto, como sempre com a edição de João Cruz.
8: Académico Viseu Futebol Clube em crise diretiva. A Assembleia Geral, realizada no passado dia 19, terminou sem que fosse possível eleger qualquer lista para os órgãos sociais do Académico Viseu Futebol Clube para o próximo biênio. Perante este cenário, e após uma Assembleia Geral Ordinária marcada por momentos de maior tensão, um grupo de sócios mobilizou-se para constituir uma comissão administrativa. Este órgão assumirá, em princípio, a gestão do clube durante os próximos 4 meses, período que poderá ser prolongado até 6 meses. Está prevista a convocação de uma nova Assembleia Geral destinada à eleição dos órgãos sociais, com o objetivo de pôr fim à atual crise diretiva e garantir a estabilidade institucional do clube. Também o Clube Desportivo do Tondela vai a eleições marcadas para 10 de julho no Auditório Municipal do Tondela. Eleição dos novos corpos diretivos para o biênio 2026 2028. As listas candidatas a eleições para os corpos diretivos deverão ser apresentadas à mesa da Assembleia Geral até 15 dias de antecedência do ato eleitoral.
7: João Cruz, no final deste bloco de notícias, aqui na sua Antena Livre.
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10: 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Boa tarde. São 17 horas.
12: Portugal soma 11 milhões e 400 mil residentes e 1 milhão e 600 mil são estrangeiros. É o destaque desta edição do Pulsar Económico.

De acordo com as estimativas do Instituto Nacional de Estatística relativas ao final de 2025, a população residente em Portugal ultrapassou os 11 milhões e 400 mil cidadãos, refletindo um crescimento fortemente impulsionado por fluxos migratórios excepcionais. Deste total, cerca de 1 milhão e 600 mil são cidadãos estrangeiros, 14% dos residentes, um número que mais do que duplicou desde 2021 e que tem sido o principal motor para os acréscimos populacionais contínuos registados ao longo dos últimos anos. Embora o país continue a enfrentar um acentuado envelhecimento demográfico, contabilizando atualmente 19 idosos por cada 10 jovens, a entrada massiva de população estrangeira na idade ativa ajudou a mitigar este cenário. O endividamento do setor não financeiro em Portugal, que abrange as administrações públicas, as empresas e os particulares, registam um aumento de 8.100 milhões de euros em abril face ao mês anterior, atingindo um total de 876.200 milhões de euros. De acordo com os dados divulgados pelo Banco de Portugal, a maior fatia deste montante diz respeito ao setor privado, ou seja, às empresas privadas e aos particulares, que soma 491.900 milhões de euros, enquanto o setor público, que inclui as administrações públicas e as empresas públicas, é responsável pelos restantes 384.300 milhões de euros. Paralelamente, a dívida do setor privado avançou 2.600 milhões de euros, num cenário de subida que foi fortemente suportado pelos particulares, que registaram um crescimento do endividamento de 1.300 milhões de euros, motivado na sua quase totalidade pela dinâmica do crédito à habitação. A Associação dos Produtores de Leite de Portugal manifesta uma forte preocupação face ao atual estado do setor, que tem sido duramente impactado pela escalada dos custos de produção e pela ineficácia do auxílio governamental. Os responsáveis do setor afirmam que a situação agravou-se recentemente devido à guerra no Irão, que ditou aumentos acentuados, como a subida das rações animais em cerca de 40 euros por tonelada, e provocou até limitações na aquisição de matérias-primas em algumas fábricas. A somar a estas dificuldades, os produtores lamentam a falta de apoios públicos efetivos, sublinhando que medidas como o desconto de 10 cêntimos no gasóleo agrícola ainda estão em fase de candidatura, enquanto outros apoios previstos para adubos continuam sem qualquer aplicação prática. Paralelamente aos elevados custos operacionais, o setor enfrenta sérias ameaças de mercado, motivadas pela concorrência europeia e pelas práticas das grandes superfícies comerciais. Os produtores portugueses estão a ser fortemente prejudicados pelo excesso de produção na Europa, que se traduz numa elevada importação de laticínios, como o queijo em barra. A nível interno, a Prolep denuncia o regresso das agressivas guerras de preços nos hipermercados, uma vez que os produtores não controlam o valor final a que o leite é vendido ao consumidor, acabam por ser forçados a absorver os prejuízos destas campanhas promocionais. A SDR Portugal, a entidade que gera o sistema Volta, aconselha os consumidores a estarem atentos e a verificarem a presença do respectivo símbolo nas embalagens de bebidas, de modo a evitarem a cobrança indevida da caução de 10 cêntimos. O alerta surge após denúncias de que alguns estabelecimentos, nomeadamente restaurantes e espaços de fast food, estarão a cobrar o depósito em garrafas antigas que não integram ainda o sistema, uma vez que a leitura do código de barras não é feita ou o sistema informático aplica a taxa por defeito. A entidade recorda que embalagens sem o símbolo não estão sujeitas à caução e devem continuar a ir para o ecoponto amarelo, recomendando que se peça esclarecimento no local em caso de dúvida. O período de transição, onde coexistem embalagens com e sem o símbolo Volta, prolonga-se até o dia 9 de agosto. O sistema abrange embalagens de plástico, metal e alumínio até 3 litros, permitindo o reembolso do valor cobrado através do depósito nas máquinas apropriadas. Para calcular o salário líquido a partir do salário bruto, é essencial compreender que o valor bruto corresponde à totalidade dos rendimentos do trabalhador, incluindo o salário base, subsídios, comissões e prémios antes de quaisquer descontos. O salário líquido, por sua vez, é o montante limpo que o trabalhador efetivamente recebe na sua conta no final do mês. Esta redução de valor deve-se essencialmente a duas deduções obrigatórias: a retenção na fonte de IRS, que funciona como um pagamento adiantado
pagamento de impostos ao Estado e as contribuições para a Segurança Social, que no caso dos trabalhadores dependentes correspondem a um desconto de 11% a cargo do trabalhador. O cálculo exato do ordenado líquido depende de múltiplos fatores que influenciam as taxas a aplicar a cada profissional. Para os trabalhadores por conta de outrem, a taxa de retenção de IRS é definida pelas tabelas do Orçamento do Estado e varia consoante o valor do vencimento, a situação do agregado familiar, estado civil e número de filhos e a forma como são pagos os subsídios de alimentação e de férias. Já no caso dos trabalhadores independentes, a recibos verdes, o cálculo é mais variável dependendo do tipo de atividade exercida, que dita taxas de retenção na fonte distintas como 25%, 16,5% ou 11,5% do volume de faturação e das regras específicas de isenção e descontos para a Segurança Social.

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10: 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Boa tarde. São 18 horas.
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11: Bem-vindos, estas são as notícias na Antena Livre. Ontem, um corpo carbonizado foi encontrado no interior de uma viatura numa garagem Arcozelo da Serra, no concelho de Gouveia. O alerta foi dado às autoridades, tendo sido mobilizados meios de socorro e forças de segurança para o local. A Polícia Judiciária foi acionada e encontra-se a realizar diligências de investigação para apurar as circunstâncias em que ocorreu a ocorrência. Até ao momento não foi divulgada a identidade da vítima, nem estão esclarecidas as causas do incêndio que atingiu a viatura. A zona foi isolada pelas autoridades para permitir a recolha de vestígios e prosseguimento da investigação. O caso está agora sob investigação da PJ, que irá determinar se a situação resultou de causas acidentais ou se existem indícios de crime, sendo que mais desenvolvimentos deverão ser conhecidos após as primeiras perícias. A Casa da Ribeira em Viseu recebe amanhã, a partir das 18 horas, a iniciativa Sabores da Ucrânia, um encontro dedicado à gastronomia, cultura e tradições da comunidade ucraniana residente no concelho. O evento convida os participantes a descobrir alguns dos pratos mais emblemáticos da Ucrânia, complementados com a projeção de uma recolha audiovisual de histórias de vida, imigração, memória e diversidade, promovendo o diálogo intercultural e a valorização das experiências da comunidade. A iniciativa integra o projeto Paisagens, Vozes e Sabores da Comunidade Ucraniana de Viseu, desenvolvido pela Binaural Notars e pela Associação de Ucranianos em Viseu, com apoio da Câmara Municipal de Viseu e do município do Linho da Várzea de Calde, no âmbito do Programa Europeu Europa Criativa. O projeto irá culminar no último trimestre deste ano, com uma exposição coletiva que irá reunir contributos de artistas e membros da comunidade ucraniana, forçando a valorização do património cultural e da diversidade existente no concelho de Viseu. O CLDS 5G Tondela, em parceria com o Banco Local de Voluntariado, lançou o projeto O Filho da Aldeia, que procura voluntários para acompanhar pessoas idosas na aldeia do concelho e combater o isolamento social. A iniciativa, que já conta com 7 voluntários, pretende promover o envelhecimento ativo, fortalecer os laços entre as gerações e proporcionar momentos de companhia, convívio, atividades culturais, estimulação cognitiva e apoio à literacia digital. Podem participar residentes no concelho de Tondela com mais de 18 anos, sendo que os voluntários terão acompanhamento técnico permanente e seguro durante o exercício da atividade. O projeto tem como lema Dar Tempo é Dar Vida. Estão abertas até 3 de julho as inscrições para associações, artesãos e interessados em participar nas festas do Conselho de Ceia de 2026. Terão lugar entre 12 e 15 de agosto no Parque Municipal de Ceia. O formulário de inscrição está disponível na página oficial do Município de Ceia em cm-ceia.pt. Promovidas pelo Município de Ceia, em parceria com a Associação Empresarial da Serra da Estrela, as festas do Conselho são consideradas um dos momentos mais aguardados do ano, atraindo milhares de visitantes e apresentando a identidade, cultura e dinamismo do Conselho. Durante os 4 dias do evento, o Parque Municipal acolherá um vasto programa de animação que inclui concertos, gastronomia, artesanato, espaços expositivos e atividades para diversos públicos, num ambiente que promove a celebração e o convívio entre a comunidade local, visitantes e imigrantes. O cartaz musical apresenta nomes destacados da música portuguesa. A abertura a 12 de agosto, Dia Internacional da Juventude, será com Missy Miles, artista de música urbana nacional. No dia 13 de agosto, atuarão Nena e Joana Almeirante, num espetáculo conjunto. A 14 de agosto, só ao palco o GNR, a banda emblemática da música portuguesa, e a 15 de agosto Miguel Araújo, que encerra as festividades com um concerto destinado a várias gerações. Além do palco principal, haverá um segundo palco no centro do recinto para assegurar a animação contínua, além das tradicionais tasquinhas, espaços de exposição e da presença de produtores, artesãos e associações locais. A Associação Humanitária dos Bombeiros Voluntários do Angual dá início, no próximo dia 27 de junho, às comemorações do seu 97º aniversário, que com a realização da 21ª edição do tradicional desfile de fanfarras, marcado para as 21 horas. Além da fanfarra anfitriã, o desfile contará com a participação de corporações de Via Todos, Viazela, Camarate, Pombal e Valadares, reunindo centenas de bombeiros e músicos numa das iniciativas mais emblemáticas das celebrações. O programa comemorativo prossegue na próxima segunda-feira, data da fundação da Associação Humanitária. As comemorações incluem a Alvorada e o Hastear das Bandeiras, uma missa solene no Complexo Paroquial, uma romagem ao cemitério em homenagem aos bombeiros falecidos e o habitual desfile apeado e motorizado, entre outras iniciativas. As celebrações pretendem assinalar os 97 anos de serviço da Corporação à Comunidade, homenageando o trabalho e a dedicação dos seus bombeiros ao longo de quase um século. E agora vamos ao desporto, como sempre com a edição de João Cruz.
12: Académico Viseu Futebol Clube em crise diretiva. Assembleia Geral, realizada no passado dia 19, terminou sem que fosse possível eleger qualquer lista para os órgãos sociais do Académico Viseu Futebol Clube para o próximo biênio. Perante este cenário e após uma Assembleia Geral ordinária marcada por momentos de maior tensão, um grupo de sócios mobilizou-se para constituir uma comissão administrativa. Este órgão assumirá, em princípio, a gestão do clube durante os próximos 4 meses, período que poderá ser prolongado até 6 meses. Está prevista a convocação de uma nova Assembleia Geral destinada à eleição dos órgãos sociais, com o objetivo de pôr fim à atual crise diretiva e garantir a estabilidade institucional do clube. Também o Clube Desportivo do Tondela vai a eleições marcadas para 10 de julho no Auditório Municipal do Tondela. Eleição dos novos corpos diretivos para o biênio 2026-2028. As listas candidatas a eleições para os corpos diretivos deverão ser apresentadas à mesa da Assembleia Geral até 15 dias de antecedência do ato eleitoral.
11: João Cruz, no final deste bloco de notícias, aqui na sua Antena Livre.
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1: Olá. Passamos grande parte da vida convencidos de que a felicidade está sempre um pouco mais à frente. Mais dinheiro, mais conforto, mais sucesso, mais reconhecimento, mais isto, mais aquilo. Vivemos numa constante acumulação de coisas, como se a felicidade pudesse ser guardada numa conta bancária, numa garagem ou numa prateleira. Mas a idade tem de nos dar este dom de separar o essencial do acessório. Talvez a felicidade não seja uma questão de quantidade, mas de capacidade. A capacidade de nos maravilharmos com o que já temos. A capacidade de agradecer em vez de reclamar. A capacidade de encontrar riqueza nas coisas simples que o dinheiro não consegue comprar. Pense nisto, já que isto é certamente o lado bom da vida.
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0: 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São 19 horas.
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Ora então, viva, muito boa tarde, bem-vindos a este espaço de música. Vamos ficar consigo até às 8 com muita música e com muitas recordações. Vamos recordar, vamos abrir e recordar um tema que fez parte de uma série televisiva. Meu nome é Arthur Matos e vou ficar consigo até às 8. A série televisiva que eu vos estava a falar era a série Fama. O tema era a banda sonora original dessa série, com o mesmo nome, Fama. Para ouvir então, já se calma.

Estivemos assim no ano de 1996 com Esta Voz, a voz da Irene Caram, com o tema Femme, tema que fez parte da banda sonora do filme Femme, que passou há uns anos largos na televisão portuguesa. Vamos ver também como é que vai estar o tempo para amanhã, aqui também na nossa região, e também em Lisboa e no Porto. Sim, aqui para a nossa região e também no Algarve, é isso mesmo. Céu pouco nublado ou limpo, apresentando-se em geral muito nublado no litoral, em especial no norte e centro, até ao final da manhã e a partir do final da tarde. Possibilidade de ocorrência de períodos de chuva fraca no litoral, norte e centro, vento fraco a moderado do quadrante leste e possibilidade de formação de neblina ou nevoeiro matinal em alguns locais do litoral oeste. Pequena descida da temperatura mínima e também pequena subida da temperatura máxima no Algarve. Na região da Grande Lisboa, céu pouco nublado ou limpo, apresentando-se em geral muito nublado, até ao meio da manhã, vento em geral fraco do quadrante oeste, e pequena descida da temperatura mínima, e ainda também pequena subida da temperatura máxima. Agora na região do Grande Porto, vamos ter então céu pouco nublado ou limpo, apresentando-se em geral muito nublado até ao meio da manhã, com possibilidade de ocorrência de períodos de chuva fraca, vento em geral fraco do quadrante oeste e possibilidade de formação de neblina ou nevoeiro matinal. É assim o tempo então para amanhã, sábado, dia 27 de junho de 2026. E nós agora vamos então, nada mais nada menos que para a música. E na música, vamos com quem? Vamos com quem? Estava aqui também uma para nós recordarmos, é isso mesmo, recordarmos também a voz da Madonna, é isso mesmo, com um dos seus primeiros temas. Estou-vos a falar do tema Like a Prayer, para a voz então de Madonna.

I Like a Prayer, a voz foi da Madonna. Recordamos assim também Madonna nesta emissão de hoje. Agora vamos recordar nada menos que os AA. Este para o ano de 1985. É isso mesmo? Vamos então recordar os AA. Já sabe que consigo, vamos ficar até bem próximo das 8 da noite. Este é o seu espaço de música e desporto e dentro de alguns dias, a partir do dia 15, então, começamos então já com o desporto. Mas para já, vamos então com os... Ah, estava difícil de ele querer entrar, mas já entrou.

Teken weer vast de los aan. Este para o ano de 1985. E agora vamos também para mais um tema musical e quizá para mais uma recordação. É isso mesmo. Patrick Swayze com este do tema Dirty Dancing. Escolhemos o tema, este fazia parte da banda sonora do filme Dirty Dancing, e nós escolhemos este tema que para mim é um tema bem bonito, este She's Like the Wind, para ouvir a voz de Patrick Swayze e Jennifer Grey, para ouvir então.

She's Like the Wind, a voz de Patrick Swayze, tema que acabamos de ver este para o ano de 1987. Agora vamos até o ano de 1985 novamente com os Modern Talking, com este Sherry, Sherry Lady. Já sabe que consigo vamos até bem próximo das 8 da noite.

Sherry, Sherry Lady, o tema que estamos então a acabar de ouvir. Fomos então até o ano de 1985. E agora vamos até. Recuamos mais um ano. Recuamos um ano até 1984. Vamos recordar a voz de. Dos Alphaville com este Forever Young. Já sabem então que estamos também em maré de recordações.

E assim que estivemos então no ano de 1984 com este tema de Forever Young, na voz dos Alphaville. E agora vamos até o ano, vamos recuar mais dois anos. Vamos até 1982 com FR Davi, World's

E foi assim que estivemos também no ano de 1982 com o F.R. Davi e o tema Words. E agora vamos até agora vamos avançar uns aninhos. Vamos até o ano de 1987 com este Is This Love na voz dos Whitesnake. Para ouvir então já a seguir, Whitesnake então é o tema que se segue também nesta emissão de hoje, onde estamos com 44 minutos para lá das 7 da tarde.

E foi assim que estivemos então também no ano de 1987 a recordar o Black Snake com este Is This Love. Estamos com 49 minutos então depois das 7 da tarde, altura para as nossas despedidas. Despedimos então por hoje, neste caso por hoje e por esta semana. Estamos de volta na próxima segunda-feira, na próxima sexta-feira às 7. Eu, no entanto, volto na próxima segunda à 1 da manhã para o Expresso da Madrugada. Para todos, boa tarde, bom fim de semana. Até segunda. Terminamos com Tina Turner, The Best, para ouvir e recordar no ano de 1989. Já sabem de onde Tina Turner, que por acaso o Tina já era para estar a cantar. Vamos ver se cantas. Ah, é atrasada, mas vem.

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6: 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São 20 horas.
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7: Bem-vindos, estas são as notícias na Antena Livre. Ontem, um corpo carbonizado foi encontrado no interior de uma viatura numa garagem Arcozelo da Serra, no concelho de Gouveia. O alerta foi dado às autoridades, tendo sido mobilizados meios de socorro e forças de segurança para o local. A Polícia Judiciária foi acionada e encontra-se a realizar diligências de investigação para apurar as circunstâncias em que ocorreu a ocorrência. Até ao momento não foi divulgada a identidade da vítima, nem estão esclarecidas as causas do incêndio que atingiu a viatura. A zona foi isolada pelas autoridades para permitir a recolha de vestígios e prosseguimento da investigação. O caso está agora sob investigação da PJ, que irá determinar se a situação resultou de causas acidentais ou se existem indícios de crime, sendo que mais desenvolvimentos deverão ser conhecidos após as primeiras perícias. A Casa da Ribeira em Viseu recebe amanhã, a partir das 18 horas, a iniciativa Sabores da Ucrânia, um encontro dedicado à gastronomia, cultura e tradições da comunidade ucraniana residente no concelho. O evento convida os participantes a descobrir alguns dos pratos mais emblemáticos da Ucrânia, complementados com a projeção de uma recolha audiovisual de histórias de vida, imigração, memória e diversidade, promovendo o diálogo intercultural e a valorização das experiências da comunidade. A iniciativa integra o projeto Paisagens, Vozes e Sabores da Comunidade Ucraniana de Viseu, desenvolvido pela Binaural Notars e pela Associação de Ucranianos em Viseu, com apoio da Câmara Municipal de Viseu e do município do Linho da Várzea de Calde, no âmbito do Programa Europeu Europa Criativa. O projeto irá culminar no último trimestre deste ano, com uma exposição coletiva que irá reunir contributos de artistas e membros da comunidade ucraniana, forçando a valorização do património cultural e da diversidade existente no concelho de Viseu. O CLDS 5G Tondela, em parceria com o Banco Local de Voluntariado, lançou o projeto O Filho da Aldeia, que procura voluntários para acompanhar pessoas idosas na aldeia do concelho e combater o isolamento social. A iniciativa, que já conta com 7 voluntários, pretende promover o envelhecimento ativo, fortalecer os laços entre as gerações e proporcionar momentos de companhia, convívio, atividades culturais, estimulação cognitiva e apoio à literacia digital. Podem participar residentes no concelho de Tondela com mais de 18 anos, sendo que os voluntários terão acompanhamento técnico permanente e seguro durante o exercício da atividade. O projeto tem como lema: dar tempo é dar vida. Estão abertas até 3 de julho as inscrições para associações, artesãos e interessados em participar nas festas do Conselho de Ceia de 2026. Terão lugar entre 12 e 15 de agosto no Parque Municipal de Ceia. O formulário de inscrição está disponível na página oficial do Município de Ceia em cm-ceia.pt. Promovidas pelo Município de Ceia, em parceria com a Associação Empresarial da Serra da Estrela, as festas do Conselho são consideradas um dos momentos mais aguardados do ano, atraindo milhares de visitantes e apresentando a identidade, cultura e dinamismo do Conselho. Durante os 4 dias do evento, o Parque Municipal acolherá um vasto programa de animação que inclui concertos, gastronomia, artesanato, espaços expositivos e atividades para diversos públicos, num ambiente que promove a celebração e o convívio entre a comunidade local, visitantes e imigrantes. O cartaz musical apresenta nomes destacados da música portuguesa. A abertura, a 12 de agosto, Dia Internacional da Juventude, será com Missy Miles, artista de música urbana nacional. No dia 13 de agosto, atuarão Nena e Joana Almeirante num espetáculo conjunto. A 14 de agosto, só ao palco o GNR, a banda emblemática da música portuguesa, e a 15 de agosto Miguel Araújo, que encerra as festividades com um concerto destinado a várias gerações. Além do palco principal, haverá um segundo palco no centro do recinto para assegurar a animação contínua, além das tradicionais tasquinhas, espaços de exposição e da presença de produtores, artesãos e associações locais. A Associação Humanitária dos Bombeiros Voluntários de Mangual dá início, no próximo dia 27 de junho, às comemorações do seu 97º aniversário, que com a realização da 21ª edição do tradicional desfile de fanfarras, marcado para as 21 horas. Além da fanfarra anfitriã, o desfile contará com a participação de corporações de Via Todos, Via Zela, Camarate, Pombal e Valadares, reunindo centenas de bombeiros e músicos numa das iniciativas mais emblemáticas das celebrações. O programa comemorativo prossegue na próxima segunda-feira, data da fundação da Associação Humanitária. As comemorações incluem a Alvorada e o Hastear das Bandeiras, uma missa solene no Complexo Paroquial, uma romagem ao cemitério em homenagem aos bombeiros falecidos e o habitual desfile apeado e motorizado, entre outras iniciativas. As celebrações pretendem assinalar os 97 anos de serviço da Corporação à Comunidade, homenageando o trabalho e a dedicação dos seus bombeiros ao longo de quase um século. E agora vamos ao desporto, como sempre com a edição de João Cruz.
8: Académico Viseu Futebol Clube em crise diretiva. A Assembleia Geral, realizada no passado dia 19, terminou sem que fosse possível eleger qualquer lista para os órgãos sociais do Académico Viseu Futebol Clube para o próximo biênio. Perante este cenário, e após uma Assembleia Geral Ordinária marcada por momentos de maior tensão, um grupo de sócios mobilizou-se para constituir uma comissão administrativa. Este órgão assumirá, em princípio, a gestão do clube durante os próximos 4 meses, período que poderá ser prolongado até 6 meses. Está prevista a convocação de uma nova Assembleia Geral destinada à eleição dos órgãos sociais, com o objetivo de pôr fim à atual crise diretiva e garantir a estabilidade institucional do clube. Também o Clube Desportivo do Tondela vai a eleições marcadas para 10 de julho no Auditório Municipal do Tondela. Eleição dos novos corpos diretivos para o biênio 2026 2028. As listas candidatas a eleições para os corpos diretivos deverão ser apresentadas à mesa da Assembleia Geral até 15 dias de antecedência do ato eleitoral.
7: João Cruz, no final desta bloco de notícias, aqui na sua Antena Livre.
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5: 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Boa noite. São 21 horas.
6: Portugal soma 11 milhões e 400 mil residentes e 1 milhão e 600 mil são estrangeiros. É o destaque desta edição do Pulsar Económico.

De acordo com as estimativas do Instituto Nacional de Estatística relativas ao final de 2025, a população residente em Portugal ultrapassou os 11 milhões e 400 mil cidadãos, refletindo um crescimento fortemente impulsionado por fluxos migratórios excepcionais. Deste total, cerca de 1 milhão e 600 mil são cidadãos estrangeiros, 14% dos residentes, um número que mais do que duplicou desde 2021 e que tem sido o principal motor para os acréscimos populacionais contínuos registados ao longo dos últimos anos. Embora o país continue a enfrentar um acentuado envelhecimento demográfico, contabilizando atualmente 19 idosos por cada 10 jovens, a entrada massiva de população estrangeira na idade ativa ajudou a mitigar este cenário. O endividamento do setor não financeiro em Portugal, que abrange as administrações públicas, as empresas e os particulares, registra um aumento de 8.100 milhões de euros em abril face ao mês anterior, atingindo um total de 876.200 milhões de euros. De acordo com os dados divulgados pelo Banco de Portugal, a maior fatia deste montante diz respeito ao setor privado, ou seja, às empresas privadas e aos particulares, que soma 491.900 milhões de euros, enquanto o setor público, que inclui as administrações públicas e as empresas públicas, é responsável pelos restantes 384.300 milhões de euros. Paralelamente, a dívida do setor privado avançou 2.600 milhões de euros num cenário de subida que foi fortemente suportado pelos particulares, que registaram um crescimento do endividamento de 1.300 milhões de euros, motivado na sua quase totalidade pela dinâmica do crédito à habitação. A Associação dos Produtores de Leite de Portugal manifesta uma forte preocupação face ao atual estado do setor, que tem sido duramente impactado pela escalada dos custos de produção e pela ineficácia do auxílio governamental. Os responsáveis do setor afirmam que a situação agravou-se recentemente devido à guerra no Irão, que ditou aumentos acentuados, como a subida das rações animais em cerca de 40 euros por tonelada, e provocou até limitações na aquisição de matérias-primas em algumas fábricas. A somar a estas dificuldades, os produtores lamentam a falta de apoios públicos efetivos, sublinhando que medidas como o desconto de 10 cêntimos no gasóleo agrícola ainda estão em fase de candidatura, enquanto outros apoios previstos para adubos continuam sem qualquer aplicação prática. Paralelamente aos elevados custos operacionais, o setor enfrenta sérias ameaças de mercado, motivadas pela concorrência europeia e pelas práticas das grandes superfícies comerciais. Os produtores portugueses estão a ser fortemente prejudicados pelo excesso de produção na Europa, que se traduz numa elevada importação de laticínios, como o queijo em barra. A nível interno, a Aprolep denuncia o regresso das agressivas guerras de preços nos hipermercados, uma vez que os produtores não controlam o valor final a que o leite é vendido ao consumidor, acabam por ser forçados a absorver os prejuízos destas campanhas promocionais. A SDR Portugal, a entidade que gera o sistema Volta, aconselha os consumidores a estarem atentos e a verificarem a presença do respectivo símbolo nas embalagens de bebidas, de modo a evitarem a cobrança indevida da caução de 10 cêntimos. O alerta surge após denúncias de que alguns estabelecimentos, nomeadamente restaurantes e espaços de fast food, estarão a cobrar o depósito em garrafas antigas que não integram ainda o sistema, uma vez que a leitura do código de barras não é feita ou o sistema informático aplica a taxa por defeito. A entidade recorda que embalagens sem o símbolo não estão sujeitas à caução e devem continuar a ir para o ecoponto amarelo, recomendando que se peça esclarecimento no local em caso de dúvida. O período de transição, onde coexistem embalagens com e sem o símbolo Volta, prolonga-se até o dia 9 de agosto. O sistema abrange embalagens de plástico, metal e alumínio até 3 litros, permitindo o reembolso do valor cobrado através do depósito nas máquinas apropriadas. Para calcular o salário líquido a partir do salário bruto, é essencial compreender que o valor bruto corresponde à totalidade dos rendimentos do trabalhador, incluindo o salário base, subsídios, comissões e prémios antes de quaisquer descontos. O salário líquido, por sua vez, é o montante limpo que o trabalhador efetivamente recebe na sua conta no final do mês. Esta redução de valor deve-se essencialmente a duas deduções obrigatórias: a retenção na fonte de IRS, que funciona como um pagamento adiantado de impostos ao Estado, e as contribuições para a Segurança Social, que no caso dos trabalhadores dependentes correspondem a um desconto de 11% a cargo do trabalhador.
trabalhador. O cálculo exato do ordenado líquido depende de múltiplos fatores que influenciam as taxas a aplicar a cada profissional. Para os trabalhadores por conta de outrem, a taxa de retenção de IRS é definida pelas tabelas do Orçamento do Estado e varia consoante o valor do vencimento, a situação do agregado familiar, estado civil e número de filhos e a forma como são pagos os subsídios de alimentação e de férias. Já no caso dos trabalhadores independentes, a recibos verdes, o cálculo é mais variável dependendo do tipo de atividade exercida, que dita taxas de retenção na fonte distintas como 25%, 16,5% ou 11,5% do volume de faturação e das regras específicas de isenção e descontos para a Segurança Social.

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2: O tempo é o melhor remédio para curar e apagar as cicatrizes que a vida vai deixando ao longo dos anos. Os anos correm, os meses passam batidos, as horas voam, os minutos são relâmpagos e os segundos nem percebemos mais. Boa noite, bom trabalho, bom descanso, boa viagem, seja então qual for a forma que nos seja ouvir, seja bem-vindo a mais uma edição do Expresso. Esta é então referente ao dia 26 de junho, é o 177º dia do ano e faltam 188 dias para este mesmo acabar, e é dia então de São José de Maria, escrivã e sacerdote, e diz-lhe que estamos com 19 graus, aqui por Gouveia, 21 para a Guarda, 23 para Pinhal, 23 para Freixeneda, para 23 para Aldeia da Ponte, ainda para Meda, 23 para Vila Nova de Foscoa, 24 graus para Sindim, 21, para Pena Verde, 20 também, para o Peixe da Régua, 20 graus, para Freixel, 22, para Vila Pouca da Guiar, 19, para Mirandela, 23, e também para Faf, 19 graus, para Sinfães, 19 graus, para Castro Daia, 18, para o Porto, 19, para Valadares e Santa Cruz da Trapa, 19 graus, para Guardião, 19 graus, para Nelas, 20 graus, para Tábua, 21, para Aveiro, 21 também, para Cantanhede, 21, para Luz, 21, para Figueira da Foz, 20, para Coimbra, 21 graus também, para Miranda do Corvo, 20 graus, para Leiria, 20, para Pombal, 20 graus também, e ainda para Pampilhões da Serra, 20 graus, para Alouja, 20 graus também, para Castelo Branco, 24, e para Fundão, 23. E agora vamos lá então iniciar esta edição do Expresso. Já sabe que tem aí por sua conta 2345551397 e o móvel 964066712. Peça a música e faça a sua dedicatória. E claro que juntos, olhe, vamos lá seguindo. 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E é isso também que nos motiva a estar por cá. Vamos lá então, nós agora seguindo. Depois do Pulsar Económico com o Rui Anacleto, cá estamos nós prontinhos para iniciar então esta edição do Expresso. E vamos lá então, palavras para quê? Quando na Venezuela precisávamos, era de mais palavras, precisávamos de ações, é isso mesmo. Juntos com a Venezuela, vamos lá então, FR Davi, Words. Por vossa conta estão 2345-513-97 e o móvel 964-06-7212.

0: E foi então assim que as devemos ouvir. FR Davi com Words. E agora vamos então para o telefone e vamos começar por Coimbra. Lola, muito boa noite. Então como é que está a minha amiga Lola?
1: Estou pior.
0: Está pior? Isto é que é mau, minha amiga. Olha, diga-me então uma coisa. Vamos ouvir aqui a sexta-feira à noite. E quem é que quer dedicar a minha amiga?
1: Eu ia para ir a ser a Ava da Virgínia. A ser a Ava da Virgínia, a chegar com a Virgínia. A ser a Ava da Virgínia, a ser a Ava da Virgínia, a ser a Ava da Virgínia. A ser a Ava da Virgínia, a ser a Ava da Virgínia. Vai para o fim da costa, vai para a minha casa da Virgínia. A Ava da Virgínia. E a Vasco. E a Ava da Virgínia.
0: Muito bem. Muito obrigado, Lola. Olha, para si, um excelente fim de semana, um grande beijinho, e para o António e para o Paulo, um grande abraço, e até amanhã, até amanhã não, até segunda-feira, está bem, minha amiga? Até segunda-feira, se Deus quiser, e vamos dar o telefone do amigo Eduardo. Oi, Eduardo, muito boa noite.
2: Oh, amigo António, Mercedes e família toda da Rádio Anteira, Rodrigo do Gobeiro, para toda a família, todos quantos lá trabalham.
0: Muito bem. Olha, e vamos então ouvir aqui a Virgem Maria Nossa Senhora, quem é que vai dedicar, meu amigo?
2: Para já, dão-me três, quatro pessoas especiais.
0: Muito
2: pai
0: bem.
2: Está a dona Lola, que está agora controlado.
0: Sim, sim.
2: Desejo as melhoras rapidamente.
0: Pois, bem precisa, meu amigo.
2: E vai também para o meu filho, que também, graças a Deus, também a coisa está a correr
0: está
2: bem.
0: Está a correr bem, ainda bem. Estou feliz em saber.
2: Vai para a dona Elizabeth, peça também um bocadinho lá.
0: Pois, anda em baixo também.
2: E lá para a dona Maria, lá dos beijinhos. Comigo, graças a Deus, também está a correr tudo bem.
0: Está a correr tudo em ordem.
2: Se não, é assim, e para a dona Lola, e para a dona Maria, e para o meu filho, que é especial.
0: Muito
2: graças
0: bem.
2: A Deus, também está a correr muito bem com ele.
0: Graças
2: já
0: a Deus.
2: Hoje, já hoje falei também com ele outra vez, e amanhã espero falar também com ele outra vez.
0: Exatamente.
2: Ele está de longe de mim, está a 2000 quilómetros.
0: Pois é, meu amigo.
2: Pronto, mas não vou explicar pronto.
0: Muito
2: mas
0: bem.
2: É assim, e para que me desculpem, para todas as pessoas para que eu costumo dedicar, que é para não estar a perder muito tempo, e que digam também para mim, e para si, para a sua família toda.
0: Muito obrigado, meu amigo.
2: Tive a falar com a sua esposa, com todo o grande respeito, um grande abraço,
0: muito obrigado.
2: Dois beijinhos, e por resto para a sua família toda. Um bom fim de semana.
0: Igualmente.
2: E até segunda-feira. Para todos e para todas as pessoas que estamos doentes.
0: Igualmente, meu amigo. Olha, tudo bom para a sua família e até segunda-feira, se você está bem, Eduardo.
2: E para vocês também.
0: Igualmente, obrigado.
2: Eu não vou adiantar muita conversa, que é para entrarem mais
0: pessoas. Exatamente, até segunda-feira, se você quiser, meu amigo. Muito obrigado, obrigado.
2: Principalmente é para as pessoas que estamos todos doentes.
0: Muito bem, obrigado. E vamos ainda agora seguindo. Sexta-feira à noite. Aí está. De novo aí por vossa conta ficam também o 2345513971 móvel 964067212.

0: Lá vou eu. Pois é, é fim de semana. E assim sendo, vamos lá então para o telefone. E começamos então aqui pelo telefone do lado esquerdo, onde tenho a Dolores Almeida em pena com a vó. Dolores, muito boa noite.
1: Boa noite, Dona Macedo.
0: Então como é que vai a minha amiga?
1: Vai tudo ok, tudo bem.
0: Muito bem.
1: Quer ver?
0: Olha, quero ouvir então Fraca Sorte com Leões da Batalha. A quem é que vai dedicar a minha amiga?
1: Então vai dedicar a filhos, netos. Vai a para a Lucinda da Costa, para a Rosa Maria da Figueira da Foz, para o Sr. Armando, vai para a Cristina Freire e família, vai para todos os ouvidos, sem exceção de ninguém, que são muitos, mas é para todo o auditório.
0: Muito bem.
1: E vai para o António Macedo.
0: Muito obrigada.
1: Dona Virgínia. E vai para a Gerra, filha, irmã e resto de família. Um beijinho para cada um.
0: E para si também.
1: Hoje é pouco. E um bom fim de semana.
0: Igualmente.
1: E uma boa noite de descanso.
0: Deus
1: quando acabar o seu serviço.
0: Muito obrigada. Olha, um grande abraço para o marido, um grande beijinho para si. Até segunda-feira, minha amiga, está bem?
1: Igualmente.
0: Até segunda-feira, minha amiga. Até segunda-feira, se Deus quiser. E vamos lá então. Muito obrigado. E vamos então aqui ao telefone. Tenho amigo Arménio Pai. Vó Arménio, muito boa noite.
2: Boa noite.
0: Então, como é que está o meu amigo?
2: Estou bem, o São João, e é que fez isso.
0: Pois é, o São João levou daqui uns dias. Mas está de volta. Pois. É bom, é bom.
2: E,
0: é bom ter de volta.
2: E ontem fui até Guimarães, só vi hoje.
0: Ah, muito bem, é assim mesmo. Foi até a onde nasceu a nação, até à capital, ao berço da nação. Olha, diga-me uma coisa, meu amigo. Vamos ouvir, vai junto então aqui com a música que pediu a amiga Fraca Sorte, com Leões da Batalha. A quem é que vai dedicar?
2: É, para eu ouvir, para o nosso amigo Carlos Ferreira no Luxemburgo, a nossa amiga Cristina Ferreira.
0: Muito bem.
2: A todos os que me dedicam, a todos os que estão a ouvir, mas muito especial para si.
0: Muito obrigado, amigo. Olha, um grande abraço. E Deus queira para nunca estejamos de novo, também, Arménio?
2: Pois, Deus queira que sim.
0: Aquele abraço, meu amigo. Olha. Olhe por si, até segunda-feira, se Deus quiser, está bem?
2: Até
0: aproveito o fim de semana, muito obrigado. E vamos então agora nós seguindo Virgem Maria, abençoada Virgem Maria, com a Ágata, pedido pelo Eduardo Mota, que nos ouve em Espreira. De novo e por vossa conta 2345513971 móvel 964006721 2.

0: O Eduardo Mota, que nos ouve então aí ao lado, Inês Pereira, pediu abençoado da Virgem Maria com Ágata. Passámos. E agora vamos de novo para o telefone e vamos falar com quem temos do outro lado, que é exatamente um amigo de longa data, que é turbiscoso, mas mora em Aveiro. Abençoada Virgem Maria. Vamos lá então, amigo Irmão Trancoso, muito boa noite.
1: Muito boa noite, António Macedo, para si, para a esposa, para todos os colegas, para todo o auditório, e desde já muitos parabéns.
0: Muito obrigado.
1: Muitos anos de vida, uma companhia da.
0: Pois Deus queira que sim, meu amigo.
1: E com saúde acima de tudo.
0: E acima de tudo, exatamente.
1: Não falta uma notinha na carteira.
0: Pois é, e umas garrafinhas de Morolhas e Alvarinho também, não é?
1: Havendo notinhas, apoiado a comprar estas coisas.
0: Pois é, pois é.
1: Saúde e notinhas.
0: Muito bem. E vamos então aqui com fraca sorte, Leões da Batalha. Olha, Deus queria que seja boa sorte. Não, e quem é que vai dedicar, meu amigo?
1: Fraca sorte, nada, muita sorte.
0: Muita sorte, é isso mesmo.
1: Exatamente.
0: Vai dedicar a quem?
1: Vou dedicar para si, para a esposa, para a filha, para o genro, para a mana, para a restante família, para a Cristina Freire da sua família.
0: Muito
1: para
0: bem.
1: Os colegas, para a sua família também, para o Sr. Mano Paiva, para o Sr. Ser, agora esqueci-me, Rubens,
0: sim, sim.
1: Para você, para toda a gente boa na Madeira, para os meus queijos e marido.
0: Muito
1: para
0: bem.
1: Para a Dona Rosalina e marido, Dona
0: Gracinha também, sim, sim.
1: Dona Rosalina,
0: sim, sim, também.
1: Já disse. Para a Dona Aldina Rosa Moquim, que é a Dona Lucinda Costa, a Dona Lourdes, Dona Rosa Maria Figueira Foz, Dona Feliz Bela. E as respectivas famílias, pessoas que querem
0: muito obrigado.
1: Eu, as respectivas famílias, sempre para todas aquelas pessoas que digam para mim, as respectivas famílias, sempre para todo o auditório, desejo a todos um excelente fim de semana.
0: Muito obrigado.
1: Um abraço para todos e até uma próxima.
0: Olha, e já agora o que é que vai fazer? Vai acabar de falar comigo e vai dedicar-se ao trabalho de novo, não é?
1: Claro, então acho que eu vou ficar parado. Depois tenho aqui as batatas para tirar.
0: Ainda vai tirar batatas, é assim mesmo. É assim mesmo.
1: Mas no campo vizinho, por isso é que tem que ser de noite.
0: Pois é, faz muito bem.
1: Tem a rapa ao maior e vai apanhar os maiores.
0: É isso mesmo, até amanhã, meu amigo. Até amanhã, até segunda. Boa noite para ti. Vamos ainda agora seguindo. Fraca sorte, Leões da Batalha. A pedido de Lourdes Almeida, seguido pelo Hermano e Paiva e também pelo amigo Hermano Trancoso em Aveiro. De novo aí por vossa conta 2345513 objeto imóvel 964067212.

0: Fraca sorte, leões da batalha. Pois é, passar a vida inteira a trabalhar. Meu Deus. Vida pela cesárea. Pela cesárea, não. Pela... Dolores Almeida em Pena Cova e seguida do teu Hermano e Paiva na loja e também do Irmão Trancoso em Aveiro. E vamos de novo para o telefone e vamos de fóruns algo outros. Amiga Lourdes, Maria Lourdes, muito boa noite.
1: Boa noite, meu António, muito parabéns.
0: Muito obrigada, minha amiga. Olhe,
1: ainda recebi uma prendinha, assim não recebe nada.
0: Pois é, olha, a distância é o que faz, minha amiga. Olha, diga-me, olha, uma coisa. Muito obrigada, minha amiga, muito obrigada. Canção da família com o Starlight vai para quem?
1: Olha, vai para os meus filhos, para as minhas filhas, para as netas, para os netos, para as minhas irmãs de Enfias, para as minhas irmãs de Mangualde.
0: Muito bem.
1: Para a minha irmã Elizabeth, uhum. Para a minha irmã Luzia que está no lar, para todas as pessoas que me estão a ouvir e para a dona Graça também, uhum. Um grande beijinho para ela e para o Sr. António e para a sua esposa.
0: Muito obrigada, minha amiga.
1: E para a sua menina, o resto de uma boa noite.
0: Muito obrigada.
1: E até segunda-feira.
0: Até segunda-feira, seja bom fim de semana.
1: Muitos beijinhos.
0: Muito obrigada, minha amiga. Até segunda-feira, se Deus quiser, está bem? Até segunda-feira. E vamos daqui ao telefone onde temos a amiga Cesária Encadim. Oh, Cesária, muito boa noite.
2: Boa noite, Sr. António, você, meu amigo. Muitos parabéns.
0: Muito obrigada.
2: Muitos voos longos,
0: Deus queria que sim.
2: Com muita saúde.
0: Pois é.
2: Podemos mais fazer.
0: Exatamente. Olha e diga-me então uma coisa, senhora do Alívio, a quem é que vai dedicar, minha amiga?
2: Olha, vamos ficar em primeiro lugar e pode ser António.
0: Muito obrigada.
2: Com muitas felicidades. E até lá para os senhores madeireiros, para os senhores de família, para o senhor José Abreu e família, para o senhor Filomena Pedro e família, andam muito perto de nós. E aqui para o Carlos Moraes e esposa.
0: Muito bem.
2: Para o
0: Sr.
2: Carlos da Tocha, para o Sr. Adérito.
0: Muito bem.
2: Para o nosso bombeiro, Cantanhete Tocha. Para a senhora Maria de Coimbra, para a dona e para o marido. Para a senhora dona Lola, a primeira.
0: Pois foi aqui, mas ela amarela.
2: Que está pior, mas Nossa Senhora vai lhe dar muita saúde.
0: Deus queira que sim.
2: Para a família e para a senhora Lucília da Costa, para os seus instrumentos. Aí para a senhora Feliz Vela e para a senhora a dona Vera Lúcia e para o senhor para aquele senhor que também já postou que é Zabé.
0: Sim, é o irmão Trancoso, sim, sim.
2: É, trabalha muito.
0: Trabalha muito à noite.
2: Trabalhador.
0: Pois é.
2: O senhor lhe dê também muita força.
0: Muito obrigado.
2: Para essa família toda, para a sua filha, para o seu genro, para a sua baba. E para a dona Virgínia, muitos beijinhos.
0: Muito obrigada,
2: e para o senhor António, com muitas felicidades. E até segunda.
0: Até segunda-feira, José, minha amiga. Bom fim de semana, está bem? Até segunda,
2: bom
0: até segunda.
2: Dia,
0: obrigado, obrigado. Um beijinho. Obrigado, um grande beijinho para si. Vamos agora seguindo. Canção da família Starlight. Se quiser aparecer por aí, faça o favor 23455 3971 móvel 964067212.

0: Starlight, Canção da Família. A pedido então da amiga.
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0: Maria de Lourdes, que nos ouve em Fornos Algodres. Vamos lá então ao nosso seguinte. Parece-me que tenho aqui alguém para falar ao telefone. Vamos esperar um bocadinho e vamos já saber.

0: foi então assim que estamos a ouvir então o Starlight. Vamos lá então para o telefone e começamos aqui pelo lado direito. Amigo Amilcar, muito boa noite. Ô Amilcar, boa noite. Tinha por aqui o Amilcar realmente no telefone do lado direito. Olha, foi embora. Se quiser aparecer, que apareça por aí. Vamos lá então de novo para o telefone. Agora para o móvel, para o 23455. Não, 96406-7212. Assim que é. Amiga de Lourdes Almeida. De Lourdes, não. Rosalina, em Santa Cruz da Trapa, como é que vai?
1: Então, Sr. António, muitos parabéns.
0: Muito obrigada, minha amiga.
1: Hoje é um bebê, hoje é um bebê.
0: Pois é, sou um bebê. Olha, só me falta um para chegar aos 70. Pois é, olha, minha amiga.
1: Pois
0: está
1: é,
0: tudo bem?
1: Já me apanhou, já me apanhou.
0: Pois é, olha e diga-me então uma coisa, está tudo bem consigo?
1: Ainda venho agora a tratar a bicharada.
0: Uhum.
1: Está tudo mais ou menos, meio coices, meio rabugentes, mas isto também é do tempo.
0: Isto também é do tempo.
1: Pois é. Também fica chato de
0: pois
1: igual.
0: É, olha, é como nós quando vamos para velhos, dói-nos uma perna, dói-nos um braço, dói-nos
1: dói-nos
0: a doer tudo. E a carteira principalmente. Olha, minha amiga, vamos ouvir então aqui, se eu pedir, ou a senhora do Alívio, ou o meu amor de longe. Sim, a senhora do Alívio. Muito bem. Olha e diga-me então, quem é que vai dedicar a minha amiga?
1: Vai, todos os nossos amiguinhos, todos, esta grande família desta rádio, Antena Livre de Gouveia, que já são bastante, e querem bem cada vez mais,
0: Deus
1: quanto mais melhor. Havia aqui um senhor que dizia filhos e dinheiro, não tem era demais. Quanto mais amigos, melhor.
0: Pois é, isso é verdade.
1: Vai lá para os senhores da Madeira, o senhor Pedraço Novo, o senhor José Abreu, a dona Bola e os filhos, a dona Vera Beatriz, o senhor Fernando Pombal, o senhor Fernando da Aveira, a dona Alvina Rosa, a dona Feliz Bela, a dona Terezinha, a dona Ana Maria de Tours, o senhor Eduardo Mota, que tenham um rico dia, que a gente vai só pedindo um a um.
0: Exatamente, é um de cada vez.
1: E depois para o ano já pedimos para o outro a seguir.
0: Pois
1: a gente vai pedindo
0: é.
1: Um de cada vez, precisamos não ser muito bem.
0: Pois
1: ouvido,
0: é, tem que ser, minha amiga.
1: Um
0: pois
1: cada
0: é.
1: Cada vez é melhor.
0: É verdade,
1: porque
0: é verdade.
1: A gente lá chega e como você esteja aí a fazermos companhia.
0: Deus queira que sim, minha amiga.
1: É muito bom.
0: Muito obrigado.
1: E para a sua filha, para o seu genro, para a dona. Beijinhos, tenham todos um bom fim de semana.
0: Olha, muito obrigada, um grande abraço. Um grande abraço para o marido, para si também. Um grande beijinho. Aproveitem o fim de semana para descansar e até segunda-feira, se Deus quiser, está bem, minha amiga? Até segunda-feira, até segunda-feira. Vamos aqui então ao telefone agora do lado direito, onde tenho amigo Amilcar. Olá, Amilcar, muito boa noite. Amilcar, boa noite. Boa noite.
2: Ah, o Amilcar, é
0: a
2: Lucinda.
0: Ai, é Lucinda, eu ia pensar que era o Amilcar. A minha partner de vez em quando passa-se da cabeça.
2: É a Lucinda.
0: Muito bem. Ó, Lucinda, aí está tudo bem consigo, minha amiga?
2: Está tudo. Então, eu fui num instantinho, eu estive aqui, temos aqui arriscar, lá
0: com pois, e a minha partner dizia, mas está aqui o Amilcar, é o Amilcar. Olha, tenho aqui para ouvir, então, senhora do Alívio com Kim Barreiros vai...
2: Eu ouvi a dedicatória.
0: Muito bem. E então,
2: vai... Não ouvi pelo nome da senhora.
0: É Rosalina em Santa Cruz da Trapa.
2: Ai, a dona Rosalina. Oh, dona Rosalina, então você tem uma pandeireta e um recleco.
0: Não sei se tem. A Lucinda que tem, agora ela tem que arranjar, porque
2: eu
0: quero...
2: Eu tenho aqui o
0: raco freco, uhum. E a camireta
2: está ali.
0: Exatamente. É que temos mesmo que arranjar aí uma girls band, porque...
2: E a camireta está aqui, olha, a camireta, uhum. Você tem que arranjar uma pandeireta, uhum. E um raco freco, e assim, então eu não.
0: Se ela arranjar é o terceiro elemento já do grupo, porque a Irene também fomos ao outro, mas já quer fazer parte do grupo, não é?
2: Acho bem!
0: Eu promovo, proponho-me a promover aí o vosso grupo aí a atuar em todas as festas, não é?
2: Ó, Tânia, eu acho que toda a gente devia ter, assim, um instrumento. Ou o recleco ou a pandeireta. Pronto, e basta arranjando as coisas assim aos pouquinhos.
0: Exatamente, é isso mesmo. Olha, e faça então a dedicatória, minha amiga.
2: Oi, vai para o António Macedo.
0: Muito obrigada.
2: Um para a esposa, para a sua menina, para o seu género, para a sua irmã, para toda a sua família, para a minha família também. E para o senhor, Joaquim e as cunhadas dele e a dona Maria e para as pessoas da Alina Rosa, a Dolores e a Isabel Silva, ai, essas pessoas assim, todas.
0: Pois é, pois é. Olha, minha amiga, um beijinho para si, um excelente fim de semana e até a segunda-feira, se Deus quiser, está bem, minha amiga?
2: Um beijinho, e vai uma vez a minha pandeireta.
0: Faça favor. É assim mesmo, é a pandeireta aí da Lucinda Costa.
2: Amanhã.
0: Vamos lá então. Ó, senhora do Alívio, até a segunda, minha amiga, está bem?
2: É bonito. bonita, é bonita essa canção.
0: A até a segunda-feira, Sr. José, então, minha amiga, está bem? Muito obrigado.
2: Calvinha, gente, todos.
0: Exatamente, vamos lá então. Senhora do Olívio Guimarães, a pedido então da amiga Rosalina em Santa Cruz da Tapa, juntamente vai também. E peço que essa música tinha sido pedida então pelo amigo Amílcar, que estou à espera que ele apareça por aí. Vamos lá, o Amílcar estava a pedir a Raquel da Vaz, meu amor de longe. Vamos lá então, nosso seguido. E olha, e claro que eu fico por cá a contar ainda com o Amílcar, apareça por aí. Faça o favor. Senhora do Olívio Guimarães.

0: E foi então assim que estivemos a ouvir a Senhora do Olívio, uma das últimas músicas do Quim Barreiros. Tem saído do álbum O Bicho e a Toca.
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0: Ó
1: Senhora do Olívio, eu já estou aliviado.
0: E eu também.
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0: Vamos lá então para o telefone. E vamos lá então aliviar-nos. Vamos ali até Mangualde, até a casa do amigo Vasco Costa. Vasco Costa, muito boa noite.
2: Ora, muito boa noite e parabéns.
0: Muito obrigado, meu amigo.
2: Na companhia de toda a família da Rádio Livre de Gouveia.
0: Exatamente, e a melhor família, meu amigo. Olha, e diga-me então uma coisa, vamos ouvir aqui Fadinho Serrano com os Sons da Terra. Quem é que vai dedicar, meu amigo?
2: Olha, vai para todos os meus camaradas vigilantes e operadores de rádio da GNR, que não têm tido ocorrências e que não tenham os que vão render. E olha, vai para todos os bombeiros, vai para todo o pessoal do Cubos e do IMEF, e vai para todo o pessoal também com lantramão, que façam bons quilómetros, e para a grande família da Rádio Livre Gouveia, que tenham uma santa noite, com muita saúde e paz.
0: É que nós fizemos para... mesmo.
2: Muito
0: obrigado, meu amigo. Até à próxima, está bem? Até segunda-feira. Bom fim de semana. Meu amigo. Até...
2: Igualmente.
0: E vamos agora nós seguindo com Fadinho Serrano nos Sons da Terra.

0: Então interrompi por aqui o amigo o João da Terra e vamos então até Quintela da Lapa. Amiga Terzinha, muito boa noite.
1: António, os bebês hoje.
0: Pois é, olha.
1: Eu só me leva mais novo à frente.
0: Pois é, minha amiga.
1: Olha... É, leva-me mais novo.
0: Pois é, pois é. Olha, e diga-me então uma coisa, minha amiga. Vamos aqui ouvir na segunda hora Meu Amor de Longe com Raquel Tavares e do amigo Milcar, que entanto desapareceu. Há de aparecer por aí de novo, certamente. Olha, e diga-me então uma coisa. A quem é que quer dedicar, minha amiga?
1: Desapareceu nada. Eu espero que não desapareça.
0: Não, não. Ele caiu, foi a chamadinha.
1: Olha, quando estamos todas as demoras, dai um grande beijinho para si, um abraço e dois João Anos para o Luís também.
0: Aí cá estamos de novo, não é?
1: E para a sua esposa e para a nossa grande família, já está tudo incluído.
0: Muito obrigado, minha
1: amiga. E para a filha, que eu também vou arranjar os ferrinhos.
0: Faz muito bem. Olha,
1: a
0: Irene já tem um bombo, por isso, olha, arranja os ferrinhos, está bem?
1: Isso, ora!
0: É assim mesmo, é assim mesmo.
1: Vamos arranjar aí uma. Vamos arranjar aí
0: uma garrasbanda, é isso mesmo, minha amiga.
1: Vamos fazer ver ao...
0: Ao Paulo Saraiva. Ao Paulo Saraiva, não é?
1: Ao Paulo Saraiva.
0: Isso mesmo. Ele é o brinco baile, nós vamos...
1: vamos ter a
0: exatamente. Um grande beijinho para si, um abraço para o marido. E até segunda-feira, se você também, minha amiga.
1: É isso, Sr. António. Dá, olha, uma boa noite.
0: Muito obrigada.
1: Muito bom, olha. E para bem dizer, íamos estar todos juntos. Muito... É para uma champanhe,
0: pois é, minha amiga.
1: Os beijinhos. Era tudo muito mais alegre.
0: Pois era isso mesmo.
1: Era?
0: Era, claro que sim. Um grande beijinho para si e até a segunda, também, minha amiga. Até a segunda-feira. Muito obrigada, muito obrigada. E vamos então agora despedir-nos desta primeira hora. Voltamos então depois para a segunda.
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2: 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Boa noite. São 22 horas.
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0: E cá estamos nós então prontinhos para a segunda hora do Expresso da Noite aqui na Sua Antena Livre. E claro, vamos começar pelo telefone e vamos até Vilar Seco. Amigo Silvério, muito boa noite.
1: Boa noite, António.
0: Então como é que está o meu amigo?
1: Estou chegando.
0: Faz muito bem. Olha, não está calor hoje aí no quarto, não? Pois é, meu amigo, pois é.
1: Eu estou a apanhar
0: um parceiro. Olha, diga-me então, vamos ouvir aqui Amor de Mãe com Bombocas. É quem é que vai dedicar, meu amigo?
1: João Pessoa de Vila Seco, depois Paola, Vera Lúcia, Rosalina, Feliz Vela, e para Aldina Rosa,
0: muito
1: e
0: bem.
1: Para o Carlos Pereira de Luxemburgo, para Armando.
0: Amanda Trancor,
1: para
0: Mário
1: Paiva, para Rosário, já disse, para Teresa Loureiro, Lena Dagueiro, Paulo
0: muito
1: Correia, e para Maria Santa Polónia, e São Júlio Artis, da Senhora, para Plástico, para Madeira, José Abreu, e seus familiares, para a sua mãe,
0: muito obrigado.
1: Para o Sujeiro, para as Papilhotas, para a sua esposa. E para si, Branda,
0: muito obrigado. Até segunda-feira, se quiser, meu amigo. Está bem? Até segunda-feira. Até segunda-feira. E vamos lá então agora, nós seguindo. Raquel Tavares, Meu Amor de Longe. A música pedida pelo amigo Amílcar, que nos ouve, penso que em Sampaio de Gramado, se quiser aparecer por aí. E olha, entretanto, vamos nós ficar aí com os dois telefones novos para a vossa conta. 2345513 e o móvel 964067212. E vamos lá então passar Meu Amor de Longe. Juntamente vai também a Terzinha de Quintal da Lapa, a Terzinha dos Queijos.

0: música de então pelo amigo Amilcar. Olha, que entanto caiu, não sei. Não voltou a aparecer por cá. Se quiser aparecer até ao final do programa, é claro que eu teria todo o prazer em falar com ele. Raquel Tavares, meu amor de longe.
1: Só para me ver.
0: E assim sendo, vamos lá então para os telefones, tenho os dois aqui ocupados neste momento. E vou começar por quem chegou primeiro. Vou começar pelo do lado direito.
1: Não há nada a perder. Meu amor de longe voltou. Só para me ver.
0: Só para me ver. E vamos lá então, Elizabeth, minha amiga, muito boa noite.
2: Boa noite, Sr. António. Então... Parabéns.

0: também.
1: Pronto, pois já vai ter palmas.
0: Muita saúde.
1: Muito obrigada, minha amiga.
0: E que não falte nada.
1: Deus queira que não.
0: Por a tua vida toda, que lhe corra tudo bem.
1: Deus queira que sim, como tem corrido
0: e
1: agora.
0: Olha, só para si.
1: Olha, muito bem. E vamos lá então. Ai, a música é só para mim. Então e vamos ouvir então Amor de Mãe com Bombocas, está bem, minha amiga?
0: É isso para si.
1: Muito obrigada, muito obrigada. Até à próxima. Um grande beijinho. Até à próxima. Obrigada, obrigada, minha amiga Feliz Bela. Até à próxima. E vamos então aqui falar com a Feliz Bela. Feliz Bela, muito boa noite.
2: Boa noite, Sr. António. Até o senhor está de parabéns, é?
1: O senhor está no céu, estou aqui. Mas estou de parabéns hoje, sim, senhor.
2: O senhor António está de parabéns.
1: Exatamente. Olha, e vai então ouvir aqui, não sei como é que descobriram isso, mas certo é que estou de parabéns. E vai então ouvir Cavalo Russo, não é?
2: Sim, sim.
1: É quem é que vai dedicar, minha amiga?
2: Olha, vou dedicar para o meu marido um beijinho, para os meus três filhos, as minhas três noras, para os meus dois netinhos, tudo de bom e para algumas pessoas ainda. A Aldina Rosa, Aldina Rosa, pronto, uhum, Senhor Silvério, e vai para a Dona Olga de Viseu, Dona Rosalina, Roma do Sul de França, uhum. Vai também para aquela família toda da Calheta da Madeira, Armando Trincoso, Armando Paiva, Dona Lola as Melhoras, tudo de bom, Fernando Silva de Pombal, Lourdes Guimarães, Ana Maria de Touro, Lucinda Costa, Lúcia Vera Lúcia, Joaquim e sua mulher a Maria, um beijinho de boa noite e as melhores para o Sr. Joaquim.
1: Muito
2: e Vasco Costa, Luís de Mozelos, uhum. Maria Rosa, Dona Irene de Foros Algordes, Isália de Foros Algordes também, Eduardo Mota também já ouvi, uhum. Isabel Costa e Dona Terezinha dos Queijinhos.
1: Muito bem.
2: Um beijinho para a sua irmã também.
1: Muito obrigada.
2: E para si, Sr. António, então parabéns.
1: Muito
2: e para
1: obrigado.
2: A sua senhora um beijinho.
1: Obrigado, olha.
2: Tudo de bom fim de semana e faça boa viagem
1: também.
2: Até segunda-feira.
1: Um abraço para o marido, para si, um grande beijinho até segunda-feira, minha amiga, está bem? Até segunda-feira,
2: tá,
1: se Deus quiser. Muito
2: tudo
1: obrigado. E vamos lá então agora nosso. Obrigado, vamos agora ao nosso seguinte Amor de Mãe. Canção das Bombocas.

0: foi do assim que vamos ouvir Canção de Amor de Mãe com Bombocas. Vamos lá então para o telefone e vamos até a New Jersey. António, muito boa noite.
1: Boa noite, amigo António.
0: Então como é que vai, meu amigo?
1: Ah, vamos bem, andamos aqui uma corrida. A ver se apanhamos ali um coelho, mas foi impossível, correu mais que nós. E olha, tivemos que ficar por aqui sentadinhos na cadeira.
0: Faz
1: a
0: muito
1: trabalhar.
0: Bem. Muito
1: está
0: bem.
1: Lá o coelho. Amigo António, desde já, muitos parabéns.
0: Muito obrigado, meu amigo.
1: Que a data se repita por muitos anos, com muita
0: Deus
1: saúde, muita
0: sim.
1: paz.
0: E vocês por aí terem paciência para maturarem. Olha, e diga-me então uma coisa, meu amigo. Olha, vamos ver aqui então Santa Luzia com Maria Albertina. A quem é que vai dedicar, meu amigo?
1: Olha, é especialmente para o meu amigo António, com muitos parabéns.
0: Muito obrigado.
1: E um forte abraço. E boa noite para todo o auditório.
0: Muito obrigado.
1: Um ótimo fim de semana a todos e aos que estão doentes, a rápido é melhor.
0: Muito obrigado.
1: Olha, e até segunda-feira.
0: Até segunda vez, se conseguir apanhar o coelho, guarda um bocadinho para mim, está bem?
1: Está bem. Era para cozinhar esta noite, mas o desgraçado fugiu.
0: Pois é, fica até para a segunda-feira. Um grande abraço, meu amigo. Até a segunda.
1: Um abraço.
0: Obrigado. E vamos então agora seguindo. Cavalo Russo, com o nome da câmara para ele, pedida pela amiga Feliz Vela, que nos ouve na rede de Budiosa, em Viseu. De novo aí por vossa conta, 2-3-4-5-5-1-3-9-7 e o móvel 9-6-4-0-6-7-2-1-2.

foi assim que estivemos a ouvir Cavalo Russo com Nuno da Câmara Pereira, pedido pela amiga Feliz Bela, que nos ouve na reta de Budiás em Viseu. E vamos lá então agora seguindo com... Tinha ali alguém ao telefone, mas vamos entretanto com Conjunto Maria Albertina, Santa Luzia, pedido pelo amigo António, que nos ouve lá em New Jersey, com votos de um bom fim de semana. E ver se consegue apanhar o coelho, não é? Vamos lá então.

0: foi então assim que vamos ouvir conjunto de Maria Albertina Santa Luzia. Vamos lá então para o telefone e começamos aqui pelo lado esquerdo. Minha amiga Maria, muito boa noite.
1: Boa noite, meu amigo António.
0: Então como é que vai?
1: Olha, eu não vou, estou à espera.
0: Pois é, está à espera. Olha, muito bem. E diga-me então uma coisa, minha amiga, vamos ouvir aqui a seu pedido. Somos nós dois com o Tony de Matos. E quem é que vai dedicar?
1: Olha, vou dedicar ao Sr. António, que faz
0: muito
1: anos.
0: Muito obrigada, minha amiga.
1: Pois, a cantiga também vai para si.
0: Muito obrigada.
1: E não estou muito longe, não posso dar mais nada.
0: Olhe, dá-me parabéns e fica muito bem, minha amiga. Olhe, e diga-me então, e vai para mais alguém?
1: Vai para o Sr. Plácido e para a esposa e para a filha e para os netinhos e para o genro. Beijinhos. Vai para o Sr. José Abreu, também beijinhos. E para a esposa. Vai para a dona Rosalina e para o marido, que ela já falou, e também beijinhos para eles. Vai para a dona Loli para os filhos, vai para a dona Isabel Silva, vai para a dona Cesária, vai para a dona Aurina Rosa.
0: Muito bem.
1: Beijinhos para elas todas, né? E beijinhos para a dona Felizbela e marido também. Beijinhos para a dona Cinda Costa, também já ouvi falar. E beijinhos aqui para o meu amor.
0: Muito bem, para o Joaquim.
1: E beijinhos para a dona Virgínia,
0: muito
1: beijinhos
0: obrigado.
1: Para o Sr. António, beijinhos para a sua mana.
0: Muito obrigado,
1: beijinhos
0: minha amiga.
1: Para a sua menina e beijinhos para o seu genro. E para o resto da família.
0: Muito obrigado. Olhe, para si também, muitos beijinhos. E até amanhã, até segunda-feira. Olhe para o Joaquim, um grande abraço e as melhores, está bem? E até mais logo, se os quiser, está bem? Muito obrigada, minha amiga. Vamos então aqui ao telefone, tenho a minha irmã. Minha irmã, muito boa noite.
2: Oh, mano, boa noite.
0: Boa noite, então, está tudo bem?
2: Tudo bem, mano, tu hoje faz parabéns.
0: Pois é.
2: Faz parabéns, mano, que Deus te protege e te guarde sempre, está bem, mano?
0: Deus queira que sim, olha que Deus
2: me
0: ajude.
2: Temos anos de vida, está,
0: pois
2: mano?
0: Pois é. Olha, vamos então vir aqui, pai, com o Fábio Júnior, quem é que vais dedicar?
2: É para ti, com todo carinho, mano.
0: Muito obrigada.
2: Também para a tua esposa, né, e para todo o pessoal que está escutando, mas em especial tu, mano.
0: Muito
2: tá
0: obrigada,
2: bem?
0: Muito obrigada. Até amanhã, se Deus quiser, está bem?
2: Até amanhã, se Deus quiser.
0: Até amanhã, minha
2: tchau, mano. Fica com Deus e uma boa noite.
0: Fica com Deus também, uma boa noite
2: tchau,
0: também.
2: Tchau,
0: até amanhã,
2: tchau.
0: Se Deus quiser. E vamos então agora seguindo, Tony de Matos, só nós dois. A pedido da Maria, que nos ouve então no bairro de Santa Apolónia em Coimbra. De novo e por vossa conta 2345513 e o móvel 964

0: vontade.
1: Pois é, minha
0: e que
1: amiga.
0: Deus ouça as suas orações também.
1: Pois é, pois é. Olha,
0: eu
1: vamos...
0: sou muito de orações, sabe?
1: Exatamente. E vamos então ouvir aqui Pai com Fábio Júnior. Quem é que vai dedicar?
0: Hoje é para si um beijinho muito grande.
1: Muito
0: grande.
1: Obrigada, minha amiga. Olha,
0: um beijo e um abraço.
1: Para si também. Para si também um beijinho do tamanho e olho da distância que nos está a separar, está bem, minha amiga Isália?
0: Para toda a sua família.
1: Muito obrigada, minha amiga. Boa noite, está bem? Até uma próxima, até uma próxima. E vamos hoje então agora seguindo com o Fábio Júnior e o tema Pai. Este Pai que eu aproveito para dedicar a todos os pais como eu, não é? De novo aí por vossa conta fica o 23455-1397 imóvel 964067212. Também expedido então pela minha irmã em Severo de Vulga, seguido de Isália em Fornos de Algodres.
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0: Fábio Júnior com o tema Pai. Pai, três letras apenas, mas com tanto significado. Pai.
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0: Se pensarmos um bocadinho, olha, e levarmos o nosso pensamento até à Venezuela, claro que vamos dar muito mais valor.

0: Paz. É isso paz. Mesmo. Sigo em paz. Muito boa noite, amigo Joaquim.
1: Boa noite, amigo António.
0: Então, como é que vai, meu amigo?
1: Olha, vai-se andando.
0: Vai-se andando um dia cada vez, não é? Como Deus permite, não é, meu amigo? Bom, olha, mas olha, tudo passará com Paulo Ribeiro, penso eu, que vai ajudar. A quem é que vai dedicar, meu amigo?
1: Olha, é para a minha esposa e é para todo o auditório. E para o amigo António, o Brasil, que
0: muito obrigado.
1: Já fizemos o palão
0: para o ano, e olhe, para falarmos e também nos podemos adorar uns aos outros, não é? Tem que ser, meu amigo.
1: E até amanhã.
0: Até amanhã, se quiser, um grande abraço para si. Olhe, tudo bom, está bem? Um beijinho para a Maria também. Um beijinho para a Maria, estou a ouvir aí a falar. Um beijinho, Maria, para si também. E vamos então aqui ao telefone, onde tenho a amiga Lourdes. Olá, Lourdes, muito boa noite.
2: Boa noite, Sr. António, está bem?
0: Ah, eu estou muito bem. Como é que está a minha amiga?
2: Eu também, caia na colheita de figos e dos martírios.
0: Pois é, olha os martírios dela na minha terra. E olha, diga-me então uma coisa, minha amiga. Vai dedicar Luís Filipe Reis a quem?
2: Hoje é especialmente só para o Sr. António.
0: Muito obrigada, minha amiga, pelo carinho.
2: E mais um aninho de vida, pois na companhia de quem mais o Sr. António.
0: De vocês, que são a minha família. Exatamente, de vocês que estão aí deste lado.
2: Um bom fim de semana.
0: Igualmente, minha amiga. Para si também, tudo bom. Um beijinho até segunda-feira, está bem?
2: Tudo bom.
0: Muito obrigado, até segunda. Vamos lá então agora, tudo passará. Paulo Ribeiro, a pedido do Joaquim, no bairro de Santa Bárbara, em Coimbra. De novo, e por vossa conta, fica então 2345513 e o móvel 964

0: tudo passará com Paulo Ribeiro. A pedido do amigo Joaquim, no bairro de Santa Bárbara, em Coimbra. É passado aqui nos 89.6 da Rádio Antena Livre. Esta rádio, mais que uma rádio, uma família, que nos vai unindo a cada dia que passa. Vamos lá então para o telefone e vamos até à Ilha da Madeira. Amigo Plácido Nóbrega, muito boa noite.
1: Maravilha, boa noite, muitos parabéns ao
0: muito obrigado, meu amigo.
1: Amigo António, está de parabéns. Muitos anos.
0: Pois é,
1: vida,
0: pois é, meu amigo. Olha, muito obrigado.
1: Olha, pois, tem um enfermeiro ao lado, vai durar
0: é.
1: Até o sangue.
0: Ao lado, não, é na frente, é claro, está na minha frente. É. Olha, diga-me então uma coisa, meu amigo. Vamos então ver aqui Bia Cabós, a lei do retorno, não é?
1: E quem é, a lei do retorno. Sim, quem trair vai ser traído, e quem estiver a escutar esta canção é a lei da vida.
0: Muito bem, e quem
1: vem a letra, vão gostar.
0: E vai de cara quem?
1: Hoje é para dedicar só ao nosso António, que está de
0: muito
1: parabéns,
0: obrigado,
1: e um beijinho para a sua querida esposa,
0: muito
1: para
0: obrigado.
1: O seu menino, para o Serginho, para a sua mana, ou amiga, seja nosso capitão de abrigo, seja quem, diz que tudo passará, a nossa
0: exatamente.
1: Vida é assim, tudo passa e tudo passará.
0: É isso mesmo.
1: Um grande abraço para o seja quem, para a sua esposa, dois beijinhos, para a minha família toda, e para os meus amigos aqui da Ilha da Madeira, e para tudo quem está escutando, o resto de noite feliz.
0: Muito obrigado.
1: Companhia da Antena Livre, que é a melhor de Portugal.
0: Um grande abraço, meu amigo.
1: E até amanhã, se
0: até segunda.
1: Boa noite.
0: Até segunda, meu amigo. Bom fim de semana. E vamos nós agora seguinte, ficando aí por vossa conta. O 23455-1397 e o móvel 964067212. Saúde, paz e amor com Luís Filipe Reis. Foi a Lourdes que nos ouve em Mirens Tabasco que pediu.

0: Havendo saúde, paz e amor, a vida é uma festa. Pois é. Foi a amiga Lourdes que pediu. E vamos de novo então agora até a Ilha da Madeira, agora mais propriamente para a Calheta. Provavelmente por lá também haverá festa, lá em casa do amigo José de Abreu. É como saber já. Amor e paz, amigo José de Abreu, muito boa noite.
1: Parabéns, muito boa noite, uma minha tona, tanto parabéns.
0: Ah, sim, sim, tudo parabéns, muito bem, muito obrigado.
1: E já também, amor e paz, que desejo para si,
0: muito
1: para toda a sua família. Olhe que tenha muitos anos.
0: Sim. Muito obrigado, meu amigo, muito obrigado.
1: A gente alegrar as nossas noites aqui na
0: pois
1: Madeira.
0: Tem que ser.
1: Temos em fiesta aqui também.
0: Ah, também há festa, aham. Pois é.
1: A festa de São João, agora vai começar a São Pedro. E o Comas acaba.
0: É, e depois vem São Pedro para a reunião. Sim,
1: é
0: sim.
1: Copa cima e copa vós, que isto não para.
0: Eu não paro. É assim mesmo, meu amigo, é assim mesmo.
1: A minha Madalena já está estendida ali no sofá, parece um pouco alhaço.
0: Faz ela muito bem.
1: Já está pronto.
0: Muito bem.
1: Olha, e vou dar para si,
0: sim,
1: parabéns.
0: Muito obrigado.
1: Para a dona Virgínia, para o Bujinho, para toda a sua família, para todos que já ligaram.
0: Muito obrigado.
1: A dona Maria, dona Cinda Costa, para essa gente toda, para os imigrantes, para o meu compadre lá na cidade.
0: Muito bem.
1: Vou abrir a música dele.
0: Vai, sim, senhor, juntamente com a lei do retorno. Bica a voz.
1: Boa noite para todos e amanhã Portugal tem ganhado.
0: Pois é.
1: Está em cima do
0: escudo. Deus queira que sim, Deus queira que sim. Olha, vamos lá ver, não é? A bola é ronda.
1: Um fim de semana para todos.
0: Igualmente, meu amigo.
1: Não se esqueça de apagar a vela.
0: Ai, claro que não.
1: Apaga a vela e arrepenta com o chapéu.
0: Ó Micas, apaga a vela. Um grande abraço para si também,
1: boa
0: amigo.
1: Noite e muitos parabéns.
0: Muito obrigado.
1: Para si.
0: Até para segunda-feira também. Até segunda-feira, se Deus quiser, também. Até segunda-feira. Muito obrigado. Vamos lá então, assim, da lei do retorno, Bia Cavós. Ainda pode vir por aí, 2345-5397 ou móvel 964-06-7212.

0: Leitor Torno, Biga Voz. Então, do amigo Plácido Nóbrega, na Ilha da Meia, acompanhado pelo compadre José de Abreu. E agora vamos lá então para o telefone, de novo, para acabarmos o programa em beleza. Vamos então falar agora com a amiga Irene em Fornos de Algodres. Irene, muito boa noite.
1: Boa noite, Sr. António.
0: Então, como é que está a minha amiga?
1: Vai andando bem.
0: Ainda bem, graças a Deus. Olha, e diga-me então uma coisa. Sim. Vamos ouvir aqui Quero Ser Feliz com Johnny Abreu. A quem é que vai dedicar a minha amiga?
1: Olha, vai, em princípio, logo em primeiro vai ir para o Sr. António.
0: Muito obrigado.
1: Parabéns.
0: Muito obrigado.
1: Tenha um
0: amiga.
1: Dia feliz. Uhum. E continuação pela vida fora, tudo bom.
0: Deus queira que sim.
1: E depois vai para todos os restantes ouvintes. Tenham também uma boa noite, um bom fim de semana, tudo bom.
0: Igualmente para si também.
1: Preciso, até segunda-feira, beijinhos
0: até
1: e abraço,
0: segunda-feira.
1: E coração e tudo.
0: Olha, já temos mais um elemento para o grupo, hein?
1: Quem? Foi a Teresa dos Queijos?
0: A Teresa dos Queijos, sim, exatamente, também já tem um.
1: Eu estava ali qualquer coisa.
0: Muito bem, vamos juntar aí um grupo aí fantástico, depois eu promovo para que vocês...
1: Depois ao fim vai ser o nome do conjunto, é melhor, como é que é? Rompe e Rasga.
0: Rompe e Rasga, depois vamos estar então o nome do grupo também, minha amiga. Um grande beijinho para si, até segunda-feira, até segunda-feira. Obrigado, obrigado, tudo bom para si também. E tenho que lhe dizer que a próxima música vai também a pedido do amigo... Já sabe o nome do amigo... Amigo Carlos Ferreira, que nos ouve então no Luxemburgo, ele aproveita para dedicar à família que nos ouve em Miranda do Corvo, dedicar a todo o auditório da Ilha da Madeira, ao Plácido Nóbrega, ao José de Abreu e também à Filomena Pedro, e dedica também a Indagostinha Pestana, dedica ao amigo Herménio Fernandes, ao António Serra, e dedica também ainda ao Carlos Moraes em Cadima, ao Dédio Cardoso na Tocha, ao Carlos também na Tocha, ao Carlos Rocha em Perseguir de Voga, a toda a família que nos ouve em Miranda do Corpo, já disse, e a toda a equipa Antena Livre, com votos de uma excelente noite. Quero agradecer também a todos quantos me deram os parabéns. Claro que isto foi, olha, foi que foi, não vale a pena estarmos a falar disso. Vocês são uma família fantástica, por isso é que eu me sinto muito bem aqui atrás deste microfone diariamente. E claro que volto então na próxima segunda-feira, não esqueça, amanhã, a partir das 10 da manhã, está por aí o Zé Carvalho com o Sintonia Livre à tarde da Terra de Sonhos com a Cristina Ferreira. Olha, com a Cristina Ferreira, com a Cristina, a Sandra Cristina. Olha, e depois, claro, que vá acompanhando também durante o fim de semana tudo aquilo que temos por cá para passar. Olha, eu, quanto a mim e à minha partner, voltamos então na próxima segunda-feira. Até lá, se puder, seja feliz, faça também alguém feliz. E claro, assim me despeço e olhe, até a segunda-feira, se Deus quiser. E só há duas maneiras de viver a vida. A primeira é vivê-la como se os milagres não existissem. A segunda é vivê-la como se tudo fosse um milagre. Que a noite renove e purifique as suas energias, o seu coração. Descanse tranquilo. Deus aguarda-te e Ele não falha. Exatamente. Até a segunda-feira, se Deus quiser.

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0: 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Boa noite. São 23 horas.
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0: Olá, eu sou a Gisela João e estou convosco no programa Duplo Espaço.
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2: Estão abertas as portas de mais um programa Duplo Espaço na sua rádio todas as semanas, com grandes músicas sempre em português, ainda as rubricas Psicologia para Todos e Histórias Verdadeiras com o Rui Fonte, Psicologia para Todos com Marcelo Costa. Nesta primeira parte da emissão e na segunda hora, não perca, o Espaço Entrevista vem com Mafalda Ramos e mais um convidado no seu programa Audiopress Portugal. Para já, avanço com a música em português. Eu sou o Jorge Henriques e é um prazer enorme estar consigo.

Está dado pontapé de saída na primeira parte da emissão de hoje do Duplo Espaço aqui na sua rádio. Daqui a pouco não perca a rúbrica Psicologia para Todos com Marcelo Costa e ainda também a rúbrica Histórias Verdadeiras com o Rui Fonte, que todas as semanas nos traz um autor. É para ouvir daqui a pouco na primeira parte ainda do Duplo Espaço e na segunda hora trago-vos o Espaço Entrevista com o Audio Press Portugal e a Mafalda Ramos. Para já, mais música em português na sua rádio.

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Preparadinha para entrar, já tenho mais música em português e logo a seguir trago-lhe a primeira rúbrica com o nosso amigo Rui Fonte, ele que nos vai falar sobre um autor, é a rúbrica Histórias Verdadeiras. Para já, a música ainda.

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1: E agora vamos ao encontro do Rui Fonte, que nos traz a rúbrica Histórias Verdadeiras.
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5: Verdadeiras. Batizada como Flor Bela Lobo, opta por se autonomear Flor Bela de Alma da Conceição Espanca, mais conhecida como Flor Bela Espanca. Nasce em Vila Viçosa a 8 de dezembro de 1894. A sua vida, de apenas 36 anos, foi plena, embora tumultuosa, inquieta e cheia de sofrimentos íntimos, que a autora soube transformar em poesia da mais alta qualidade. Em 1919, edita a sua primeira obra, Livro de Mágoas, um livro de sonetos. Os 200 exemplares esgotam-se rapidamente. Em 1923, edita a sua segunda coletânea de sonetos, Livro de Soror Saudade, edição paga pelo pai da poetisa. Em 1927, sem encontrar editor para a coletânea Charneca em Flor, começou a traduzir romances e preparava um volume de contos, provavelmente o Dominó Preto, publicado póstumamente, apenas em 1982. Mas é pelos sonetos que Flor Bela Espanca é mais reconhecida. Morre em 1930. Esta semana, a letra é: vamos ler Flor Bela Espanca. Se tu viesses ver-me, se tu viesses ver-me hoje à tardinha, a essa hora dos mágicos cansaços, quando a noite de manso se avizinha e me prendesses toda nos teus braços, quando me lembra esse sabor que tinha a tua boca, o eco dos teus passos, o riso de fonte, os teus abraços, os teus beijos, a tua mão na minha. Se tu viesses quando, linda e louca, traça as linhas dulcíssimas de um beijo, e é de seda vermelha e canta e ri, e é como um cravo ao sol a minha boca, quando os olhos se me cerram de desejo e os meus braços se estendem para ti. Flor Bela Espanca, em Charneca em Flor. Amar. Eu quero amar. Amar perdidamente. Amar só por amar. Aqui, além, mais este e aquele, o outro e toda a gente. Amar, amar e não amar ninguém. Recordar, esquecer, indiferente. Prender ou desprender. É mal? É bem? Quem disser que se pode amar alguém durante a vida inteira é porque mente. Há uma primavera em cada vida, é preciso cantá-la assim florida, pois se Deus nos deu voz, foi para cantar. E se um dia hei de ser pó, cinza e nada, que seja a minha noite uma alvorada, que me saiba perder, para me encontrar. Flor Bela Espanca, em Charneca em Flor. Falo de ti às pedras das estradas. Falo de ti às pedras das estradas e ao sol que é louro como o teu olhar. Falo ao rio que desdobra a faiscar, vestidos de princesas e de fadas. Falo às gaivotas de asas desdobradas, lembrando lenços brancos a acenar, e aos mastros que apunhalam o luar na solidão das noites consteladas. Digo os anseios, os sonhos, os desejos, de onde a tua alma tonta de vitória levanta ao céu a torre dos meus beijos. E os meus gritos de amor cruzando o espaço, sobre os brocados fúlgidos da glória, são astros que me tombam no regaço. Flor Bela Espanca, em A Mensageira das Violetas. A tua voz de primavera. Manto de seda azul. O céu reflete quanta alegria na minha alma vai. Tenho os meus lábios úmidos. Tomai a flor e o mel que a vida nos promete. Sinfonia de luz, meu corpo não repete o ritmo e a cor de um mesmo desejo. Olhai, igual ao sol que sempre às ondas cai, sem que a visão dos poentes se complete. Meus pequeninos seios cor-de-rosa, se os roça ou prende a tua mão nervosa, tem a firmeza elástica dos gamos. Para os teus beijos, sensual flori. E amendoeira em flor, só ofereço os ramos. Só me exalto e sou linda para ti. Flor bela espanca, em A Mensageira das Violetas. Os versos que te fiz. Deixa dizer-te os lindos versos raros que a minha boca tem para te dizer. São talhados em mármore de Paros, cinzelados por mim para te oferecer. Têm indolências de veludos caros, são como sedas brancas a arder. Deixa dizer-te os lindos versos raros que foram feitos para te endoidecer. Mas, meu amor, eu não te digo ainda que a boca da mulher é sempre linda se dentro guarda um verso que não diz. Amo-te tanto e nunca te beijei. E nesse beijo, amor, que eu não te dei, guardo os versos mais lindos que te fiz. Flor bela espanca, em um livro de soror saudade.
1: Mais autor que o Rui Fonte nos trouxe na rubrica Histórias Verdadeiras.
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1: As histórias verdadeiras com o Rui Fonte estão de regresso na próxima emissão do Duplo Espaço aqui na sua rádio. Agora, vamos em frente, que atrás vem gente com mais música em português.

O Duplo Espaço é feito para si, a pensar em si e consigo no nosso coração, ok? Aqui fica o grande convite para todas as semanas sintonizar aqui a sua rádio preferida e, claro, ouvir as melhores músicas em português. Eu sou Jorge Henriques e tenho o maior orgulho deste mundo poder contar consigo desse lado.

0: Aí está a rubrica Psicologia para Todos com Marcelo Costa.
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2: Nós, os órfãos de filhos vivos, que sente flagelo dos nossos tempos. Na nossa comunidade, ao longo dos tempos, tem vindo a aumentar o número de idosos e com isso cresce aos poucos o desligamento físico numa primeira fase e emocional numa fase posterior, por parte dos filhos para com os pais idosos. Desde sempre, se tem verificado a saída da classe trabalhadora do meio onde está inserida, para a obtenção de uma maior estabilidade financeira e, consequentemente, o abandono dos pais. Importa destacar que, algumas décadas atrás, esse fenómeno não tinha o nome de abandono, uma vez que era visto como uma solução temporária até encontrar algum conforto económico e depois regressar. Os filhos ficavam juntos, os seus pais tomavam conta deles até ao leito da morte. Atualmente, nenhuma das realidades vividas até algumas décadas atrás se encontra presente da mesma forma. Os objetivos mudaram. Agora, os filhos que procuram uma vida melhor já não pensam em regressar ao seu país. Os filhos já não tomam conta dos seus pais quando estes ficam idosos e quando se tornam mais dependentes, uma vez que as suas vidas não lhes permitem tempo para se concentrarem no apoio aos progenitores. Neste sentido, os idosos acabam por aos poucos não ter ninguém à sua volta que lhes forneça suporte físico e emocional, contribui para o progressivo isolamento social. Ora, o isolamento social é um dos piores ciclos viciosos em que se pode cair, pois acabam muitas vezes em quadros depressivos severos. Assim, os recursos da nossa comunidade, como os centros de dias, as estruturas residenciais para idosos e os serviços de apoio domiciliário, com as suas equipas multidisciplinares, constituem-se como a ferramenta mais eficaz para o combate ao isolamento social, promovendo um bem-estar psíquico e integridade física aos idosos que não têm mais nenhum tipo de suporte. Uma especial referência ao trabalho das universidades séniores que combatem o isolamento social, trabalhando ainda a componente da estimulação cognitiva, tão importante para uma velhice com qualidade.
0: Ponto final na rubrica Psicologia para Todos com Marcelo Costa.
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0: Olá, minhas amigas, olá, meus amigos. Tristezas não pagam dívidas e todas as semanas cá estamos nós no Duplo Espaço na sua rádio com grandes músicas em português, ainda as rubricas Histórias Verdadeiras com o Rui Fonte e Psicologia para Todos com o Marcelo Costa e ainda o Espaço Entrevista na segunda hora de emissão. Vamos em frente com mais música em português.

Não perca na segunda parte o espaço de entrevista com Mafalda Ramos. Ela vai nos trazer mais um convidado para a emissão de hoje. É o espaço Audiopress Portugal. É o final da primeira parte. Regresse comigo. Até já.

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0: 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É meia-noite.
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1: Olá, viva, sejam bem-vindos. Estão abertas as portas da segunda parte do Duplo Espaço.

0: Olá, eu sou António Zambujo e estou no Duplo Espaço.
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2: Vamos lá então com esta segunda parte da emissão de hoje do Duplo Espaço. Daqui a pouco convido a Mafalda Ramos para nos trazer o Audiopress Portugal e, claro, o espaço entrevista da segunda hora do Duplo Espaço. Hoje vai nos trazer mais um convidado especial. E não se esqueça que eu sou Jorge Henriques e é um prazer enorme estar consigo nestas duas horas de emissão aqui na sua rádio preferida. Vamos em frente. Aí está a primeira proposta musical, claro, em português, nesta segunda hora. Temo.

Um dia alguém disse: grão a grão enche a galinha ao papo, música a música se faz. A emissão do Duplo Espaço todas as semanas aqui na sua rádio. Fica a saber que é um prazer enorme estar consigo e poder contar consigo desse lado, hein? É sempre muito agradável oferecer-lhe a melhor música em português.

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3: Vamos em frente com mais música nesta segunda parte do Duplo Espaço. Lá atrás ficaram ainda mais 2 propostas musicais a cantar a língua de Camões, precisamente. E não perca daqui a pouco a Mafalda Ramos com o Audio Press Portugal. É o Espaço Entrevista da emissão de hoje do Duplo Espaço. Mais música agora.

Está na altura de passar a bola para Mafalda Ramos. Vamos entrar com Espaço Entrevista na segunda parte da emissão de hoje do Duplo Espaço. Ok, Mafalda Ramos, aí está, e o Audiopress Portugal.

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1: Rogério Pirraco tem 35 anos, é biólogo e nasceu no Porto. É um investigador da Universidade do Minho que pertence à empresa Grupo 3B. Trata-se de um grupo extremamente importante a nível europeu e mundial na área dos biomateriais e da engenharia dos tecidos. O que é isto da engenharia de tecidos? São tecidos que são fabricados em laboratório para substituir tecidos ou órgãos humanos na ausência de dadores compatíveis. Mas vamos ouvir o próprio cientista, o biólogo português Rogério Pirraco, em conversa para o Áudio Press Portugal.
2: Quando digo engenharia de tecidos, é tecidos que basicamente são fabricados em laboratório, e isto é uma questão importante porque hoje em dia há a questão dos dadores. Hoje em dia, quando um paciente precisa de um órgão ou de um tecido, seja um coração, seja um fígado, seja o que for, normalmente tem que estar à espera que haja um doador compatível, etc. Mas, como deve imaginar, há muitos mais pacientes a precisarem de órgãos e tecidos do que dadores disponíveis. Isso é um grande problema, e é sabido que só na Europa, por ano, morrem cerca de 4 mil pessoas à espera de encontrar um órgão, um dador que seja compatível para lhes fornecer, digamos assim, um órgão ou um tecido que eles estejam a precisar. Engenharia de tecidos tenta, de facto, colmatar essa falta de órgãos e tecidos de dadores e tenta fabricá-los em laboratório para suprir essa falha. E foi nesse contexto que eu comecei aqui no Grupo 3B. Comecei, basicamente, foquei-me no princípio em osso, tentar fabricar ou tentar encontrar formas alternativas de fabricar ossos que pudessem depois ser transplantados para pacientes. No entanto, à medida que eu fui fazendo a minha investigação, e isto é uma questão, foi uma questão não só da minha investigação, mas toda a engenharia de tecidos, deste campo de engenharia de tecidos, chegou-se à conclusão que, quando estamos a falar de órgãos mais complexos ou de tecidos mais complexos, como seja o osso, um coração, um fígado, havia uma questão que não estava a ser endereçada da melhor forma, que era a questão da vascularização. Ou seja, todos esses órgãos e tecidos que eu falei mais complexos têm um fornecimento de sangue que leva oxigênio e nutrientes através de vasos sanguíneos, e esses tecidos que estavam a ser sintetizados no laboratório que eu estava a fazer também dessa forma, digamos assim, não estavam a ter em conta esse fator. Ou seja, quando chegava aos testes pré-clínicos, pegava-se nesses órgãos e tecidos fabricados em laboratório e punha-se num animal a fazer os ensaios pré-clínicos, e a verdade é que esses órgãos e tecidos, na maioria das vezes, falhavam, precisamente porque não havia um fornecimento estável de oxigênio e nutrientes, digamos assim. E a partir de certa altura, foi óbvio, e é hoje em dia considerado o maior obstáculo para o sucesso da engenharia de tecidos como campo, é esta questão da vascularização. E, entretanto, este foco tem cerca de 10, 12 anos, entretanto, têm surgido muitas estratégias para tentar colmatar ou para tentar endereçar da melhor forma esta falha, digamos assim, mas o que é certo é que nenhuma dessas estratégias foi até agora, ou teve até agora, sucesso. Havia uma óbvia necessidade de uma estratégia, de estratégias alternativas, digamos assim. E, na verdade, foi isso que eu propus no meu projeto. O meu projeto, basicamente, que eu tento fazer é um leito capilar bioartificial. É basicamente uma estrutura que tem vasos sanguíneos, digamos assim, e que, no meu caso, eu proponho que possa ser usado para, antes da implantação, in vitro no laboratório, para pré-vascularizar os tecidos que nós fabricamos. Ou seja, a partir desse leito, nós vamos combinar esse leito bioartificial com os nossos tecidos, sejam ele o osso, o fígado, qualquer coisa do género. Esse leito bioartificial vai formar vasos sanguíneos dentro dos tecidos que nós fabricamos, e depois nós vamos pegar nessa combinação de leito bioartificial e tecido fabricado e vamos conseguir transplantá-lo para um paciente E vamos ter a possibilidade de ligar imediatamente de forma cirúrgica esses tecidos fabricados à circulação do hospedeiro. Isto basicamente vamos tentar mimetizar exatamente o que acontece quando estamos a tentar ou quando estamos a transplantar um órgão de um doador para um paciente. Quando isto acontece, o tecido é transplantado com um eixo vascular, que é basicamente um conjunto de uma veia de uma artéria com calibre relativamente alto, que pode ser ligada cirurgicamente diretamente à circulação sanguínea do paciente. Isto vai assegurar a sobrevivência e a viabilidade desse órgão ou tecido transplantado. Isto é exatamente o que nós queremos mimetizar com os tecidos e órgãos fabricados no laboratório, utilizando esse tal leito capilar que eu estou a propor. E muito basicamente é isto.
1: Existe muita necessidade de órgãos e também de dadores compatíveis. Por ano, morrem cerca de 4 mil pessoas à espera de um dador e a engenharia dos tecidos é a resposta, precisamente para suprir essas necessidades. O biólogo português Rogério Pirraco trabalha na criação de um leito capilar. Uma tradução do inglês de capillary bed, a cama capilar, feita de origem biológica e que não existe a nível mundial de forma satisfatória. O objetivo é que estes tecidos consigam imitar e cumprir a função original. Por fim, quisemos saber quais as perspectivas para o futuro profissional do investigador português Rogério Pirraco e o que significou ter recebido recentemente uma bolsa milionária do Conselho Europeu de Investigação. Recebeu recentemente a notícia que terá sido aprovada uma bolsa pelo Conselho Europeu de Investigação. O que é que essa bolsa significa para o Rogério?
2: Bem, esta bolsa significa, é uma bolsa de iniciação de carreira, significa que eu vou ter dinheiro para desenvolver esta investigação, mas além disso, mais concretamente, vou ter dinheiro para estabelecer essa linha de investigação aqui no Grupo 3Vs, onde eu estou sediado na Universidade de Minho, para contratar pessoas para fazer uma equipa para levar a cabo essa investigação. E obviamente, a nível pessoal e profissional, é uma bolsa que tem um grande prestígio e obviamente vai ser excelente para basicamente dar um empurrão à minha carreira.
1: E, portanto, esta investigação vai ser feita integralmente em Portugal e, neste caso, em Braga, não é?
2: Sim, nós estamos sediados. A Universidade do Minho tem dois campi, um em Braga, outro em Guimarães. Por acaso, o Grupo 3Vs está sediado numa terceira localização, que é num parque tecnológico na vila de Caldas das Taipas, que fica entre Braga e Guimarães, que é num parque tecnológico chamado Ave Parque.
1: E dentro dos recursos humanos que vão ser necessários, será integralmente, conhecimento português, mão de obra portuguesa?
2: Bem, não necessariamente. Aliás, como isto é uma bolsa de grande prestígio e, além disso, o Grupo 3Vs é um grupo que é altamente reputado internacionalmente nesta área, nós normalmente o que fazemos é um concurso, e é um concurso internacional, concorrem pessoas ou podem concorrer pessoas de todo o mundo. Muitas vezes vêm pessoas do estrangeiro, outras vezes são pessoas portuguesas, é conforme os currículos e a potência que nós achamos que as pessoas têm para desenvolver essa investigação específica. Posso dizer desde já que os portugueses, os investigadores portugueses em comparação com os seus congêneres europeus, não só europeus, mas também, por exemplo, norte-americanos ou japoneses, ou seja o que for, têm uma reputação muito boa e é por isso que nós vemos muitos a irem para fora, precisamente para trabalharem em projetos desses. E, obviamente, que se nós tivermos candidatos portugueses que correspondam àquilo que nós queremos, obviamente que é uma mais-valia para nós, para o projeto, porque não temos a questão da adaptação. E, obviamente, temos todo o gosto em contratá-los, sim.
1: Sempre dentro desta área de engenharia de tecidos, é isso?
2: Exatamente.
1: E vai, o Rogério vai querer, portanto, continuar a trabalhar naturalmente nesta área, não é? Da engenharia dos tecidos. Há alguma outra área complementar ou diferente que pensa vir a trabalhar no futuro?
2: Penso que não tenho previsto que vá querer trabalhar noutra área no futuro.
1: Muito bem. Faz o que gosta?
2: Faço o que gosto, sim, exatamente. Eu, apesar de ser biólogo e ter escolhido biologia porque quis, também tenho Tive sempre, desde pequeno, uma veia de engenheiro, digamos assim, para tentar perceber como é que as coisas, os objetos do dia a dia funcionavam por dentro, eletrónica, etc. Uhum. E penso que a engenharia de tecidos, neste caso, como é multidisciplinar, dá uma oportunidade de aliar as duas coisas, a biologia e a engenharia.
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4: Ponto final no Espaço Entrevista desta semana. No Duplo Espaço foi com a Mafalda Ramos e, claro, o AudioPress Portugal.
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4: Estamos de regresso à música.

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Olá, viva, bem-vindos ao Duplo Espaço. Meu nome é Jorge Henriques e cá estou eu consigo durante estas 2 horas com grandes e boas músicas, recentes, claro, sempre em português. Bem-vindos!

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Pois é, e o que é bom acaba rápido. É verdade. Estamos no final da emissão de hoje do Duplo Espaço. Estou de regresso na próxima semana com mais 2 horas com grandes músicas em português. Ainda as rubricas Histórias Verdadeiras com o Rui Fonte e ainda Psicologia para Todos com o Marcelo Costa. E nesta segunda hora, não percam e você não vai perder também a próxima emissão, o Espaço Entrevista com a Mafalda Ramos e o Audiopress Portugal. Regresso na próxima semana com mais grandes músicas e, claro, a boa disposição habitual. Um abraço e façam-me um favor. Sejam felizes.

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